0: 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Vem para cá, não perca tempo, em nome de Jesus.
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7: Que Deus te abençoe poderosamente em nome de Jesus. Eu aprendo que quem começa as coisas no altar não vai ter que ficar dependendo de homens. Quem começa no altar anda em direção. Quem começa no altar colhe testemunhos. Então, o céu honra quem ama o altar de Deus. Nós precisamos viver Mateus 6,33, que diz: buscai, pois, em primeiro lugar o reino de Deus e a sua justiça, e todas as outras coisas nos serão acrescentadas. Por isso que eu te digo, o que você coloca no altar primeiro define a direção de toda a sua vida. Busque a Deus, consagre a Deus, alinhe a sua fé, alinhe a sua vida, consagre os seus sonhos e comece sempre debaixo da presença do Senhor. Acompanhe testemunhos do que Deus tem feito aqui na nossa igreja. Daqui a pouco eu volto com todos vocês.
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9: Como é o milagre que você recebeu aqui na igreja?
10: Ah, de cura.
9: Cura de quê?
10: Eu tinha problema de uma doença e que eu fui curada aqui nessa igreja. O médico pediu para um novo exame e eu falei com ela. Ela falou assim: uai, mas seu exame não era para dar negativo. Aí eu pensei dentro do meu coração naquele momento, mas o Senhor Jesus me curou.
9: Amém, Deus abençoe.
11: Olha, irmão, depois que eu entrei aqui nessa igreja, graças a Deus, minha vida mudou. Eu estava doente, entendeu? Deus me deu minha saúde. Entendeu? Eu agradeço a todos os pastores, primeiramente a Deus e a todos os pastores daqui dessa igreja. O pastor Famarion é um pastor abençoado por Deus e todos os pastores. Só tenho a falar que aqui, graças a Deus, quando Deus me deu a vitória e eu tô bem aqui, graças a Deus.
12: Estou muito feliz com Jesus, com essa igreja, porque minha família está toda destruída e agora meus filhos estão todos salvos, graças a Deus.
13: Ô pastor, eu estava com um problema sério no meu estômago, aí eu estava tomando remédio e não resolvi. Eu estava com dois tipos de úlcera, do punk e a úlcera nervosa. E pela honra e glória do Senhor, foi através do óleo, das orações, eu frequentando essa igreja, que eu fui libertada e já contei meu testemunho aí.
14: Deus tem nos abençoado de uma forma gloriosa, de uma forma poderosa. O milagre que eu tive aqui nessa igreja foi um livramento que Deus deu, que eu não tive que pagar 50 mil reais. Amém?
15: Tinha dois imóveis, um estava em nome das minhas duas filhas. E eu pedi a Deus, através do outro que eu tinha, que eu comprasse mais um. E eu comprei outro imóvel, depois que eu estou na igreja aqui.
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1: Atos 16, 16, por gentileza. Olha o que diz a palavra do Senhor. E aconteceu que indo nós para o lugar de oração, nos saiu ao encontro uma jovem possessa de espírito adivinhador, a qual adivinhando dava grande lucro aos seus senhores. Seguindo a Paulo e a nós, clamava dizendo: estes homens são servos do Deus Altíssimo e vos anuncio o caminho da salvação. Isto se repetia por muitos dias. Então Paulo, já indignado, voltando-se, disse ao espírito: em nome de Jesus Cristo eu te mando, retira-te dela. E ele na mesma hora saiu, vendo seus senhores que se lhe desfizera a esperança do lucro. Agarrando em Paulo e Silas, os arrastaram para a praça, à presença das autoridades, e levando-os aos pretores, disseram: estes homens, sendo judeus, perturbam a nossa cidade, propagando costumes que não podemos receber nem praticar, porque somos romanos. Levantou-se a multidão unida contra eles, e os pretores, rasgando-lhes as vestes, mandaram açoitá-los com varas. E depois de lhe darem muitos açoites, os lançaram no cárcere, ordenando ao carcereiro, diga, ordenando ao carcereiro, que os guardasse com toda a segurança. Este, recebendo tal ordem, levou-os para o cárcere interior e lhes prendeu os pés no tronco. Irmãos, Paulo e Silas pregando a palavra, eles expulsaram um espírito maligno na vida de uma jovem. Aquela jovem tinha o espírito do adivinho, um espírito enganador. Quando Paulo retira aquele demônio da vida da jovem, os homens que lucravam com o dinheiro que aquela jovem ganhava ficaram desesperados. É como essas pessoas que você vê na rua lendo mão. Por detrás dela tem alguém ganhando dinheiro. Quem entendeu, diz amém. Então prenderam aquela moça que tipo lia mão, que adivinhava. Ou melhor, Paulo expulsa o demônio da pessoa que lia a mão, e a pessoa parou de ler a mão. Então quem ganhava dinheiro em cima dela, parou de ganhar. Quando os homens perceberam que não ganhavam mais nada, eles foram lá, pegaram Paulo e Silas e o prenderam. Levaram para a praça, bateram nele e levaram para a cadeia. O carcereiro recebe Paulo, e o carcereiro prende as mãos de Paulo e os pés de Paulo no tronco. O que é que eu aprendo? Paulo foi preso injustamente. Vai ter coisas que vai acontecer na sua vida de forma injusta. Vai ter coisas que você não fez nada para viver aquilo. Quem entendeu, diz amém. Paulo não fez nada de errado para ser preso. Paulo não cometeu nenhum crime, não matou, não roubou, não adulterou, não feriu, não mentiu. Mas aprenda uma lição: a sua dor vai curar alguém. Eu vou repetir: a sua dor vai curar alguém. Paulo, quando ele entra para aquela prisão, verso 25, pés preso, mãos presa, mas a boca livre para adorar ao Senhor. Podem prender as suas mãos, podem prender os seus pés, mas a sua boca está livre para glorificar o Rei dos Reis, o Senhor dos Senhores. Sabe o que que Paulo faz? Ele ora e canta. Fala comigo: ora e canta. Está sendo injustiçado? Cante e ore ao Senhor. Está sendo perseguido? Cante e ore ao Senhor. está sendo humilhado, cante e ore ao Senhor. Está enfrentando o teu vale da sombra da morte, cante e ore ao Senhor. E enquanto Paulo e Silas orava, os companheiros de prisão escutavam. Aí, verso 26, de repente, fala comigo, de repente. Irmãos, quando você adora a Deus, o de repente de Deus te alcança. Do nada, de repente, veio um grande terremoto. Eu quero declarar, o de repente de Deus vai te alcançar. Pastor, eu não estava esperando, mas Deus abriu uma porta de repente. Pastor, eu não estava esperando.

assinar. Eu não estava esperando, mas Deus honrou minha vida sentimental. Levanta a mão, eu quero ser profeta. O de repente de Deus vai te alcançar, meu irmão. De repente, abriu as portas, os alicerces do cá se mover, foi abrindo as portas, foram soltas as prisões de todos. Verso 27, o carcereiro acordou e, vendo aberto as portas da prisão, tirou a espada e quis suicidar, com medo que os presos tinham fugido. Mas Paulo bradou em alta voz: não te faças nenhum mal, porque todos aqui estamos. O que prendeu Paulo e judiou de Paulo, Paulo foi lá e protegeu a vida dele. Tem pessoas que vão te levar para a prisão. Quando levar para a prisão significa levar para uma guerra, levar para uma batalha. Mas você vai ser um canal de Deus para abençoar essas pessoas ainda. Verso seguinte: e pedindo uma luz, saltou dentro e todo o trêmulo se prostrou de Deus para abençoar essas pessoas ainda. Verso seguinte:

Paulo e Silas disseram, repete igreja, crê no Senhor Jesus e será salvo tu e a tua casa. O tema da mensagem que eu vou pregar domingo é esse: a sua dor vai curar alguém. Bate no peito e diga assim: a minha dor vai curar alguém. Deus não permite que você passe por essa dor à toa. Essa dor tem um propósito. Suporte o propósito que Deus te coloca na promessa. Repara que quando Paulo ele entra na cadeia, Silas estava com ele. Ele não entrou sozinho naquela guerra. Você nesta noite é Paulo, eu sou o seu Silas. Você não está sozinho, eu estou com você em oração na sua guerra também. E ali, Paulo ele estava enfrentando uma luta muito grande, mas ele suportava aquela luta. Deus só nos dá um fardo do tamanho que a gente aguenta suportá-lo. Se o teu fardo está pesado, fica tranquilo que você aguenta suportar ele. Só que tem um detalhe: toda luta tem prazo de validade. Pastor, o que que faz eu encurtar o tempo da minha luta? É o seu louvor e a sua oração. Se eu estou na cadeia murmurando, vai demorar para eu sair. Mas se eu estou na cadeia, na luta, na prova, adorando, Deus encurta o tempo. A prisão, os ataques, as torturas contra Paulo e Silas foi pesado. Mas eles suportaram, e o carcereiro foi salvo. Suporte esse processo doloroso, porque depois você vai testemunhar dele. Tem gente te observando. Irmãos, eu já enfrentei tanta luta na minha vida, de tudo quanto é jeito sem imaginar. Mas sempre depois que a luta passou e eu venci, alguém me deu um testemunho. Todas as vezes: pastor, eu observava o senhor no período da sua luta, e quando eu vi que o senhor venceu, aquilo me impulsionou a vencer também. Durante a sua batalha, tem muita gente observando que você nem imagina, e quando você vencer, você será inspiração para muitos. Eu quero profetizar, levanta a mão para receber. Se prepare para você ser fonte de inspiração para muita gente. Quem recebe, bate palma e dá glória. Jesus passou por tudo. Ele suportou tudo, sabe por quê? Porque ele já via a nossa salvação aqui. Deus já sabia que a gente seria salvo. Então Deus já sabe o que vai acontecer por causa dessa sua luta. Esteja firme. Não se abale emocionalmente. Põe sua cabeça no lugar. Se envolva nas coisas de Deus. Esteja firme, porque todo mar vermelho uma hora tem que abrir. Toda muralha de Jericó uma hora ela tem que cair. Toda fornalha de fogo uma hora ela esfria. Agora, você deve suportar o processo, até que você entenda por que que você passou por aquilo. Paulo entendeu. Fui preso por causa do carcereiro que Jesus queria salvar. Uma alma vale mais do que o mundo inteiro. Você vai entender o porquê de tudo quando a vitória chegar, mas no meio do processo você não entende. Então, só abra a boca para adorar e mais nada. Paulo preso, está cantando. Paulo preso, está orando. Paulo preso, está em comunhão com Deus, porque ele não sabia que aquela prisão tinha um propósito: a salvação do carcereiro. A sua dor vai curar muita gente, a sua luta vai dar muita vitória para muita gente. Suporte o processo, porque Deus te coloca na promessa. Quem recebe, dá um grito de júbilo aí, meu irmão.

0: na sua dor, Deus tem um propósito. Diga comigo, até na minha dor, Deus tem um propósito. Aguenta firme, porque está acabando. Ai, aguenta firme, porque está passando. Porque quando passar e o carcereiro te procurar, você vai dizer: agora eu estou entendendo, Jesus. Talvez você não esteja entendendo nada. No meio da fornalha você não entende nada. Mas depois que ela esfria, você vai nadar de braçada dentro dela. Ah, pastor, é muita luta, é maravilhosa luta, que Deus tem planos maiores do que você pode pensar por causa dessa luta.
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1: Grande Deus e poderoso Pai, o Senhor é um Deus que nunca perdeu uma batalha. O Senhor é um Deus que diz que o que é ligado na terra é ligado no céu. Eu ligo a vitória, eu ligo a bênção, eu ligo a cura, eu ligo o milagre, eu ligo a restauração, eu ligo a felicidade, eu ligo a volta por cima de cada um que ora comigo agora. O Senhor não une pessoas, o Senhor une propósitos. Quem está orando comigo agora está debaixo de um propósito. Então que o Senhor visite essas pessoas, ó Deus. Porque o Senhor é onipotente, onisciente, onipresente. E eu sei que o Senhor tem o poder de mudar qualquer quadro. Ó Deus, que a Tua presença, que a Tua voz, que a Tua vontade chegue até o coração de cada ouvinte agora da Rádio 104 FM. Purifica os nossos corações, alinha os nossos pensamentos e guia os nossos passos para que a gente possa amar mais ao Senhor. É a minha oração em nome do Pai, do Filho e do Espírito Santo. Amém, Jesus.
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2: Olá, amigos, que Deus abençoe a todos. Eu tenho uma palavra de fé para o seu coração. Você que está acompanhando, vai ouvir, vê, ouça com atenção. A Bíblia diz em Isaías capítulo 41, no seu versículo 9: Tu, a quem tomei desde os fins da terra e te chamei dos seus cantos mais remotos, e a ti te disse: Tu és o meu servo, a ti eu escolhi e não te rejeitei. Interessante, porque a Bíblia, ela vai dizer que Deus é quem faz as escolhas, e quando ele escolhe, ele não rejeita. Eu sei que tem pessoas que estão nos acompanhando agora e que talvez não possa compreender, mas Deus fala em espírito que ele escolhe servo. A palavra de Deus para o meu e para o teu coração é: decida hoje ser servo, porque se tu for servo, ele jamais vai te rejeitar. Que Deus te abençoe em espírito e em verdade.
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1: Na vida, quem não gosta de ser honrado? Seja pelo que se faz ou pelo que é, faz com que se torne o alvo de quem busca o reconhecimento. Muitos têm desobedecido a Deus, não lhe dando o tratamento devido em suas vidas. Mas, como um bom pai, ele espera que seus filhos se acheguem com humildade e, o colocando em primeiro lugar, serão honrados por ele. O filho honra o pai e o servo seu senhor. Se eu sou pai, onde está minha honra? E se eu sou senhor, onde está o meu temor? Diz o Senhor dos Exércitos. Porque aos que me honram, honrarei. Porém, os que me desprezam, serão desprezados.
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3: Pega aquele óleo, unge esses processos aqui para mim. Unge aqui. As fotos. Unge essa, o processo e a família dela aqui, Pastor Joseph. Isso. Eu estou sentindo uma unção tão forte envolvendo essa igreja, que não tem demônios que vai ficar na sua vida. Não tem. Ungiu tudo, irmã. Segura a bolsa dela, pastora. E outra pastora abençoada. Põe no seu coração esse processo e as fotos. Põe assim no seu coração. Feche os seus olhos. Irmãos, é impossível uma causa estar ganha e continuar travada. Impossível. Se isso está acontecendo, o problema já é espiritual. Diz que eu pedi que ela viesse e trouxesse que eu iria orar forte. Segura isso aqui. Deixa ela segurar. Coloca as suas mãos no seu coração. Fecha os olhos. o que está travando esse processo e o que está agindo na vida dela, na família dela. Se é espiritual, manifesta. Agora sai da vida dela, demônio. Sai desse processo. Eu quero os demônios que estavam trancando, que disse que ela não vai mudar de vida, que está agindo nos filhos, travando esse processo. Manifesta! Já! O mais forte. Isso. Solta esse processo, Satanás. Solta esse processo. Sai da vida do filho. Sai da vida da filha. Sai da vida do marido. E sai da vida dela. Se ela pisou no lugar sagrado a você, se ela entrou num lugar sagrado a você, esta maldição quebra hoje. Eu vou te dar uma ordem para você manifestar com toda a sua fúria e com todo o seu ódio. Se ela comeu, bebeu e foi consagrada a um demônio, você perde essa família agora. 1, 2, 3, sai da vida dela por completo. Sai da vida dela por completo. Sai, sai da vida. Estende a mão para cá, igreja. Estende a mão para cá. Todos os demônios, todos os demônios, do maior ao menor, seja queimado agora. Se, pastora, põe a mão no coração dela. Eu estou sentindo um travamento na vida dela. Sai da vida dela, sai da casa dela, sai da família dela. Solta o filho dela, solta a filha dela, solta. Sai da saúde da filha, sai da vida profissional, espiritual desta mulher. Eu te dou uma ordem agora. Todos os demônios amarrados e acorrentados, pode manifestar. Meu Deus, entra com teu poder, entra com a tua presença e tira o que não te louva da vida e do coração dela. Todos os demônios, para nunca mais voltar, em nome de Jesus, em nome de Jesus, saia. Respira fundo, diga graças a Deus. E agora, como é que é? E a ansiedade?
4: Sumiu.
3: O aperto?
4: Sumiu.
3: A angústia?
4: Acabou.
3: Seu processo está liberado. E uma unção de proteção está sobre a sua família. Agora pode descer glorificando o Senhor. Quantos podem aplaudir a Deus por isso? Quantos podem glorificar a Deus?
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1: Eu sei que ela entrou sentindo dores. Deus vai derrubá-la, para quando ela vai levantar sem nenhuma dor, em nome de Jesus. Segura, agora Deus vai fazer a cirurgia, e quando ela levantar, nenhuma infecção e dor vai estar sobre a vida dela. Deixa Deus fazer a cirurgia. Eu não conheço a senhora, mas sei do seu sofrimento. Olha para mim. Eu nunca conversei com a senhora, mas Deus disse assim: veja, e eu vi. Uma mão que oprimia primeiro a sua coluna. As dores que a senhora tem não são provenientes de Deus, mas daquilo ali. A senhora quer sair daqui curada hoje, irmã? A senhora quer sair daqui liberta e parar de derramar lágrimas no seu travesseiro por causa dele? A senhora sabe agora de quem eu estou falando. Quer parar de sofrer, irmã? A senhora quer parar de sofrer? Recebe a sua cura, e Deus está visitando ele nesta noite para a transformação da vida dele, em nome de Jesus. Respira fundo, senhora. Olha para mim. Respira fundo. Diga graças a Deus. Está sentindo dores? Nada, nada. Mais nada. Está sentindo nenhuma dor? Nadinha de nada? É mesmo? Faz assim para me ver. Faz assim. Olha para o céu. Faz assim novamente. Olha para mim. Se Deus usou ele para te curar, Deus está visitando ele e fazendo a libertação na vida dele acontecer também. Quantos acreditam que vai sair daqui com a sua? Aleluia. Eu quero que só quem tem ódio do diabo, irmãos, é isso aqui que põe câncer na pessoa. É isso aqui que destrói o casamento da pessoa. É isso aqui que não deixa a pessoa prosperar. Você está colocando o que no útero desta moça?
2: Coloquei infecção.
1: Antes de eu perguntar para ele, eu já tinha dito isso para vocês. A moça que o diabo tem acesso à vida dela, a primeira coisa que ela coloca é da região pélvica que ele coloca uma enfermidade. Ela vai sair daqui curada e você também, e a sua família também. Para isto se manifestou o Filho de Deus, para destruir todas as sobras do diabo, da saúde dela, do útero, das trompas, do ovário, da mente dela, dos caminhos dela, os 17 demônios amarrados um no outro, para nunca mais voltar, em nome de Jesus. De Jesus, diga graças a Deus. Você tinha por acaso algumas dores no útero, na região, no pescoço também? Como é que é?
3: Estava quase morrendo.
1: Você estava quase morrendo?
3: Estava dando uma bola aqui em mim.
1: Tinha a bola aí? Tinha? É? Aperta aí. Aperta.
3: Não tem mais.
1: Não, eu não estou ouvindo como é que é.
3: Não tem mais.
1: Quantos podem aplaudir a Jesus? Quantos? E se apertasse a sua região pélvica, doía? Diaconisa, por gentileza. Porque aí a diaconisa. Aperta mesmo, diaconisa.
3: Como é que é? Não dói mais.
1: Não dói nada?
3: Não.
1: Nada?
3: Nada.
1: Quem te curou?
3: Deus.
1: Podem aplaudir a Ele? A senhora subiu sentindo umas dores forte. Sim ou não?
3: Sim.
1: Forte. Porque quando eu olhei para a senhora e eu vi isso, quando o pastor Elias colocou a mão na sua cabeça, eu senti em mim um peso tão grande, mas tão grande, que eu achei que a senhora ia cair lá mesma. Com fidelidade e verdade, sente alguma coisa?
3: Não, não senti nada mais não.
1: Nada?
3: Nada.
1: Na sua região pélvica, a senhora sentia umas pontadas de vez em quando? Está sentindo aí? De verdade?
3: Nada.
1: Sente bem?
3: Sinto bem.
1: Quem curou a senhora?
3: Jesus.
1: Quantos podem aplaudir a ele?
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3: Olá, amigos, que Deus abençoe a todos abundantemente. Em nome de Jesus, para nossa reflexão, segundo Samuel, capítulo 9, versículo 3, olha que bacana, morava, pois, Mefibosete em Jerusalém, coisa linda, coisa de Deus, e de contínuo comia na mesa do rei. Sabe quando você, a senhora que está acompanhando esta programação, vai comer na mesa do rei? Porque o rei dos reis tem uma mesa preparada para você. Lembra de Davi? Senhor, prepara-me uma mesa na presença dos meus adversário. Deus tem uma mesa preparada para você. Sabe quando? Quando você decidir morar em Jerusalém. Jerusalém significa terra da santidade, terra de milagre, casa de Deus, lugar de adoração. Quando eu e você decidir ir para a casa de Deus, para o lugar da adoração, Deus vai preparar uma mesa para você. Deus te abençoe abundantemente, em nome de Jesus.
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3: Olá, amigos, que Deus abençoe a todos. Eu sou o Pastor Márcio. A questão é: o que fazer para que o reino de Deus desça sobre as nossas vidas? É Lucas, o médico, que vai nos ensinar, dizendo: mas se eu expulso os demônios pelo dedo de Deus, verdadeiramente é chegado até vós o reino de Deus. Lucas nos ensina para que o reino de Deus, que não é comida e nem bebida, Paulo, ele pregando para o povo em Roma, ele ensina dizendo: o reino de Deus não é comida e nem bebida, mas alegria, paz, justiça e o poder do Espírito Santo. Você quer ter a paz do céu, a alegria do céu, a justiça divina e o poder do Espírito Santo na sua vida? Decida hoje vencer o diabo. Decida hoje confrontar, bater de frente e vencer os teus inimigos, que não é o seu semelhante, o seu próximo, mas os principados, potestades, dominadores e as forças espirituais do mal. Pastor Márcio, e o que fazer para vencer os inimigos? Decida exercitar na íntegra, no espírito, a fé que Deus te deu. Deus abençoe a todos.
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0: Feche os olhos. Não ora. Eu oro por você. Sai da vida dela. Agora, sai do coração dela. Sai do coração dela. Sai do coração dela. Sai do coração dela. Da vida sentimental dela. Ela foi vítima de uma macumba. Ela foi vítima de um trabalho no candomblé, na umbanda e na quimbanda. Sai do coração dela. Sai da vida dela. Sai do corpo dela. Sai da casa dela. Para nunca mais voltar. Da mente, da alma e do espírito. Seja. E não volta nunca mais. Levanta ela.
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1: A arca é o símbolo máximo da presença de Deus. E a arca da aliança, ela fica dentro da tenda. Quando Moisés, ele entrava na tenda, ele via a presença de Deus. Ele sentia a presença de Deus. Ele recebia a presença de Deus. 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Quando Moisés, ele entrava na tenda, ele saía com milagre, o seu rosto brilhava, porque a presença enchia a vida dele, como vai encher a sua. 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Deus te abençoe.
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2: 11:29.
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profetizando para a pessoa que está do teu lado, diga assim para ele: nada vai impedir de você receber a tua bênção. Se você crê nisso, só quem crê, dá uma rachada

unção de Deus deixa essa paz presente aqui nessa noite. Só quem está sentindo essa unção, só quem está sentindo essa unção, começa a glorificar, começa a glorificar o homem das mãos furadas. Ele está caminhando por aí. Quem está sentindo ele? Quem está sentindo ele? Só quem está sentindo, dá um brado de vitória. Oh, glória a Deus. Quero convidar os adoradores para cantar comigo assim.

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0: Vamos cantar, reanimado pra Jesus.

0: meia-noite 12.
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0: meia-noite 33.
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2: 104 FM. 2:21.
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0: 2h41.
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0: 3 e 1.
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1: 3:24.
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2: 104 FM 3h43.
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eu vou ter que declarar. Atos 2, levante a mão. E cumprindo-se o dia de Pentecostes, estavam todos reunidos no mesmo lugar. E de repente, ouviu-se um som como de um vento veemente e impetuoso, e encheu a casa onde estavam assentados, e foram vistas por eles línguas repartidas como que de

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3: 4 e 1.
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3: 4:22.
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1: 4h44.
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1: 5 e 1.
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2: 5h23.
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1: 104 FM 5:43.
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1: Essa é para todos os prefeitos, todas as prefeituras. Gente, vamos ajudar a acabar com esse mosquito aí, ó.

0: demais.
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3: Jesus não estava olhando para o sofrimento que ele estava enfrentando.

0: você tem visão do futuro, você consegue sustentar o sofrimento do presente. A visão do futuro me faz superar a dor do presente. Acesse e lembre o que Deus já falou a teu respeito, pois o que Deus te falou vai virar realidade na sua vida.
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5: 6h23.
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5: 6h44.
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1: 7:02.
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4: Glória a Deus, hoje é a primeira sexta-feira do mês de junho e hoje é o dia de Deus mover as águas em teu favor. Havia um tanque chamado Betesda e todo mundo que entrava nesse tanque, quando a água era agitada, era curado, era liberto, era transformado. Eu estou querendo entregar para você hoje a água que eu trouxe do tanque de Betesda lá de Israel. Eu tenho certeza que Deus vai te impactar, vai te fortalecer, vai te renovar, vai te visitar. Esteja conosco hoje, vivendo o sobrenatural. Será impactante, é muito forte. Eu vou estar junto com o profeta Luiz e com o cantor Israel Santos. Abra o seu coração e se prepare para viver o que você nunca viveu. Acompanhe o testemunho de quem tem vindo todas as sextas aqui na nossa igreja. Daqui a pouco eu volto com todos vocês.
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6: O que está acontecendo?
7: E o médico disse para mim, terça-feira eu opero câncer de pulmão.
6: Só está com câncer de pulmão, né? Aí tá, o câncer está gerando muita dor. Tá. É isso? E a cirurgia está marcada para quando?
7: Terça-feira.
6: Terça-feira que vem. Chegou aqui na igreja uma jovem que estava com câncer na tireoide, vocês lembram? Nós oramos por ela, a dor desapareceu, mas ela foi nos médicos, refez os exames e para a glória de Deus não tinha mais nada. Então Deus, ele pode, a sua cirurgia é terça, né? Vai ser pelas mãos dos homens, mas Deus pode decidir te operar hoje. De maneira que quando chegar na terça ou no dia que anteceder, e eles olharem, não tem mais nada. A senhora crê nisso?
7: Creio.
6: A igreja crê nisso? E o sinal que nós vamos pedir para Deus é que desapareça essa dor. Feche os olhos da senhora. É câncer de estômago? Tá. Câncer no pulmão? Então põe no pulmão. Isso, põe atrás. Coloca. Agora coloca aqui onde está doendo. Onde vem os sintomas, onde ataca. Nome de Jesus. Agora bebe da água do Jordão. Nome de Jesus. Como sinal, não vai ter mais dor. Abre os olhos. Procura a dor que a senhora chegou aqui sentindo agora, em nome de Jesus. Procura.
7: Não tem. Não tem.
6: Cadê a dor?
7: Sumiu.
6: Quem curou a senhora? Abate palma e dá mais glória, igreja. Levanta a mão e diga assim, ele é maravilhoso! Ó, a senhora vai voltar nos médicos, vai refazer os exames e vai trazer aqui nesse altar para provar a cura de Deus. Pode voltar para o seu lugar abençoado em nome de Jesus.
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8: Hoje o bebê de Moisés não vai morrer, eu posso ouvir o choro do bebê. Fala, povo de Deus, na voz do cantor Israel Santos, passando para confirmar minha presença pela primeira vez, essa sexta-feira, dia 5 de junho, junto com o pastor Flamarion, isso mesmo, aí em Governador Valadares. Você é o nosso convidado especial. Forma a sua caravana, vem adorar a Deus conosco, porque eu tenho certeza que vai ser uma sexta-feira profética. Vem!

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1: E coisas extraordinárias. A Bíblia diz: assim Davi prevaleceu contra o filisteu com uma funda e com uma pedra, e feriu o filisteu e o matou, sem que Davi tivesse uma espada na mão. A Bíblia não fala só dos acertos, mas também dos erros de Davi. Depois de Jesus, ele é o homem mais pesquisado da história. Davi foi um dos três nomes mais respeitados da nação de Israel. Abraão, o pai da fé, Moisés, o libertador, e Davi, o grande rei. Foram muitas lutas que Davi venceu. Mas por que ele se tornou mais do que vencedor? Quais os segredos? O que é que ele carregava consigo que o fez trilhar esse caminho fantástico e maravilhoso? Primeira coisa que eu aprendo: o primeiro segredo de Davi não estava no seu poderio de guerra, em seus soldados, mas estava no seu coração. Diga comigo: um coração segundo o de Deus. Irmãos, você quer ser mais do que vencedor? Procure ter um coração alinhado com os projetos de Deus e com o coração de Deus. Um coração capaz de ajudar pessoas, um coração misericordioso, um coração que, ao invés de apontar o dedo, estende a mão, um coração pronto para abraçar, um coração pronto para servir, um coração pronto para amar, um coração como o de Jesus, que pegou uma bacia, pegou uma toalha e lavou os pés de Pedro, enxugou os pés de Pedro e disse: Pedro, eu vim para te servir. Um coração capaz de ajudar no reino, ajudar na obra. Um coração que nos faz entender que a casa de Deus é um ambiente que eu estou para colaborar. O culto não começa quando o pastor inicia a reunião aqui no altar, mas o culto começa lá fora na recepção. O culto começa quando alguém chega aqui mais cedo para limpar as cadeiras, para varrer, para lavar o banheiro. É um coração voltado para o reino de Deus. O segredo não está em você ser talentoso ou talentosa, mas o segredo está em ter um bom coração. Será que Deus consegue dirigir e coordenar os nossos sentimentos? Às vezes nós queremos fazer o mal, mas se o meu coração estiver alinhado com o coração de Deus, eu sempre farei o bem. Levanta a mão e diga assim: Senhor, me dá um coração segundo o teu. Segunda coisa que eu aprendo para ser mais do que vencedor, fala comigo: buscar ao Senhor. Olha o Salmo 27:4. Davi, ele buscava a Deus. Uma coisa pedi ao Senhor e a buscarei: que possa morar na casa do Senhor todos os dias da minha vida, para contemplar a sua formosura e estar dentro do seu templo. Davi, ele tinha alegria de estar na casa de Deus. Satanás não quer que você venha para a casa de Deus, mas Deus, ele diz: vem com alegria, porque aquele que tem alegria de estar na minha casa, diz o Senhor, eu também terei alegria de estar na sua casa. Aquele que tem prazer de vir na minha casa, diz o Senhor, eu também terei prazer de ir na sua casa. Eu quero declarar, querido, você veio na casa de Deus, mas fica tranquilo, porque Deus também vai na sua casa. Existem mistérios que são revelados na casa de Deus. Terceira coisa que me faz mais do que vencedor, e que Davi praticava isso, fala comigo: zelar pela reputação de Deus. Irmão, sabe por que que Davi, ele lutou contra Golias? Foram vários motivos, mas um deles é que Golias estava afrontando Deus de Israel. 1 Samuel, capítulo 17, versículo 26. Golias estava afrontando Deus. Então falou Davi aos homens que estavam com eles, dizendo: que fará aquele que ferir este filisteu, que tirar afronta de sobre Israel? Porque quem é, pois, este incircunciso filisteu? Fala comigo, igreja, para afrontar o exército de Deus. Irmãos, Davi, ele tinha ciúme pelo nome de Deus. Davi disse: ele está afrontando Deus, e eu não aceito que ninguém afronte o Deus que eu sirvo. Onde está o nome de Deus no seu projeto? Onde está o nome de Deus no seu sonho? Onde está o nome de Deus na sua causa? Coloque Deus nos seus sonhos, coloque Deus nos seus projetos, coloque Deus naquilo que você decide buscar. Olha aqui, ó. Mãozinha lá atrás, vocês estão olhando lá para fora? Fica ligado aqui para vocês receberem. Um minutinho vocês perdem a visão. Busque a Deus. Esteja focado em Deus. Esteja ligado em Deus. Esteja em comunicação total com Deus, com a casa de Deus. Lembrando que Davi, ele cuidava da reputação de Deus. O que mais que eu aprendo? Quarto, se eu quero ser mais do que vencedor, bate no peito e diga assim: não confiar em mim mesmo. Olha que coisa linda. Salmos 33, verso 17 a 20. Davi faz a seguinte declaração: o cavalo é ótimo para a segurança, não livra ninguém com a sua grande força. Eis que os olhos do Senhor estão sobre os que o temem, sobre os que esperam na sua misericórdia, para lhes livrar as almas da morte e para os conservar vivos até mesmo na fome. Verso 20. A nossa alma, diga comigo, espera no Senhor. Aponta para o céu e diga: ele é o nosso auxílio e o nosso escudo. Davi, aqui, ele estava demonstrando que a confiança não estava nele, mas sim em Deus. Tem gente que não estabelece em Deus a sua confiança. Não confie em você mesmo, mas confie em Deus. A nossa confiança em Deus gera raízes profundas. Quando eu tenho raízes profundas, irmãos, pode até cortar as minhas folhas, pode até cortar os meus galhos, mas eu permaneço vivo, porque eu tenho raízes profundas com Deus, que entendeu da glória. A árvore pode ser cortada, podada, jogada no chão, destrói o que eles veem por fora, mas o que não vem, que está dentro da terra, eles não destroem. O tempo passa e ela nasce e se renova de novo. Quantas vezes já nos viram destruídos por fora, mas não sabia que você tinha raiz profunda, e aí você nasceu de novo e está aqui hoje na presença do Pai. Você pode aplaudir e glorificar a Jesus por isso? Isso é tremendo. O que mais que eu aprendo? Davi, para ser mais que vencedor, ele tinha memória. Diga comigo: ter memória. Ele disse: o Deus que me livrou da mão do urso e do leão, me livrará da mão desses filisteus também. Ele tinha memória. Ele sabia que Deus já tinha feito coisas lá atrás em favor dele. Irmãos, você já enfrentou luta? Que seja sincero. Tinha jeito de você sair daquela batalha? Não. Mas você saiu. Tinha jeito? Seja sincero, irmãos. Já enfrentamos coisas que, humanamente falando, era impossível de vencer. Mas Deus nos deu vitória lá atrás. E está aqui hoje para nos dar vitória também. Sexta coisa, e já encaminho para o final. O mais que vencedor precisa, o quê? Fala comigo: o Espírito de Deus tem que estar em mim. 1 Samuel 16:13. 1 Samuel 16:13 diz assim: então Samuel tomou o chifre de azeite e ungiu no meio dos seus irmãos. E desde aquele dia em diante, fala comigo, igreja, o Espírito do Senhor se apoderou de Davi. Até aqui. O Espírito do Senhor se apoderou de Davi. Quer vencer? Quer superar qualquer luta e batalha? Deixa o Espírito de Deus se apossar de você. O Espírito de Deus tem que estar em você. E para terminar, sete última coisa que eu aprendo. Se eu quero ser mais do que vencedor. Davi, fala comigo, adorava mesmo na crise. Esse é o segredo. A Bíblia diz que o profeta Natan, ele foi corrigir Davi. E o profeta Natan, quando ele corrige Davi, sabe o que que Davi faz? Davi não cria desculpa, mas Davi se prostra, reconhece o seu erro e adora a Deus. A maior doença deste século se chama desculpite. Você quer ajudar as pessoas, mas as pessoas não deixam ser ajudadas, porque elas dão desculpa para continuar na mesma vida. O profeta Natan, quando exortou Davi, Davi aceitou a exortação e Davi adorou a Deus. Ele caiu de joelhos. Diga comigo. Se for necessário, eu vou descer de joelhos. A adoração é capaz de mudar o pensamento de Deus acerca de algo na sua vida. Pastor, alguém muda o pensamento de Deus? Muda. Mateus capítulo 15. Vamos ler a partir do verso de número 22. Olha que coisa. Eis que uma mulher cananeia que saíra daquelas cercanias clamou dizendo: Senhor, filho de Davi, tem misericórdia de mim. Minha filha está miseravelmente endemoniada. Essa mulher começa a gritar: Jesus, liberta minha filha que está endemoniada. E sabe a resposta de Jesus para ela? Pode colocar o outro versículo. Ele não respondeu palavra. E os discípulos falou: despede ela, Jesus, que essa mulher está gritando, está nos perturbando. Às vezes você vai clamar por Jesus, e quem já anda com Jesus vai tentar te impedir de clamar a ele. Verso 24. E ele respondendo disse: eu não fui enviado senão as ovelhas perdidas da casa de Israel. Ele disse: eu não vim para os gentios, mas eu vim para as ovelhas perdidas de Israel. Ou seja, Jesus falou: eu não vou libertar sua filha, mulher. Verso 25. Então chegou ela, meu pai. O que que ela fez? O que que ela fez? Diga, adorou. Ou seja, Jesus falou: eu não vou libertar sua filha, mulher. Verso 25. Então chegou ela, meu pai. O que que ela fez?

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1: Grande Deus e poderoso Pai, Deus que nunca perdeu uma batalha, eu entro em oração por todos que acompanham este programa. Meu Pai, eu coloco no teu altar todo o peso que essa pessoa carrega, toda a dor, toda a frustração, todo o medo. Eu quero declarar encerramento de ciclos que não vêm do Senhor e que ela possa receber fé, um renovo para viver um novo tempo. Purifica cada coração, alinha cada pensamento e guia os passos para que essa pessoa viva na tua presença. Eu profetizo que onde essa pessoa for, a tua presença vai com ela, a tua voz vai com ela, ela viverá a tua vontade. E que haja paz onde havia guerra, que haja provisão onde havia falta, e que haja vida onde havia cansaço. Eu profetizo que a tua bênção e a tua mão estará estendida sobre este ouvinte, em nome do Pai, do Filho e do Espírito Santo. Amém, Jesus.
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0: 7h23.
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7: O que que Jesus falou pra Caifás? Jesus abre a boca e fala assim: em breve você vai me ver lá no futuro, assentado à direita de Deus Pai e reinando sobre vocês, sobre todos. O

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1: Alô, alô, alô, alô, Brasilzão. 7:36 no horário brasileiro. Bom dia. 7:36. 5 de junho de 2026, sexta-feira.
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1: Muito bom dia, governador Valadares. Alô, alô, querida Minas Gerais. Alô, Brasilzão querido. Estamos chegando, graças a Deus. 7:36. Eu sou o Tony de Oliveira e a partir de agora vou te fazer companhia pela 104.9, a rádio do povo de Deus, no radinho, no aplicativo, na internet, onde você estiver, nas redes sociais, plataformas digitais, você que se conecta conosco, nosso carinho. 7:36, um abraço, bom dia. Hoje, dia 5 de junho de 2026, estação outono, hoje é sexta-feira. Até as 9 horas da manhã, café com louvor, de 9 às 11, bom dia, alegria. De 11 a meio-dia tem mais um debate. Trabalhando com a gente no Pico da Ibituruna, tá frio aí, hein, Carlinhos? Lá no alto da montanha, modulando a nossa frequência, regulando as torres e mandando o som para um Brasil de audiência através dos transmissores, o nosso querido Carlinhos. Trabalhando comigo nos estúdios, na OPEC, Operações Comerciais, Tayane e também Cristiane, produzindo o programa, o nosso querido João Vitor Rolando. 7:37, sexta-feira, 5 de junho. Hoje é dia do seu aniversário, é? Parabéns aí, ó. Felicidades. Que o nosso Senhor e Salvador Jesus Cristo esteja ao seu lado neste dia, te guardando, te protegendo, te abençoando. Feliz aniversariantes, 5 de junho de 2026. Felicidades.
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1: Chegando, chegando para mais uma manhã. Bom dia, querida dona de casa, motorista, caminhoneiro, professor, advogado, meus amigos mecânicos, pedreiros, carpinteiros e sapateiros. Vamos juntos até meio-dia para um Brasil de audiência. Muita informação, a sua participação no 3279-0104. E você fala com a gente pelo WhatsApp 999-610104. Ontem foi feriado de Corpus Christi, feriado nacional. E aí, deu tudo certo, beleza? Graças a Deus. Então vamos lá. Hoje é sexta-feira. Hoje é sexta-feira, Brasil! 7:38. Os principais destaques, as manchetes dos jornais em Minas, no Brasil e no mundo. E o que acontece na cidade é destaque a partir de agora, porque você está na 104.9, a rádio do povo de Deus. 7:39, 18 graus agora, 3% a previsão de chuvas, umidade relativa do ar 80%, parcialmente ensolarado, ventos a 3 km por hora. 7:39. Ministério Público de Minas aciona a justiça e pede obras emergenciais em viaduto do bairro de Lourdes. Prefeitura fará vistoria do local. Vacimóvel estará na Câmara Municipal nesta segunda-feira. Polícia Civil de Minas inaugura posto de identificação em Coroaci para emissão da carteira de identidade nacional. Taxistas têm até julho para realizar a atualização cadastral e a vistoria. Plenário da Câmara Municipal de Valadares analisa vetos e projetos na segunda reunião ordinária do mês. Live do Dia Mundial do Meio Ambiente, debate pecuária, clima e desenvolvimento territorial. 7h40. Brasileiros apoiam a sustentabilidade, mas ainda resistem a comprar produtos reciclados. Royalties do petróleo somam 8,2 bilhões em repasses da produção de março. 7h40. Bolsa Família. Tribunal de Contas da União aponta falhas no monitoramento de beneficiários do programa. Para você que está longe, para você que está perto, obrigado pela sua companhia. Criança morre após disparo de arma de fogo na zona rural de Pavão. IMET emite alerta de declínio de temperatura para todas as cidades do leste de Minas. Jovem é baleado por atiradores encapuzados dentro de casa em Governador Valadares. 7h41. Classificação do PCC e do Comando Vermelho como terroristas pelos Estados Unidos passa a valer a partir de hoje. Ex-companheiras falam em alívio com Jairinho condenado. PEC 6 por 1, Alcolumbre sugere etapa extra sem precedentes. Ator de Jumanji, Top Gun é morto aos 81 anos. Agora são 7h41. Quem liga na Rádio do Povo de Deus está sabendo. 7h41, Cruzeiro recebe oferta do Betis por Kaique, que desperta interesse de times europeus. E no lado do Atlético, hein? Com Léo Duarte, o Galo define como vai trabalhar na janela de transferências. Dona de casa tomando aquele café gostoso, Deus te abençoe. Você que está indo para o trabalho, acordando agora, né? Agradeça a Deus, 5 de junho de 2026. O tempo está passando muito rápido, né? Ontem foi feriado nacional, dia de Corpus Christi. E hoje a gente está aí na batalha, 7h42. Vamos para a enquete de hoje, hein, minha amiga Tayane? Nesta sexta-feira, hoje também tem debate de 11 ao meio-dia. O que é ser batizado com o Espírito Santo? Vamos falar desse assunto hoje. Eu gostaria da sua participação no 3279-0104 e também no 999-610-104. Biblicamente falando, o batismo com o Espírito Santo acontece quando uma pessoa se arrepende e crê no Senhor Jesus. É geralmente uma experiência inaugural. Ele nos introduz no corpo de Cristo. E aí, para você, o que é ser batizado com o Espírito Santo? Ajuda a gente a fazer o programa. A enquete está aí. O que é ser batizado com o Espírito Santo? Sexta-feira, 5 de junho. Eu sou Tony de Oliveira e vamos juntos, Brasil. Até meio-dia, em mais uma manhã, aqui no seu rádio. Senhor Jesus Cristo Santo, querido e amado Deus, nós te louvamos, te adoramos e te damos graças, Senhor, por tudo. Obrigado porque mais uma vez, diante da tua presença em espírito de oração, nós nos encontramos. Obrigado pelo ar que respiramos, pelo dia que começamos, porque estamos, graças a Deus, contemplando mais um dia de vida. E até aqui o Senhor tem nos ajudado. Meu Deus, visita clínicas, abrigos, creches, presídios, orfanatos, hospitais, pessoas que lutam em uma CTI, em uma UTI, pessoas que estão enfermas em casa, privadas da liberdade porque estão enfermas, ó Deus. Que os teus anjos se acampem ao redor de cada um. E que esta manhã seja uma manhã para a tua honra e glória. Que nós possamos, tendo aí o privilégio de estar aqui, usar o nosso trabalho, a nossa voz, para que possamos alcançar pessoas e para fazer o bem, pelo menos a uma pessoa. Se nós hoje conseguirmos ajudar uma pessoa através deste programa, então valeu a pena todo o dia. Senhor Deus, visita aqueles que estão trabalhando, mas também aqueles que estão desempregados, passando por lutas, dificuldades, problemas, pessoas que lutam, correm atrás do pão, Não é fácil, é uma luta muito grande. Pessoas que estão tristes, angustiadas, deprimidas, pessoas que nesta manhã, Senhor, receberam uma notícia de que perderam um ente querido, e a dor do luto, ela é muito triste, ela dói muito. Querido Deus, entra nesta UTI, nesta CTI agora, onde pessoas estão lutando pela vida, e que o Teu Espírito Santo se acampe com essas pessoas, para que elas estejam refrigério, a paz, a alegria, e para que elas sejam transformadas e sejam curadas em nome do Senhor Jesus. Meu Deus amado, nós queremos pedir por quem trabalha, quem está desempregado, quem sofre, quem luta, quem neste momento talvez passa por uma solidão profunda, um sofrimento, pessoas que estão longe da família, pessoas que estão distantes, pessoas que estão angustiadas, tristes, depressivas, deprimidas, pessoas que estão sem forças para caminhar. A luta é grande, o obstáculo é grande, mas quando nós seguramos nas Tuas mãos, certamente nós já vencemos. Querido Deus, que esta manhã seja uma manhã de misericórdia. Que o Senhor estenda as Tuas mãos sobre cada um de nós. Que o Senhor alcance agora aquela pessoa que está sofrendo, triste e angustiada, pensando em dar um fim, em um cabo à sua vida. Pessoas que não têm forças, coragens, pessoas que não conseguem se libertar do vício das drogas, do pecado, da prostituição, do álcool. Pessoas que lutam, ó Deus, a cada dia e precisam de matar um leão todos os dias, porque a luta é gigantesca. Que os Teus anjos estejam acampados ao redor dessas pessoas, que elas recebam o refrigério do Espírito Santo e que elas sejam transformadas. Querido Deus, alcança agora cada um nesta manhã. O Senhor é aquele que estende a mão, o Senhor é aquele que muda, que transforma, que faz o cego enxergar, o surdo ouvir, o paralítico andar, que faz aquele homem que vivia uma situação triste, deprimida, sofrida, derrotada, esquecida, mal vista pela sociedade. O Senhor coloca de pé este homem e esta mulher, o Senhor estende as Tuas mãos e o Senhor salva. Nós Te louvamos, nós Te adoramos e nós Te apresentamos agora aquele que pode mudar a Tua história, aquele que pode transformar a sua vida, aquele que estende agora as mãos para você. Nós Te apresentamos agora o Senhor Jesus, o Deus do impossível. Amém.
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2: Bom dia, Deus te abençoe. 9 minutos para as 8 da manhã, eu sou Tony de Oliveira e com a nossa equipe até meio-dia. Até as 9 o Café com Louvor, até 11, Bom Dia Alegria, de 11 a meio-dia. Mais um debate. Matos Nascimento, que vai estar conosco na Noite Gospel, se Deus quiser, dia 6 de julho, quando Jesus estendeu a sua mão. 7 horas e 52 minutos, daqui a pouco 3 é demais, melhor de 3, de quem é essa voz, dose dupla. A enquete está no ar, o que é ser batizado com o Espírito Santo, hein? O batismo com o Espírito Santo tem como propósito ainda conduzir os pentecostais a uma abertura para manifestação que não são explicadas pela razão humana. A gente pode concluir que o poder do Espírito Santo concedido aos fiéis os capacitam para o serviço ao próximo. A palavra-chave, Espírito Santo. Então, o que é ser batizado com o Espírito Santo para você? 3279-0104, 999-61-0104. Eu sou Tony de Oliveira, hoje é sexta-feira e a gente está aí. Até meio-dia, com a permissão de Deus. Vamos lá, vamos fazer um giro de informações. Tayane, vamos para Brasília. Quem está na linha nesse momento? Paloma Custódio. Brasileiros apoiam uma sustentabilidade, mas ainda resistem a comprar produtos reciclados. O Paloma Duarte.
3: Pesquisa inédita da Confederação Nacional da Indústria, a CNI, mostra que, embora 72% da população veja de forma positiva empresas que investem em sustentabilidade, 43% evitam comprar produtos reciclados. Entre as principais razões para essa resistência, 34% dizem preferir produtos novos e 30% relatam dúvidas sobre a qualidade e a durabilidade dos itens reciclados. Para o superintendente de Meio Ambiente e Sustentabilidade da CNI, Davi Bontempo, transformar a boa percepção sobre sustentabilidade em decisões de compra passa por superar barreiras relacionadas à confiança e ao custo dos produtos.
4: Então, a gente sabe que quando os produtos reciclados têm preços competitivos, qualidade comprovada e uma comunicação efetiva e clara sobre os seus benefícios, a tendência é que a intenção positiva se converta em decisão de compra do consumidor, né? Existe, dessa forma, uma propensão maior ao consumidor adquirir esse produto reciclado.
3: Para a CNI, a consolidação da economia circular também depende de um ambiente regulatório capaz de oferecer segurança jurídica e incentivar investimentos em inovação e sustentabilidade. Nesse contexto, a entidade defende a aprovação do projeto de lei 1874 de 2022, que cria a Política Nacional de Economia Circular. Segundo a CNI, a proposta pode ampliar a competitividade da indústria brasileira, estimular investimentos e fortalecer práticas sustentáveis de produção e consumo. Segundo Bontempo, o texto prevê instrumentos que ajudam a enfrentar obstáculos identificados pela própria pesquisa, como a falta de tecnologias e as altas taxas de juros.
4: E o PL, ele traz alguns instrumentos, como, por exemplo, o financiamento à pesquisa, desenvolvimento e inovação, compras públicas sustentáveis e, de certa forma, amplia a demanda por produtos circulares e incorpora também ações de educação para o consumo sustentável.
3: Atualmente, o PL aguarda análise na Comissão de Constituição, Justiça e Cidadania do Senado Federal. Reportagem Paloma Custódio.
2: Valeu, Paloma. Agora são 7 horas e mais 55 minutos. 7h55, Juline Pogorzelski. Vamos saber o preço do boi gordo.
5: O preço do boi gordo abre essa sexta-feira em alta. A arroba está sendo negociada a R$ 353,50 no estado de São Paulo. Avanço de 0,34% no dia, segundo dados do CPEA. No mercado de frango também houve aumento. O frango congelado subiu 1,42% e é vendido a R$ 7,13 o quilo. Já o frango resfriado também teve alta, cotado a R$ 7,14. No setor de suínos, a carcaça suína especial segue estável, negociada a R$ 8,71 por quilo nos atacados da Grande São Paulo. Já o suíno vivo registra queda em todos os estados analisados. Os dados são do CPEA. Reportagem Juline Pogorzelski.
2: Obrigado, Juline. 4:08 Dona de casa, bom dia motorista, bom dia você que tá chegando de viagem, tá saindo, né? 7:56 Royalties do petróleo somam 8,2 bilhões em repasses da produção de março. Marquesan Araújo.
6: Os royalties do petróleo e do gás natural gerados pela produção de março de 2026 renderam mais de 8 bilhões e 200 milhões de reais para a União, estados e municípios brasileiros. O valor reúne os repasses realizados nos regimes de concessão, cessão onerosa e partilha de produção. Segundo a Agência Nacional do Petróleo, Gás Natural e Biocombustíveis, a ANP, os estados receberam 976 milhões de reais, enquanto os municípios ficaram com 1 bilhão e 289 milhões de reais. Ao todo, os recursos da partilha beneficiaram 3 estados e 534 municípios. Com a conclusão dessa etapa, foram encerrados os repasses referentes à produção de março nos 3 regimes de exploração. A distribuição dos valores ligados aos contratos de concessão e cessão onerosa já havia sido finalizada anteriormente. A ANP é responsável pelo cálculo, pela apuração e pela distribuição dos royalties arrecadados com a produção de petróleo e gás natural. Os critérios para divisão dos recursos são definidos por leis e decretos federais. Os valores destinados a cada beneficiário e o histórico dos repasses podem ser consultados na página de royalties da agência. Também é possível verificar datas de depósitos e destinatários dos recursos no portal do Banco do Brasil. Reportagem Marquesan Araújo.
2: 2 minutos, estão faltando para as 8:00 AM. Preço do café para hoje.
5: O preço do café abriu em queda nesta sexta-feira, dia 5. O Arábica recuou 2,12% e está cotado a R$ 1.489,38 a saca de 60 quilos em São Paulo, enquanto o Robusta caiu 0,97%, negociado a R$ 932,97, segundo o CPEA. No mercado de açúcar, o cristal teve comportamento misto. Em São Paulo, houve leve alta, mas em Santos, os preços caíram 0,25%. Já o milho também recuou, com baixa de 0,05%, e a saca é vendida a R$ 64,51. Os dados são do CPEA. Reportagem Juline Pogorzelski.
2: 1 minuto, faltando para as 8:00 AM. O que é ser batizado com o Espírito Santo? É a enquete de hoje, 7:59. Alô, João, bom dia.
7: Bom dia, meu nome é João, moro no bairro da Cisa. Eu gostaria de dizer que ser batizado com o Espírito Santo, a Bíblia fala que a árvore é conhecida pelos frutos, não pelos dons. E ser batizado com o Espírito Santo é a manifestação dos dons, mas é o fruto que equivale, que a pessoa é identificada se tem ou não o Espírito Santo. A pessoa é conhecida quando tem o Espírito Santo pelos frutos.
2: Tá certo, João. Obrigado pela sua participação. Deus te abençoe, hein, meu amigo. 8:00 AM. Bom dia, bom dia. E aí, caminhoneiro, taxista, Uber, aplicativo, pessoal do mercado municipal. E aí, vamos lá para mais um dia? Hoje não é feriado não, né, João? Hoje não. 8:00 AM. Bolsa Família, Tribunal de Contas da União aponta falhas no monitoramento de beneficiários do programa. Vamos lá para Brasília, Marquesan Araújo.
6: Uma auditoria do Tribunal de Contas da União identificou falhas no acompanhamento das exigências do programa Bolsa Família e apontou diferenças entre municípios e regiões na execução da política pública. O levantamento mostra que parte dos beneficiários deixa de ser monitorada por causa de cadastros desatualizados, dificuldades para localizar as famílias e falhas na integração de informações entre os sistemas de governo. Relançado em 2023, o Bolsa Família atende famílias com renda mensal de até R$ 218,00 por pessoa. No ano passado, o programa movimentou mais de 170 bilhões de reais e beneficiou 20 milhões e 800 mil famílias. Segundo a auditoria, atualmente mais de 35% das crianças acompanhadas na área da saúde e cerca de 13% dos beneficiários monitorados na educação não são localizados pelos sistemas de controle. Nesses casos, as famílias continuam recebendo o benefício porque não é possível verificar se as exigências do programa estão sendo cumpridas. O TCU também identificou demora na aplicação das medidas previstas para quem descumpre as regras, principalmente na área da saúde. Para o tribunal, esta lentidão reduz a eficácia do acompanhamento e pode prejudicar o acesso de crianças aos serviços públicos. Outro problema apontado está na rede de assistência social. A auditoria verificou sobrecarga nos Centros de Referência de Assistência Social, os CRAS, além de falta de profissionais e registros incompletos dos atendimentos realizados. Diante dos resultados, o TCU determinou que o Ministério do Desenvolvimento e Assistência Social apresente em até 90 dias um plano de ação para enfrentar os problemas identificados, ampliar a atualização cadastral e melhorar o acompanhamento das famílias beneficiárias. Reportagem Marquesan Araújo.
2: Valeu, Marquesan. Sexta-feira, 5 de junho, 8 horas e 2 minutos. Juline, vamos fechar o mercado agropecuário com o preço da soja e do trigo.
5: O preço da soja abriu esta sexta-feira, dia 5, em alta no Paraná, em Paranaguá. No interior do estado, a saca de 60 quilos foi negociada a R$ 123,97, enquanto no litoral chegou a R$ 130,02, segundo o CPEA. Já o trigo registrou queda no Paraná e no Rio Grande do Sul. No estado gaúcho, a tonelada foi cotada a R$ 1.320,99, enquanto no Paraná, o valor chegou a R$ 1.367,51. Os dados são do CPEA. Reportagem Juline Pogorzelski.
2: Obrigado, Juline Pogorzelski. 8 horas e 3 minutos. Mercado agropecuário, né? Pro amigo meieiro, sitiante, fazendeiro, proprietário rural, você que tá no sítio, na chácara, na fazenda, Deus te abençoa, querido. 8 e 3, Paloma Custódio. A economia brasileira vive um cenário de equilíbrio precário, avalia o IFEI. É, vamos saber como é que tá aí essa economia brasileira que tá vivendo um cenário de equilíbrio precário.
8: A nova edição do Boletim Infogripe, divulgada nesta quinta-feira, 21 de maio, pela Fundação Oswaldo Cruz, aponta um aumento contínuo dos casos de síndrome respiratória aguda grave, a ISRAG, em todo o país. Segundo o levantamento, o avanço das notificações entre crianças pequenas está associado principalmente ao vírus sincicial respiratório, o VSR. Já nas demais faixas etárias, o crescimento dos casos tem sido impulsionado pela influenza A. Segundo o Infogripe, todas as unidades da Federação, com exceção de Rondônia, apresentam incidência de ISRAG em níveis de alerta, risco ou alto risco. A atualização mostra que os casos de ISRAG associados ao VSR seguem em alta na maior parte dos estados do Nordeste e no Centro-Sul do país. Na região Norte, o Pará apresenta tendência de crescimento das hospitalizações relacionadas ao vírus, alcançando uma incidência considerada extremamente alta. Nos demais estados do Norte, assim como no Distrito Federal e em Goiás, os casos graves provocados pelo VSR permanecem estáveis ou em queda. O boletim também revela que as internações por influenza A continuam crescendo no Paraná, Rio Grande do Sul e Tocantins. Nos demais estados, a tendência é de queda ou estabilização. Apesar disso, os níveis de hospitalização permanecem elevados em Alagoas, Espírito Santo, Minas Gerais, Paraíba, São Paulo e Sergipe. Já as ocorrências de ISRAG associadas à Covid-19 seguem em baixa na maior parte do país, embora os dados indiquem retomada do crescimento no Ceará e no Maranhão. A pesquisadora do Infogripe, Tatiana Portela, destaca a importância da vacinação diante do aumento da circulação da influenza A e do VSR. Além disso, segundo ela, mesmo com a baixa circulação da Covid-19, também é importante que a população de risco esteja em dia com as doses de reforço da vacina contra o vírus, já que ele ainda é uma causa importante de óbitos por ISRAG entre idosos. Reportagem Paloma Custódio.
2: Obrigado, Paloma. Ela falou sobre o Infogripe aí, né, Tayane? 8 horas e 5 minutos. João Vitor, Rolando, vamos botar no ar a matéria do Guia para Mulheres que Viajam Sozinhas. Ganham versões em inglês e espanhol. Essa publicação, desenvolvida pelo Ministério do Turismo em parceria com a Unesco, está reunindo orientações sobre segurança, planejamento e acolhimento durante viagem solo. 8 horas, 6 minutos.
9: Viajar sozinha é sinônimo de liberdade, mas para muitas mulheres, a preocupação com a segurança ainda fala mais alto. E para ajudar a mudar essa realidade e acolher melhor as visitantes, o Ministério do Turismo lançou as versões em inglês e espanhol do Guia para as Mulheres que Viajam Sozinhas. O anúncio foi feito durante o Fórum Internacional de Mulheres no Turismo aqui em João Pessoa, na Paraíba. Desenvolvido em parceria com a Unesco, o guia traz dicas práticas de planejamento, hospedagem e segurança. Agora, esse material vai poder ser acessado pela internet por turistas de diferentes países, servindo também como referência para a implantação dessas orientações em outras nações da América Latina e do mundo. Para o ministro do Turismo, Gustavo Feliciano, a internacionalização da publicação reforça o papel do Brasil na liderança de políticas públicas voltadas para as mulheres.
10: Uma cartilha que ensina, né, algumas condições, algumas opções que se dá para a mulher ter e também para os empreendimentos receberem as mulheres. Um exemplo prático, simples. A mulher vai ficar sozinha num hotel, então coloca ela perto do elevador ao invés de ficar no fim do corredor, porque se tiver algum incidente ela fica mais próximo de um resgate, de um socorro. Então todas essas normativas estão no guia. E agora no fórum, esse guia foi lançado em março, e agora no fórum nós temos a oportunidade de lançar esse guia em duas versões, tanto em espanhol, que o maior turista que nós recebemos são turistas que falam a língua de espanhol, e também em inglês, que é a língua internacional mais prática para todo mundo. Então,
9: a iniciativa ganha ainda mais força quando olhamos para os números. Uma pesquisa recente do Ministério revelou que 94% das mulheres brasileiras já viajaram sozinhas pelo menos uma vez. Além disso, a grande maioria, cerca de 79%, prioriza destinos que oferecem segurança. A coordenadora de cultura da Unesco no Brasil, Isabel de Paula, lembra que as cidades turísticas precisam se adaptar para garantir tranquilidade a esse público.
11: O Guia para Mulheres que Viajam Sozinhas é uma iniciativa do Ministério do Turismo com a Unesco para informar, proteger, incluir as mulheres nesses roteiros do turismo para que elas se sintam mais seguras para poder fazer suas viagens com tranquilidade, né? Num mundo que tem tanta violência contra a mulher, eu acho que é muito importante que essa iniciativa tenha se concretizado e a Unesco está muito feliz com a parceria.
9: A tradução do guia também antecipa um movimento importante. A Copa do Mundo de Futebol Feminino, que acontece no Brasil em 2027 e deve atrair milhares de torcedoras estrangeiras. O guia nas versões em português, inglês e espanhol já estão disponíveis de graça no portal do Ministério do Turismo. O endereço na internet é turismo.gov.br.
2: 8 horas e 9 minutos. Hoje é sexta-feira. Final de semana tá aí, Deus te abençoa, né? Ô Natália, Clênia, Márcia, alô Dona Maria, alô povo bacana aí de Bom Jesus do Prata. Um abração, pessoal trabalhando aí no supermercado Bom Jesus. Ô meu amigo Sebastião, tudo beleza aí? Certinho? Tá bom? Tá muito frio aí? Meu amigo cantor e compositor Wilson Santos, Neriton Alves, gripe de Alto Jequitibá. E aí, Nerinho, como é que tá as coisas? Que tá muito frio aí, né? Washington, no bairro Santa Terezinha. Tá chegando a Copa do Mundo, e meu amigo Washington. E o Brasil, gostou aí da convocação dos jogadores? 8 horas e 10 minutos. Deixa eu mandar um abraço aqui também para Dona Lia, seu Manuel, bairro Santa Rita, Dona Onélia no Jardim Alice, Lenício e Paulo no JK2. Juarez, meu amigo Juarez, bairro São Cristóvão. Alô, Nem, Vera, Cláudia, Rafael, Rana, Matheus, Éder, bairro São Paulo. Edmilson Cardoso. Ô, Edmilson Cardoso, como é que tá as coisas aí, meu amigo? Tudo beleza aí na JK? Samuca, Magno, pessoal firme e forte ouvindo a gente. Deus abençoe aí sua esposa Tatiana, filho, toda a turma que está trabalhando, meu amigo Magno no laboratório, Deus abençoe aí. Um abraço muito grande, uma ótima sexta-feira. Valdeir, um abraço lá na América, nos Estados Unidos. O Edson Moraes, ô Edson, um abraço. Deixa eu mandar um abraço aqui pro Raul também. Bom dia, Tony. Aqui quem tá falando é o Tiago Carvalho. Tiago, um abraço. Leandro Miranda. Ô, Leandro, cadê você, meu amigo? 8 horas e mais 11 minutos. Bom dia. Ô, João Vitor Rolando, repórter Álvaro Couto tem uma informação que os últimos dias, mais de 200 mil famílias têm até o dia 13 de junho para solicitar novas antenas parabólicas digitais gratuitas.
12: Está chegando o maior evento esportivo do planeta. A Copa do Mundo de Futebol Masculino começa no próximo dia 11 e a seleção brasileira estreia na competição no dia 13. A data também é o limite para que mais de 200 mil famílias beneficiárias do Cade Único solicitem a instalação totalmente gratuita da nova antena parabólica digital pelo programa Brasil Antenado. A iniciativa do Ministério das Comunicações e da Anatel, por meio do GAISP, grupo responsável pela coordenação dos projetos previstos no edital do 5G, contempla ao todo 108 municípios. São 20 cidades da Bahia, 2 do Espírito Santo, 21 de Goiás, 23 do Mato Grosso, 4 de Mato Grosso do Sul, 30 de Minas Gerais, 4 do Rio Grande do Sul e mais 4 de Rondônia. Executada pela entidade administradora da faixa, a política visa ampliar o acesso à televisão aberta e gratuita, especialmente em regiões onde o sinal ainda é precário ou até inexistente. Para a diretora executiva da entidade, Gina Marques, os benefícios vão além de acompanhar e torcer pelo Hexa.
13: A televisão segue sendo, para milhões de brasileiros, uma das principais portas de entrada para conteúdos educativos, promoção à saúde pública, orientação cidadã e informação de qualidade. O Programa Brasil Antenado atua diretamente nessa questão, a garantir o acesso à TV aberta para famílias de baixa renda que vivem em áreas com sinal precário, assegurando o direito à informação, cultura e comunicação.
12: Tanto o kit quanto a instalação do aparelho são sem custos e deve ser agendada pelo site brasilantenado.org.br ou pelo telefone 0800-729-2404, que também atende pelo aplicativo WhatsApp. Repetindo o número, 0800-729-2404. Todas as famílias beneficiadas e residentes das cidades listadas têm direito a receber os equipamentos, mas a recomendação é solicitar o quanto antes.
14: Não deixe para a última hora, garanta uma imagem melhor, mais qualidade no som e continue conectado à TV aberta digital. Vamos juntos construir um Brasil cada vez mais antenado.
12: Essa é a terceira fase do programa Brasil Antenado. Nas etapas anteriores, já concluídas, 450 mil famílias estavam aptas a receber o benefício em 215 cidades localizadas em 8 estados das regiões Norte e Nordeste do Brasil. Reportagem Álvaro Couto.
2: Valeu, Álvaro. Um abraço muito grande. Agora são 8 horas e mais 13 minutos, hora certinha brasileira. Deixa eu mandar um abraço aqui para Lanúcia. Ô Lanúcia, Deus te guarde aí, te ampare, te proteja. Um abraço, viu? Muito obrigado aí pela sintonia. Que o Senhor Jesus guarde, abençoa, proteja a todos aí. 8 horas e 14 minutos, a enquete está no ar. O que é ser batizado aí com o Espírito Santo, hein? O que é ser batizado com o Espírito Santo para você? Agora são 8 horas e 14 minutos, vou dar um intervalo no Café com Louvor e volto já.
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2: 8 e 14.
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3: 8:21, Deus te abençoa, Deus te guarda, te protege. 8:21 nesta manhã linda de sexta-feira, dia 6 de junho. E vamos.
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3: 8:21, Deus te abençoa, Deus te guarda, te protege. 8:21 nesta manhã.

0: 104 FM, 8h37, Eli Soares à mesa, Fop Music, digno de todo, banda Gratidão, Meu Deus é Mais, Jonathan Rodrigues, Sou Teu Deus. E aí é o nosso Café com Louvor, 8h37. João Vitor, vamos voltar para o giro de informações agora nessa manhã. Como é que está aí a temperatura ainda nesse momento? Subiu? Subiu, né? 20 graus agora. Não há previsão de chuvas, umidade relativa do ar 71%, ventos a 5 km por hora, predominantemente ensolarado. Bom dia, bom dia, bom dia. O Ministério Público de Minas Gerais, por meio da Promotoria de Justiça de Valadares, ajuizou na última sexta-feira, dia 29, uma ação civil pública com pedido de liminar contra o município de Valadares. A medida busca obrigar a Prefeitura a realizar obras emergenciais de recuperação no viaduto que liga a Avenida Juscelino Kubitschek à Rua Bahia, no bairro de Lourdes, devido ao risco de colapso da estrutura. Segundo o Ministério Público de Minas, inspeções técnicas apontaram aí um quadro de grave deterioração do viaduto. Entre os problemas identificados estão o desprendimento de placas de concreto, armaduras metálicas expostas, corroídas pela ferrugem na parte inferior da estrutura e no guarda-corpo, além da presença de fissuras e rachaduras ao longo da construção. De acordo com o órgão, o guarda-corpo apresenta colapso parcial e possui apenas 0,72 metro de altura, medida inferior ao mínimo exigido pelas normas de segurança. São 8h39, o Ministério Público destaca que a situação já teria provocado acidentes. Um motociclista foi atingido por um fragmento de concreto que se desprendeu do viaduto, sofrendo ferimentos no rosto e traumatismo leve na cabeça. Bom, conforme a ação, mesmo após o ocorrido, o município não teria adotado providências efetivas por mais de 15 meses, o que levou ao esgotamento das tentativas de solução extrajudicial. A própria Secretaria Municipal de Obras e Serviços Urbanos, segundo o Ministério Público de Minas, elaborou em fevereiro do ano passado um laudo técnico apontando aí a necessidade de reparos urgentes, recomendando a demolição e reconstrução imediata do guarda-corpo. Entretanto, os cronogramas apresentados pelo município não teriam sido cumpridos. Uma vistoria realizada pelo Corpo de Bombeiros Militar em 29 de abril desse ano confirmou, conforme aí o Ministério Público, que nenhuma intervenção havia sido executada até então e que o risco para a população permanecia. 8 horas 40 minutos agora. Em nota, a Prefeitura de Valadares informou que foi intimada pela Justiça a se manifestar sobre a ação que questiona as condições estruturais do viaduto aí do bairro de Lourdes. Segundo a administração municipal, a intimação foi recebida no dia 2, agora desse mês, terça-feira, e imediatamente foi determinada a Secretaria Municipal de Obras e Serviços Urbanos a realização de uma vistoria técnica detalhada no local, para apurar as condições da estrutura e subsidiar a manifestação que será apresentada à Justiça, informou a Prefeitura. Agora são 8 horas e mais 41 minutos aqui no nosso Café com Louvor. 3 é demais, daqui a pouco, melhor de 3, de quem é essa voz, dose dupla, é isso aí, hein? Daqui a pouquinho tem. Um abraço para você, tá ligado com a gente. Querido, querida, muito triste, uma menina de 6 anos morreu após ser atingida por um disparo de arma de fogo na manhã desta quinta-feira ontem, no córrego Mambuca, na zona rural de Pavão, aqui no Vale do Mucuri, até perto da gente, né? O tiro atingiu a região do ouvido da criança, que não resistiu aos ferimentos. Segundo a PM, uma enfermeira do município acionou os militares após a entrada de uma ocorrência envolvendo disparo de arma de fogo. De acordo com o tenente Marcelo Furtado de Oliveira Júnior, o chamado chegou aos 190 pela manhã. É duro, né? Conforme a polícia, informações preliminares apontaram que uma adolescente de 12 anos manuseava a arma dentro de um dos quartos da residência. O armamento estaria sobre a cama quando a criança entrou no cômodo. A polícia informou que a arma seria de propriedade do companheiro da mãe da vítima. Ele estava no local no momento dos fatos, mas deixou a residência antes da chegada da PM. Equipe segue em rastreamento para tentar localizá-lo. 8 horas e 42 minutos. Café com Louvor, hoje sexta-feira, 5 de junho. James Randi, lembra dele? De filmes como Aracrofobia, e foi em 90, Jumanji 95, Logan, Top Gun, Maverick. James Randi morreu aos 81 anos de idade. De acordo com o Departamento de Polícia de Los Angeles, segundo a apuração, ele foi assassinado a facadas e o principal suspeito é o enteado filho da namorada do artista. Rapaz, que coisa, hã? Triste, né? Segundo policiais, Rand foi encontrado na manhã de quarta-feira, anteontem, dia 3, em frente a uma casa do distrito de Tarzana, em Los Angeles, na Califórnia, com um ferimento de faca no peito. Ele foi levado às pressas para um hospital, onde foi declarado morto. 8 horas e 43 minutos, o Cruzeiro recebeu uma proposta do Real Betis da Espanha, o meu amigo João Vitor, pelo lateral esquerdo Kaique, titular da equipe de Arthur Jorge. Jovem tem despertado interesse de clubes europeus após as boas atuações na temporada. A proposta do clube espanhol chegou aí perto dos 15 milhões de euros, 90 milhões de reais na cotação atual, que o Cruzeiro pede para negociar o jogador. O clube mineiro avalia a oferta do Betis, mas a tendência é de não liberação. 8h44 agora em Valadares. O Atlético começou as movimentações visando a janela de transferências. O Galo acertou a contratação do zagueiro Léo Duarte, ex-Flamengo. É uma mostra que... como é que vai ser ali o trabalho de bastidores no mês de pausa para a Copa do Mundo? Negociações, sigilo, sondagens, chegadas e também saídas. Apesar da janela abrir apenas em 20 de julho, com o fim do Mundial disputado nos Estados Unidos, México e Canadá, o Atlético já trabalha para lapidar o elenco que vai dar sequência à temporada. É, e a Copa do Mundo vem aí, né? Dia 11 começa, o Brasil joga dia 13 agora, né, João? Tá pertinho, pertinho. A enquete tá aí, o que é ser batizado com o Espírito Santo? Participa com a gente, 15 para as 9.
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0: Deus te abençoe, 15 para as 9.
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0: 104 FM, 9 minutinhos para as 9 horas da manhã. Bom dia para você. A nossa enquete está aí. O que é ser batizado como Espírito Santo, hein? Bom dia. Motorista, caminhoneiro, dona de casa, um abraço. Bom dia, Tony. Graça e paz para os ouvintes dessa rádio, que é uma benção. É Dona Maria Silva, Córrego dos Albino, em São João do Oriente. Ô, Dona Maria, um abração para a senhora aí, viu? Muito obrigado, Deus proteja, abençoe a senhora e a todos aí. 8h52, um abraço para a nossa amiga Paula. Chegou a mensagem dela aqui agora, né? Um abraço aí, Paula. Muito obrigado pelo carinho, pela sintonia. Ela diz aí, cheguei, Deus cuide, ampare, proteja e abençoa você também. 8h09, Café com Louvor.
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0: Café com Louvor, Ana Nóbrega. Ó, quão lindo esse nome é. Davi Sácero, São Vai Tremer.
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0: 8h59, dá um pulo lá em Alpercata, mandar um abraço para o Odair Pedreiro aí de Alpercata. Odair, Deus abençoa você e sua família, muito obrigado pela sintonia, Deus te abençoa. Renato Gomes Martins passando por aqui. Ô Renato Gomes Martins, meu amigo, um abraço, Deus guarde, abençoa, proteja você. Gente da melhor qualidade. 8h59, Lúcia Regina, abraçando a todos, ela diz que está ligadinha. Lúcia, muito obrigado também pelo seu carinho. Hora certinha, 9 horas, é aquela hora certinha. Gente, o frio está aí, né, João Vitor? 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Aproveite, dê uma chegada lá, Eduardo Tecidos. 9 horas em ponto, fechando o Café com Louvor. Tá chegando aí o Bom Dia Alegria.
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0: 9 horas e 1 minuto.
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11: Só entrar no... A paz hoje, senhor. Eu sou a cantora Elane Martins e tô ligadinha na Rádio 104 FM, a rádio do povo de Deus. Um beijo!
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1: Alô, alô, alô, alô, minha gente. 9:10 de volta para a segunda etapa do nosso encontro até meio-dia, até às 11, bom dia, alegria. De 11 ao meio-dia, tem mais um debate nesse 5 de junho. Alô, você!
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1: E aí, vamos cantar, Brasil!
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1: A gente tá chegando, graças a Deus, nesse 5 de junho de 2026. Carlinhos lá nos transmissores, aqui no estúdio na OPEC, Operações Comerciais, Daiane e Cristiane, produzindo meu amigo pastor João Vitor Rolando. 9:10, 9:10. Vamos juntos até meio-dia. Eu sou Tony de Oliveira para o Brasilzão de audiência. O que é ser batizado com o Espírito Santo, hein? O que é ser batizado com o Espírito Santo? Biblicamente falando, o batismo com o Espírito Santo acontece quando uma pessoa se arrepende e crê no Senhor Jesus. É geralmente uma experiência inaugural, ele nos introduz no corpo de Cristo. Você quer participar? Quer dar sua opinião? O que é ser batizado com o Espírito Santo? 3279-0104 99961-0104 9:11. Nesse momento, 21 graus. Não há previsão de chuvas para esta sexta. Umidade relativa do ar 66%. Ventos a 5 km por hora. Uma manhã de tempo ensolarado. Gente, a população de Valadares terá uma nova oportunidade para colocar a vacinação em dia nesta segunda, dia 8. O vacimóvel da Prefeitura estará estacionado na Câmara Municipal, oferecendo gratuitamente diversas vacinas previstas no Calendário Nacional de Imunização. O atendimento será realizado no hall da Câmara, de 9 da manhã às 5 da tarde. Alô, minha gente! Durante a ação, estarão disponíveis doses contra a gripe, Covid-19, febre amarela, hepatite B, tétano e tríplice viral. Para receber a vacina, interessados devem apresentar ali um documento de identificação. Quem possuir o cartão de vacinação também deve levá-lo para que as doses aplicadas sejam registradas e a situação vacinal seja atualizada. Agora são 9:12. O Tayane, um jovem de 19 anos, foi baleado dentro de uma casa no bairro Altinópolis, aqui em Valadares, na madrugada desta quinta-feira. Segundo a polícia, a vítima foi atingida por vários disparos de arma de fogo e precisou ser socorrida às pressas para um hospital da cidade. De acordo com a PM, ao chegar ao local, equipes encontraram moradores na rua que informaram que a vítima havia sido levada ao hospital por terceiros antes da chegada da PM. De acordo com o relato de três mulheres que estavam na casa, o grupo havia passado a noite consumindo bebida alcoólica, um ponto ali do bairro de Lourdes, depois seguiu até o ponto do imóvel no Altinópolis. Dentro do quarto, enquanto ouviam ali música e continuavam bebendo, dois homens encapuzados invadiram o local. Um deles apontou uma arma de fogo para a vítima e efetuou os disparos. Conforme a PM, um amigo que acompanhava a vítima no início da noite fugiu após os tiros e não foi localizado. A mãe do jovem baleado informou à PM no hospital que o filho havia deixado o sistema prisional no fim de 2025. Estava trabalhando na construção civil em Jampruca e passava a maior parte da semana fora da cidade, retornando apenas nos finais de semana. É, não é mole não. 9:14. Vamos abrir aí, ô querida Tayane. Põe no ar o 3 é demais pra mim. Vamos remixar com o DJ Robinho algo novo do Kemuel e do Lucas Agostinho. Israel Santos, Joquebede, o Israel que está na igreja hoje pela primeira vez, Israel Santos, primeira igreja do Evangelho Quadrangular. E vamos remixar também Deserto, da Maria Marçal, com o DJ Robinho de Jesus, meu amigo, que está chegando aí. Bom dia, Robinho! 9:15. As facções brasileiras do Comando Vermelho e o Primeiro Comando da Capital, o PCC, passam a ser classificadas como organizações terroristas pelo governo dos Estados Unidos hoje, sexta-feira. Desde que a decisão foi anunciada pela gestão de Donald Trump em 28 de maio, o governo brasileiro tem mantido conversas do nível diplomático com americanos para tentar reverter a decisão. Analistas veem a possibilidade de sanções econômicas e danos à troca de informações. Auxiliares do presidente Lula não acreditam, nesse momento, em operações militares americanas em território brasileiro. As duas facções passam a integrar a lista americana de organizações terroristas. Essa medida aumenta a atuação de órgãos de contra-terrorismo dos Estados Unidos e permite que o PCC e o Comando Vermelho deixem de ser tratados como narcotráfico e crime organizado. Com a medida, passa a receber tratamento americano voltadas ao terrorismo. 9:15. Vamos abrir o nosso Bom Dia Alegria com Três é Demais. Põe no ar aí, meu amigo João Vitor Rolando.
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1: 9 horas e 22 minutos agora. Deus te abençoa. 9h22, 3 é Demais. DJ Robinho de Jesus remixou da Maria Marçal Deserto, do Israel Santos Joquebede. Israel Santos, que tá aí hoje, primeira igreja do Evangelho Quadrangular pela primeira vez, hein? E do Kemuel e do Lucas Agostinho, algo novo. 9 horas e 23 minutos agora. Bom dia, bom dia. Para quem tá longe, né? Para quem tá perto, para quem tá ligado, ligada com a gente. O posto de identificação da Polícia Civil de Minas Gerais em Coroaci foi inaugurado na terça-feira, agora dia 6. Aliás, vai ser inaugurado. Ampliando ali o acesso da população a serviços de emissão, carteira de identidade nacional, a unidade nas dependências aí da Câmara Municipal, na Avenida Doutor Ferreira Leite, 191, no centro. Implantação do posto é fruto de uma parceria entre a Polícia Civil, Prefeitura de Coroaci e Câmara Municipal. Então, a iniciativa busca facilitar o acesso da população ao serviço de emissão de carteira de identidade, eliminando a necessidade de deslocamento para municípios vizinhos. Então isso é muito bom. Alô, Coroaci! Para solicitar a carteira de identidade nacional, os cidadãos devem realizar agendamento prévio. O atendimento ocorre de segunda a sexta, de 8 da manhã às 2 da tarde. Bom dia, bom dia. Alô, Dona Maria, aí em Alpercata. Deus abençoe a senhora, Dona Maria. Muito obrigado pela sintonia da senhora. O Instituto Nacional de Meteorologia, IMET, emitiu um alerta amarelo que indica o perigo potencial para declínio de temperatura em todas as cidades da região leste mineira durante o feriado, que passou, e também hoje e amanhã. Esse aviso vai até sábado. Segundo o IMET, o alerta abrange 167 municípios do leste do estado, incluindo cidades das regiões de Ipatinga, Valadares, Teófilo Otoni, Caratinga e Manhuaçu. A previsão é da queda de 3 a 5 graus até sábado agora nas temperaturas, que representa leve risco à saúde, especialmente para pessoas mais vulneráveis. São 9 horas e 25 minutos agora, 9 e 25. Quero mandar um abraço a você que está chegando, saindo agora de Governador Valadares, a você que está nos ouvindo na chácara, na fazenda, no supermercado, na padaria. 9h25, pedreiros, meieiros, carpinteiros, médicos, professor, advogados, garis, pessoal e da construção civil. 9h25. Deixa eu mandar um abraço para toda a turma aqui, né? Então, um abraço. Rapaz, esses dias eu encontrei com um pedreiro ali, na 13 de maio, um amigo, e já esqueci o nome dele. Tô ficando velho, João? Tô ficando. Esqueci, rapaz, vai. O que eu vou fazer, hein? É um amigo, pedreiro e pintor. Encontramos ali, tal, pertinho da fábrica de salgado ali da minha mulher. Nós chegamos ali e tal, e ele me cumprimentou, batemos papo ali e tal, e eu já esqueci o nome dele. Anta, pai. 9h26. Mas olha, o que é ser batizado com o Espírito Santo? O batismo com o Espírito Santo tem como propósito ainda conduzir os pentecostais a uma abertura para manifestações que não são explicadas pela razão humana. Batizado com o Espírito Santo. Nós estamos falando sobre isso na enquete hoje. E aí, hein? Sinais do recebimento do Espírito Santo, um deles é a segurança de que a pessoa demonstra ao enfrentar as tribulações. Aconteça o que acontecer, a pessoa que é batizada com o Espírito Santo, ela sabe que não está sozinha. E ela obtém sustento e direção para poder viver como uma espécie de GPS certeiro. E aí, o que é ser batizado com o Espírito Santo para você? Você quer participar? 3279-0104 99961-0104. Ô, Tayane, vamos preparar de uma vez aí pra gente fazer a melhor de três, vamos preparar a melhor de três? O nosso tempo hoje é mais corrido, né? Porque hoje nós temos, Nós temos debate, né? Pois é, então o tempo hoje é mais corrido. Muito bem. Vamos lá então, bota no ar aí. Tá no ar, pra todo o Brasil. Melhor de três.

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0: Melhor de três, 9h41. Preto no Branco, Sacrifício, Bruna Carla, Cicatrizes, Regis Danese e André Valadão. O Meu Deus é Forte.
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0: 9h41, bom dia. Daqui a pouquinho, às 11, tem debate pra você nesta manhã de sexta-feira. Daiane, prepara pra mim aí, Daiane, de quem é essa voz? Pra gente fazer na sequência, 9h41. Pois é. Bom dia aí. Bom dia, Tony. Tô ligadinha na 104. Um abraço para todos vocês. Bom dia. É a dona Onélia aí do Jardim Alice. Um abraço, dona Onélia. Bom dia. Grande vitória para nós de Coroaci. Beleza. Quem é que mandou essa mensagem para nós aqui, João Vitor Rolando? É o Cleidson. Cleidson, um abraço aí. Que o Senhor Jesus te guarde, te ampare e te proteja aí, tá bem? Bom dia, meu amigo Tony, ligado, eu e minha mãe, Dona Ângela e toda a turma, curtindo todos vocês aí, as meninas, o João Vitor, todo mundo, e tomando aquele cafezinho margoso. Margoso é... Ô Lucas aí do Santa Paula, um abraço, Lucas. Deus te guarde, Deus te proteja, Deus te abençoe. Pastor Oséias aí de Alpercata, paz, meu amigo, bom dia.
2: Meu amado, a paz do Senhor, tudo bem? Só vitória.
0: Tudo bem.
2: Deixa eu falar pro senhor, meu querido. Eu lembro como se fosse hoje essa enquete que você colocou aí. A minha esposa, a missionária Elisete, já foi batizada com o Espírito Santo de Deus, já foi batizada nas águas, entendeu? Mas foi uma coisa mais linda, varão, que eu nunca vou esquecer desse dia. Foi um dia maravilhoso nas nossas vidas. Amém? Sou mais 104, a Rádio do Povo de Deus.
0: Ô, pastor Oséias, Deus abençoe o senhor aí, todo o povo de Alpercata, tá bem, meu amigo? 9h43, bom dia, amigo Tony de Oliveira, que Jesus esteja sempre com você. Tamo ligado aí, é o Roberto lá do Triângulo Mineiro. Ô, Roberto, aí no Triângulo Mineiro, um abração pra você, meu amigo. Deus te guarda, te ampara e te protege aí, tá bem? São 9h43. Que é ser batizado com o Espírito Santo, hein? E tem gente que diz, olha, o que é necessário para ser batizado com o Espírito Santo? Ela vem através da oração, da consagração. Quando o coração e a vida são puros diante de Deus, o crente deve então pedir a Deus pelo batismo com o Espírito Santo. Pois é, nós estamos com a enquete aí hoje, hein? E você sabe aí sinais do Espírito Santo? Por exemplo, a pomba, a água, o vento, o fogo, o óleo, o selo, são principais metáforas bíblicas que revelam a pessoa e o ministério do Espírito Santo, o penhor. Então, o que é ser batizado com o Espírito Santo? 3279-0104, 999-61-0104. Cristiane, vamos fazer agora então, minha amiga. 9h44. João Vitor, bota no ar pra nós aí. De quem é essa voz?
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0: E aí, quem tá cantando, hein? De quem é essa voz?
1: Uma notícia se espalhando aí.
0: De quem é essa voz, hein?
1: Estão comentando sobre você.
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0: Pois é, de quem é essa voz? Quem é que você acha que tá cantando aí? Participa com a gente no 3279-0104 e no 999-610-104. Muito bom dia para quem tá longe, né? Bom dia para quem tá aí perto, né? Para você que tá no radinho, no aplicativo, na internet, nas redes sociais, nas plataformas digitais. Muita gente ouvindo a gente. Tem aniversariante hoje, o João Vitor, o Luan Carvalho, ele tá fazendo aniversário hoje. Ô Luan, um abraço, tá bom? Deus te guarde, Deus te ampare, Deus te proteja, que o Senhor Jesus esteja sempre, sempre, sempre com você. Maravilha, maravilha, maravilha. Isso aí é bom demais, hein? Deixa eu ver essa notícia aqui, João. Democrata, Uberlândia e Tombense já estão garantidos no mata-mata da Série D do Campeonato Brasileiro antes da rodada final da fase de grupos. Olha que bom, hein? Isso aí é notícia boa, 9h48. Democrata, Uberlândia e Tombense já estão garantidos no mata-mata da Série D do Campeonato Brasileiro antes da final da fase de grupos, é isso? Se você falou, então tá falado. 9h48, quem tá cantando, hein? Quem tá cantando? O Alice Lobac, um abraço, querida, Deus te abençoe. Paulo Sérgio, alô Paulo, um abraço. Quero mandar um alô pra Ipanema, que tá realizando a tradicional festa do queijo, né? Do queijo e da queimadinha. Ipanema tem o maior queijo do mundo. É do mundo, é, João Vitor? É o Guinness Book que registrou, então, hein? Alô, Urias Alves, um abraço, meu querido amigo comunicador Toninho Barcelos. Dona Isabel Rodrigues, um abraço. José Ronildo Peçanha, um abraço. Lucas Francisco, ei, Tony, tô ligado em você. E também a Stephanie Emerick. Anderlânia Rodrigues, fala Anderlânia. Oi, Letícia Viana. Meu amigo Edinho Gomes. Olha o Edinho aí, rapaz. Como é que você tá, Edinho? Um abraço. Deus te abençoe, te proteja, te guarde. 9h49. 9h49. Toca mais um pedacinho, se ninguém souber, João Vitor, aí eu vou falar quem é. De quem é essa voz? Quem tá cantando aí, ó?

0: Quem é essa voz? Sabe ou não sabe? Eu vou dizer quem é, hein?
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0: Ninguém sabe, né, João Vitor? Ninguém sabe. Posso falar então? Então posso. 9h50, é o Beto Rocha, notícia nacional. Beto Rocha, notícia nacional, 9h50. Cristiane, vamos fazer um dose dupla aí com o Fernandinho hoje. Vamos ouvir Galileu e Não Mais Escravos. Bota no ponto pra mim aí, João Vitor. Quais são os escudos mais bonitos da Copa? Eita, quais, hein? Não sei. Qual é o escudo brasileiro? É bonito, hein? É o mais bonito? O meu amigo João Vitor Rolando aí, na sua opinião, hein? Copa do Mundo 2026, dia 11 começa, dia 13 o Brasil estreia, hein? Ih, rapaz, e aí? Estamos preparados? Tá pronto? Tá tudo certo? Vamos lá, vem aí a Copa do Mundo, 9h51. Bota no ar pra mim aí, João Vitor Rolando. Tá no ar o Dose Dupla.
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0: Dose dupla, Fernandinho não mais escravo e Galileu em mais uma edição do Dose Dupla. Antes a gente ouviu de quem é essa voz com Beto Rocha, Notícia Nacional. Bom dia, Dona Marisete Nazar. Um abraço, obrigado pela sua participação, minha amiga. Deus guarde, Deus ampare e Deus proteja. 9:58. O que é ser batizado com o Espírito Santo, hein? Alô, alô, bom dia.
1: Bom dia, Tony. A minha experiência com o Espírito Santo foi dessa maneira que a gente foi numa visita, né? Visita familiar, né? Assim, tem o dia da minha igreja que faz, né? A visita, eu fui. A irmã da segunda oração estava assim, enferma, né? A gente foi nessa visita. Aí na oração lá, eu nem tinha orando. Daí a pouco eu fui tomada pelo Espírito Santo. E aí eu conduzi aquela oração assim, ó. Eu não sentia meus pés no chão, eu subia, eu tava voando. E foi a primeira experiência, né, que eu tive com o Espírito Santo, que eu lembro até hoje. Nunca, não me esqueço nunca. Foi maravilhoso. A coisa mais linda.
0: Ô, Dona Socorro, obrigado pela participação da senhora. Maravilhoso, né? Deus guarde e abençoe, tá bem? Um minutinho para as 10 horas. O que é ser batizado como Espírito Santo? Daqui a pouco, às 11 horas da manhã, tem o debate. Qual é o tema de hoje, hein? Como conviver com o que está escondido e amargurado, ou amargurando o nosso coração? Como servir a Deus com o coração cheio de ressentimento? É possível servir a Deus assim? Vamos falar desse assunto no debate. 10 horas, o que é que ser batizado com o Espírito Santo? A enquete está aí para você participar com a gente. Até logo mais, às 11 horas da manhã. Muito, muito, muito bom dia.
2: Bom dia, Tony. Tudo bem?
0: Tudo
2: bem. Eu sou
0: a
2: Natalina aqui de São Geraldo, de Tumiritinga. Tô aqui ligadinha na rádio.
0: Sim.
2: Manda um alô pra mim aí, Tony.
0: Ô, Natalina.
2: Um ótimo final de semana pra vocês aí, tá? E todos os ouvintes da 104.
0: Deus abençoa você, viu, Natalina? Muito obrigado pela sua audiência, minha querida. 10 horas em ponto agora. 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
0: Acertando a hora, 10 e 2.
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21: O Sinado era composto de 70 homens, chamado de anciãos do povo. E mais 30 escribas. 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
0: Bom dia, alegria! Eu sou o Tony de Oliveira e com a nossa equipe até meio-dia, até às 11 horas da manhã. Bom dia, alegria! O que é ser batizado com o Espírito Santo, hein? Qual é a sua opinião? Participa aí, 10 e 9. Alô, alô, Edmilson Cardoso, bom dia! Alô, Samuca! Bom dia, Nem, Vera, Cláudia, Rafael, Hanna, Matheus e Éder, bairro São Paulo, Washington, bairro Santa Terezinha. Hoje é sexta-feira. Ô, Wash, tem folha aí? Hã? Tem folha? Olha, folha na papelaria. Ô, Wash, meu amigo, 10 horas e 9 minutos, um abraço. Wilson Santos, cantor e compositor. Ô, Cruzeirense Nelinho, um abraço. Alô, alô, alô, Dona Maria. Dona Maria aqui na cidade. Dona Maria lá em Alpercata, Pastor Oséias. Deixa eu mandar um abraço aqui. Abre aí pra mim, deixa eu ver quem é que tá participando com a gente. Quem é que tá ligadinho, ligadinha nesta manhã. Edinho Gomes, um abraço. Alex Fontoura, bom dia, bom dia. Opa, que beleza. Iracema da Silva Emerick. Ednilson Lima, lá de Goitacazes. Onde é que é? Rio de Janeiro, um abraço. Deixa eu mandar um abraço aqui para Rosimério e Eusébio. Hoje é aniversário do meu amigo Pedro Fontoura, hein? Sou Pedro Fontoura. Um abraço aí, muita paz, muita alegria, muitos anos de vida. Deixa eu mandar um abraço aqui também pro Diogo Leite, tá ouvindo a gente. O João Alves, lá de Jampruca. A Maria Aparecida, o Everton. O Carlos Barbosa, de Cachoeiro, de Itapemirim. Deus abençoe vocês. 10 e 10, 104.

quê? É página virada. Deus é especialista em reverter situações. Ele é especialista em curar enfermos. Ele é especialista em transformar maldição em bênção. Ele é especialista em quebrar cativeiro e surpreender você. Deus é especialista para entregar para você aquilo que você mais sonha, aquilo que você mais almeja. Eu não sei qual é a sua dificuldade. Quem sabe existem na tua história páginas manchadas, rabiscadas, situações que você nem gostaria de lembrar mais. Se você pudesse, você apagaria da tua história esse teu passado triste e infeliz. Mas Deus é especialista em reverter, em mudar, em aperfeiçoar. Aleluia.

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0: Que sequência linda essa em 10h36, querida Cassiane, amigo Espírito Santo, comunidade quadrangular montanha, o Glória, Matos Nascimento. Página virada da Maris, livres para adorar, espero por ti, Eliane Fernandes A Cruz. Para você ligado, ligada com a gente, daqui a pouquinho tem o nosso debate. É o debate desta sexta-feira. Muito obrigado pelo seu carinho, pela sua atenção, pela sua audiência. Ô meu amigo Zezinho, lá da loja de bicicleta Pai e Filhos, 10h37. Bom dia, amigo.
2: Fala, Tony. Bom dia, meu amigo. Sexta-feira com cara de segunda. Passando para desejar um bom dia para todos vocês aí da rádio. Passando para desejar um bom dia para todos meus clientes. E é isso aí, meu amigo. Tamo junto.
0: Tamo junto.
2: Rapaz, é incidente mais hoje, hein? Tô esgoelado aqui, tá parecendo segunda-feira.
0: Uai.
2: Mas é isso aí, meu irmão. Um abraço pra todos vocês, pros meus clientes.
0: Ai.
2: Fica todos com Deus.
0: Deus abençoe aí, Zezinho, lá da loja de bicicleta Pai e Filhos, o nosso amigo Zezinho, pai do cantor Jonathan Rodrigues. Beleza, beleza, Zezinho. Tá chegando novidade do Jonathan aí pra gente tocar, né? 10h38. Eita, Zezinho. O que é ser batizado com o Espírito Santo? A gente tem que encerrar a nossa enquete aí, né, meu amigo João Vitor Rolando? Quero mandar um abraço para Sobralha, para Cachoeiro de Itapemirim. Quero mandar um abraço aí para Neide Costa, Renato Gomes Martins. Ao Renato passando por aqui, um abraço. Sebastião, lá em Bom Jesus do Prata, Deus abençoa. Alô, Dair, um abração. Dair Pedreiro, Deus abençoa aí. Pastor Charles Smith, meu amigo Robson Lima, um abraço. Meire, no bairro Vila Rica. Lenício e Paulo, lá no JK 2. Edson Moraes, na América. Meu amigo Lorival, também lá da América. Luzinaldo de Matias Lobato, 10h39. Luzinaldo, Deus abençoa você aí, meu querido. Meu amigo Raul, um abraço. Alô, alô, alô, você ligado, você ligada com a gente, 10 horas e 39 minutos. Eita, quem é batizado no Espírito Santo tem que falar em línguas? Está dentro do que é ser batizado com o Espírito Santo. Olha, o fato de alguém falar em línguas não é prova de que tenha sido batizado ou batizada pelo Espírito Santo. A Bíblia apresenta diversas pessoas que receberam o Espírito Santo e, contudo, não falaram em línguas, pois não era necessário, tá bem? Para você que tá ligadinho, ligadinha, para você que tá longe, para você que tá perto, o nosso abraço aí, o nosso carinho, né? Eita, um abraço muito grande. Alô, motorista, alô, caminhoneiro. 10h39, eu vou ter que encerrar a enquete aqui, João Vitor Rolando, agradecendo a quem participou, agradecendo a quem mandou mensagem, a você que nos ajudou. Biblicamente falando, o batismo com o Espírito Santo, ele acontece quando uma pessoa se arrepende e crê no Senhor Jesus, e geralmente é uma experiência inaugural, ele nos introduz no corpo de Cristo. Pois é, a gente está falando aí, né, sobre o batismo com o Espírito Santo. O que é ser batizado com o Espírito Santo? 10 horas e 40 minutos, 10 e 40. É a hora certinha, certinha, certinha. Daqui a pouquinho também a gente vai ter o debate. Daqui a pouco nós vamos ter aí o debate. É, você que está ouvindo a gente aí, o debate. Tem também um tema importante. Qual é aqui, Tayane? Como conviver com o que está escondido e amargurando nosso coração. Ih, rapaz, é mesmo? Rapaz, agora 10 horas e mais 40 minutos é o tema do debate. Bom dia! É uma palavra de bênção para o esposo Geraldo aqui em Pontal. Quem está falando é a dona Zenilde Amaral Martins. Ô, dona Zenilde Amaral Martins, um abraço muito grande para a senhora. Deus guarde, abençoa, proteja. E o esposo da senhora Geralda aí no Pontal, tá bom? Que o nosso Senhor e Salvador Jesus Cristo esteja aí guardando, protegendo, abençoando a vida da senhora. 10h41. Bom, então tá fechado a enquete. O que é ser batizado com o Espírito Santo? Obrigado a você que participou, viu? Muito obrigado de longe, de perto. Que o Senhor Jesus te abençoe. Vamos fazer o seguinte, vamos trazer a Gabi Oliveira Maranata, 10h41.

0: 104 FM, 3 minutos agora para as 11 horas.
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0: 3 para as 11, reta final do nosso encontro. A Aurelinda Dourado, a vitória chegou. André e Felipe, Deus tremendo. Obrigado pelo carinho, pela sintonia. Carlinhos comandando as torres, um abraço. Tayane e Cristiane na OPEC, Operações Comerciais, trabalharam comigo nesta manhã. Produziu mais um programa, João Vitor Rolando. Aqui Tony apresentou. Obrigado pelo carinho, pela sintonia. Fique ligado, está chegando aí mais um debate. Se Deus quiser, amanhã, 7:30 da manhã, tem mais uma edição do programa Bom Dia Alegria.
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2: Olá, minha gente, um grande abraço, Deus abençoe, estamos chegando. Eu sou Tony de Oliveira e vamos para mais um debate ao vivo na sexta-feira, com reprise aos domingos, nesse horário. Está no ar pela 104.9, pelas redes sociais, pelo aplicativo e com transmissão também ao vivo, com imagens aqui do estúdio, pelo Facebook, mais um debate.
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2: Como conviver com o que está escondido e amargurando o nosso coração? Como conviver com o que está escondido e amargurando o nosso coração? É o tema do debate de hoje.
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2: Muito bem, minha gente, nós estamos com três amigos aqui que foram convidados, estão conosco aqui. Quero cumprimentar o pastor Elias Bernardo, da Igreja Evangélica Congregacional do Santa Teresinha. Bom dia, paz, pastor Elias.
3: Bom dia, paz do Senhor, Tony, a paz do Senhor, pastor João, a paz do Senhor, pastor Abilei. É um prazer novamente estar aqui para contribuir com a pregação do Evangelho. Eu creio que nesta manhã, em nome de Jesus, nós seremos usados mais uma vez para abençoar os nossos ouvintes, né, com esse tema tão relevante que fala sobre o perdão.
2: Amém. Pastor Abilei, Primeira Igreja do Evangelho Quadrangular, no centro. A paz, pastor.
4: A paz, bom dia, Tony. Deus abençoe. Pastor Elias, pastor João. Amém. Prazer conhecê-los. É muito bom estar aqui. Bom dia também a todos os ouvintes da rádio. E que esta manhã venha servir de crescimento e aprendizado para todos nós aqui. Em nome de Jesus.
2: Pastor João Alves, Igreja Assembleia de Deus, sede no centro. A paz, pastor.
5: A paz do Senhor, meu amigo, meu irmão Tony, pastor Abílio, pastor Elias. Uma satisfação muito imensa e honra estar aqui com vocês aqui, né? Nessa proporção a qual Deus nos permitiu. Juntos estaremos aqui trazendo, né, dentro da palavra de Deus, sobre esse tema aí que é muito comunente, a qual é muito preciso, né? Sobre dentro do nosso arraial, né? Aqueles que servem a Deus, para quem não deixa algo acontecer que venha perder as bênçãos de Deus.
2: Amém. Vamos pedir ao pastor Elias Bernardo que faça uma oração para nós na abertura do debate.
3: Senhor Deus Todo-Poderoso, nós te agradecemos por mais este amanhecer, te agradecemos pela noite que o Senhor nos concedeu de paz, de sono. Obrigado, Deus, por estarmos aqui no nome de Jesus. E a tua palavra nos afirma que, ó Deus, onde houver dois ou três reunidos no nome de Jesus, o Senhor está presente. Que o Senhor nos dê graça nesta manhã para sermos tão somente instrumentos de bênção para a igreja do Senhor, para o teu reino, Pai. Assim nós oramos com ações de graças em nome de Jesus. Amém.
2: Amém.
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2: O debate é ao vivo na sexta-feira, reprise aos domingos nesse horário, e você nos acompanha também pelo Facebook. Se você quiser participar com mensagens de texto, fazendo perguntas aos pastores, 999610104, mensagem de texto no 999610104. Muito bem, vamos começar então. E eu já vou começar aqui da minha direita. Pastor João Alves, Igreja Assembleia de Deus, sede centro. Pastor, o tema é como conviver com o que está escondido e amargurando o nosso coração. E a primeira colocação e a pergunta é: como servir a Deus com o coração cheio de ressentimento? Será que tem jeito, pastor?
5: O que acontece? Bom dia aos ouvintes aí, sejam bem-vindos aí a todos, amém? Isso é um debate de esclarecimento, né, para trazer para cada um, né, na proporção aquilo que é melhor para nós na comunhão com Cristo e com as pessoas. Pronto. Conviver, né, a Deus com o coração cheio de ressentimento. Ressentimento é pessoas que têm mágoa, têm rancor. A Bíblia de 100%, 95%, ela é para nós que um dia aceitamos Jesus Cristo. E os 5% é para as pessoas que estão lá fora ainda, que não aceitaram. Porque se nós for colocar o mundo lá, o mundo, eles vivem dentro dessa proporção aí, nessa mágoa, nesse rancor, nesse ressentimento, nesse ódio, que traz a proporção de uma perca comunhão, até com a família, até com os amigos, até com a esposa e assim, enfim. Mas trazendo para nós, dentro do Evangelho, Deus, ele somente não quer nos salvar. Ele não quer somente distribuir os dons para que nós pregamos, louvamos, né? Portanto, isso não traz a salvação. Mas o Senhor Deus, ele quer primeiramente nos libertar. Porque há possibilidade de pessoas que aceitou Jesus, mas falta ser liberta. Liberta como? Porque muitas pessoas no nosso meio, eu gostaria que não tivesse isso no nosso meio, mas infelizmente a Bíblia revela isso para nós, pessoas com ressentimento, pessoas com mágoa, pessoas que não têm uma comunhão. Nós vamos entender algo que no nosso meio, como antigamente também teve, de pessoas ter o desejo da nossa derrota, né? Que Deus, ele entra com a justiça em termo de algum pecado que eu fiz, de algum erro que eu errei, de algo, né, verdade, que eu vacilei, e estou me colocando na pessoa que eu vacilei. Então muitas vezes as pessoas, alguns irmãos, eles querem que Deus pune estas pessoas assim, mas não é diferente. Nós temos sobre Jonas, quando Deus manda Jonas lá em Nínive, quando Jonas pregue a palavra de Deus ao povo de Nínive, Jonas ele sai, né, fica no deserto, num lugar, e ali Jonas estava esperando. Olha, você vê como é que o coração do homem é, rapaz, né? Jonas estava com ressentimento pela proporção do pecado das pessoas daquela cidade de Nínive. Jonas esperava Deus destruir eles. Jonas esperava. Então Deus vai, manda, planta, nasce, faz florescer aquela bobeira lá, na verdade, aquela planta, e de repente, porque Deus permitiu vir um sol, um vento, trouxe aquele sol escaldante sobre a cabeça de Jonas, né, e fez crescer aquela bobeira ali, e para refrescar Jonas, mas de repente Deus já mandou um bichinho para matar ela, entendeu? Então por quê? Deus estava dando uma lição de moral a Jonas. Porque Deus, ele é um poderoso, que ele sonda o coração do homem. Mesmo que as pessoas lá de Nínive estavam com uma situação muito precária de pecado, Jonas, ele estava com prazer de ver Deus destruindo aquela cidade. Mas Deus deu uma lição de moral em Jonas, porque Jonas não estava preocupando com a vida espiritual de comunhão deles, que Deus poderia e pode fazer. Na verdade, Jonas estava preocupando somente com o egocêntrico dele. Eu tirei isso estudando dentro da Bíblia, e a coisa é profunda. Então Jonas estava preocupando com ele. Jonas não estava preocupando com as pessoas. E Deus, ele tem uma preocupação para com todos. Porque Deus disse, Deus amou muito de tal maneira. Então para Deus tem a solução. Até na última hora Deus tem a solução. Então Jonas, ele estava com ressentimento, querendo que Deus destruísse. Mas Deus deu lição. Eu separei uns versículos aqui que eu vou pontuar assim, que é no versículo, capítulo 4, de 1 ao 4.
2: Fala pertinho aqui, pastor.
5: Que é no, obrigado. Que é no capítulo 4 de Jonas, que traz esta lição de moral, tanto para Jonas, que levou para Jonas essa lição de moral, e traz para nós o dia de hoje também. Nem todo está perdido, como eu falei, eu não posso ver um erro no pastor Elias, no pastor Abílio, e condenar ele. Entendeu? Tem aquela mágoa de condenação. Não, Deus tem a mudança. Então quando Deus repreende Jonas nesses versículos, no capítulo 4, do 1 até o 4, no versículo 7, no versículo 8, no versículo 9, no versículo 10, no versículo 11, nós vamos ver Deus tendo um diálogo com Jonas, repreendendo Jonas, portanto, repreendendo Jonas para que Jonas não tivesse esse ressentimento e que Deus tinha e tem a possibilidade de mudar a situação da história da pessoa. Então o que acontece? Trazendo para o nosso meio hoje, nós servo de Deus, nós não podemos andar com esse ressentimento, com esta mágoa, não é verdade? Com esse rancor, principalmente um para com os outros. Um para com os outros, né? Então é isso aí, né? Essa minha colocação biblicamente dentro da palavra. Eu até anotei aqui, mas já até falei algumas coisas. que traz assim a que no versículo, nos versículos 9, revela, né, o interesse egoísta de Jonas pelo seu próprio bem-estar, em contraste com a falta pelo seu bem-estar espiritual, né, dos Nínivas. Ele queria ser, ele queria ter seu próprio conforto. Então, por exemplo, eu não posso querer a destruição para a pessoa, dando eu razão, né? Mas Deus não pensa como eu penso, entendeu? Eu tenho meu próprio ego, centro a minha razão das situações da vida das pessoas. Então isso para mim é um ressentimento, é um rancor, né?
2: Certo, muito bem. Nós ouvimos aí a primeira pergunta, a primeira colocação do pastor João Alves, da Igreja Assembleia de Deus, sede no centro. Como conviver com o que está escondido e amargurando o nosso coração? Como servir a Deus com o coração cheio de ressentimento? Ô pastor Abilei, é possível aí servir a Deus assim?
4: Então, Tony, vamos aqui com uma separação. Existem mágoas, né? E as muitas mágoas se torna uma pessoa amargurada. Né? Mágoas é algumas coisas que acontecem ao longo da vida. É impossível a gente vir na Terra e a gente não passar por decepções, não passar por mágoas, uhum. Por alguns não, por algumas frustrações, algumas coisas que a gente gerou ali, uma expectativa muito grande e deu errado, houve uma frustração. E essa frustração, se a gente alimentar, ela vira mágoa e muitas das vezes não com o próximo. Muitas das vezes a gente gera ali uma mágoa com a gente mesmo por não ter conseguido chegar onde a gente queria chegar, obter aquilo que a gente queria obter. Então, assim, há mágoas, há amargura e há ressentimento. Ressentimento é quando a gente fica alimentando uma mágoa sofrida. A gente fica lembrando daquela pessoa que nos ofendeu, daquela pessoa que nos traiu, né? Daquela pessoa que nos tirou algo. E esse ressentimento, ele traz um grande mal, porque ele vai trazer a raiz da amargura. Né? A amargura, ela, na tradução, ela quer dizer que a pessoa está afiada. A pessoa está azeda. Quem é que nunca deparou, né, pastores, com uma pessoa magoada? É. Uma pessoa amarga, que está ali magoado mesmo. Está com uma amargura danada. E aquela pessoa, emocionalmente falando, é difícil de lidar. Gente, nós estamos, né, no debate aqui, estamos trazendo aqui soluções, não julgamento, né? Neste momento, talvez tenha algumas pessoas emocionalmente abaladas, frustradas, magoadas, nos ouvindo. E muitas das vezes pode até ficar chateado, né, com o que a gente venha a falar aqui. Mas a gente veio aqui trazer o remédio e não o julgamento. Amém. Né? Mas é por isso a gente precisa comentar sobre o assunto. Né? Muitas das vezes essas pessoas são as pessoas assim tão machucadas, tão feridas, que elas têm uma dificuldade em relacionamentos. Uhum. Muito difícil relacionamento, né? Eu não sei se os pastores já passaram por isso, mas eu já passei. No caso de eu chegar num certo lugar, bom dia, só se for pra você. É uma pessoa amargurada. Uma pessoa que passou por um trauma, né? E tem ressentimento. E eu acho que vai fazer a pergunta depois, né? Como sair disso, né? Uhum. Como sair da tirar as mágoas do coração, né? Quando vamos pra Bíblia. E nós lembramos de Ana, né? A esposa de Elcana, que tinha a sua rival chamada Penina. Era uma mulher que estava amargurada pelo fato dela ser estéril, de não poder ter um filho. Uhum. Mas ela não deixava a sua amargura se espalhar, ela guardava, ela não deixava trazer ressentimento. O segredo está aí. Tem vários tipos de amargura. Tem vários tipos, né? Uhum. Os psicólogos que vão entender mais sobre isso, eu não sou dessa área, não, né? Tá. Mas certo. A gente, como pastor, a gente passa um pouco sobre isso, com a experiência, na prática, né? Mas assim, Ana, ela tinha amargura e ela buscava no templo. Ela buscava diante de Deus. A sua rival a irritava, mas ela não contra-atacava. Ou seja, eu tenho quase certeza que ela não guardava ressentimento. Uhum. Porque Deus não responde pessoas que têm ressentimento, né? A palavra de Deus, ela diz lá em Mateus, que você não perdoar os pecados, quer ver, tá até aqui. Vamos deixar aqui para os irmãos
6: Porque se perdoardes aos homens as vossas ofensas, também o vosso Pai Celestial vos perdoará a vós. Se, porém, não perdoares aos homens as suas ofensas, também o vosso Pai não perdoará as vossas ofensas. Então tem pessoas que estão com ressentimento dentro do coração e precisa de um milagre, precisa de uma porta aberta. Essa pessoa precisa de uma cura. É. Mas a primeira porta, a primeira chave a ser acessada é a chave do perdão. Para o ressentimento sair do coração. Para essa mágoa se retirar. Porque enquanto a mágoa, não vai haver ação de Deus. Né? O próprio Jesus vai dizer assim, ó, vem a mim todos que estáis cansado e sobrecarregado. A palavra sobrecarregado, ela vem do emocional. Uhum. Ela vem ali do espiritual, de algo ali que está te machucando. Ele vai tirar aquilo que está sobrecarregando. Mas primeiro você tem que entregar para ele, né? Venha, entrega para Jesus em oração, em busca, que ele te cura de dentro para fora. Jesus sempre cura o físico, mas principalmente Jesus, ele quer trabalhar de dentro para fora.
2: Muito bem, esse é o pastor Abilene, primeira igreja do Evangelho Quadrangular do Centro. Como conviver com o que está escondido e amargurando o coração? E como servir a Deus com o coração cheio de ressentimento? É possível isso, pastor Elias Bernardo?
3: Não, você está chativo aqui. Uhum. Não é possível servir a Deus com o coração ressentido, magoado, como o pastor Abilene colocou. Onde há ódio, porque a falta de perdão, ela é como uma pessoa querer que a outra pessoa morra, mas ela está tomando o veneno.
5: Quando aconteceu com
3: a mágoa, o ressentimento, o ódio está envenenando e ela está desejando que a outra pessoa morra. Então é exatamente inverso. Então, servir a Deus, Mateus capítulo 5, versículo 23 a 24, Jesus vai dizer assim, olha, se você for trazer ao Senhor uma oferta e você lembrar que o seu irmão, seu próximo tem alguma coisa contra você, deixa ali a sua oferta, vai lá e reconcilia com o teu irmão e depois você vem e apresenta a sua oferta. Porque a gente tem que fazer uma distinção que fazer coisa para Deus não é a mesma coisa que servir a Deus.
5: É verdade.
3: Né? Tem muita gente que está fazendo muita coisa que realmente vão ser úteis para outras pessoas. Mas não
5: só
3: vai ser agradável a Deus.
5: Está sendo prestativo.
3: Né? Não vai ser agradável a Deus.
5: Diferente.
3: Então Deus olha primeiramente a intenção do nosso coração. Se o coração não nos condena, maior é Deus. Né? Então eu peguei o texto de Mateus 5, 23 e 24. Jesus está dizendo, olha, tudo que você fizer para Deus, se tiver, né, um coração contaminado com o pecado, porque a falta de perdão é um pecado,
5: isso,
3: você não será aceito por Deus. A sua obra pode até ajudar pessoas, outras pessoas, mas você não terá aceitação de Deus. Da mesma forma, nós vemos lá em Gênesis 4, versículo 5 ao 8, a história de Caim, né? Olha que coisa interessante, Caim está ofertando alguma coisa para Deus, um sacrifício para Deus, né? Se nós fôssemos julgar essa atitude de Caim, a gente poderia dizer assim, olha que bom, né? O filho de Adão, depois do pecado, agora ele está ofertando, trazendo um sacrifício a Deus, mas ao mesmo tempo o seu irmão Abel estava fazendo a mesma coisa, trazendo um sacrifício, uma oferta para Deus. E Deus, a palavra diz que Deus não atentou para Caim e nem para a sua oferta. Veja bem, a colocação da palavra de Deus. Deus não aceitou Caim primeiro, para depois não aceitar a oferta de Caim.
5: Uhum.
3: Sendo que com Abel foi o contrário, né? Deus aceitou Abel e a sua oferta. Então, para Deus não basta fazer coisas. O apóstolo Paulo vai dizer assim, olha, lá em Coríntios, 1 Coríntios 13, eu poderia entregar o meu corpo para ser queimado, mas se não tivesse amor, nada seria. Então, Deus não valoriza, né, aquilo que fazemos se a intenção não for direcionada pelo amor e Como vai haver amor se há ódio no coração de uma pessoa?
2: Tá certo.
5: Não pode sair duas fontes.
2: O pastor Eric mandou aqui uma mensagem. Graça e paz, queridos. Deus abençoe a vida dos amados. Como lidar com a amargura? Perdoando. Amargura, mágoa e ressentimento são frutos da falta de perdão por alguém ou por nós mesmos. O perdão precisa ser liberado para que nós possamos ser libertos desses sentimentos que nos destroem profundamente. Não é correto conviver, mas sim lidar com esses sentimentos através de Cristo. Aí eu vou perguntar ao pastor João Alves. Ô pastor, é possível passar por tudo isso com uma boa atitude sem perder a alegria, pastor João Alves?
5: Olha, primeiramente Deus, nós não podemos viver com aparência, porque é uma impossibilidade, né, eu viver com amargura e ter alegria e ter comunhão. Então é como o pastor lhe disse ali, é verdade, não adianta eu apresentar a Deus somente o meu corpo físico, né? E o meu coração não está apresentado totalmente a Ele. Então não tem como, né, eu servir a Deus e servir a Mamon, ou servir a Deus ou o mundo. Então eu tenho que ter uma postura completa na minha vida, né? Porque é impossível, né? Eu com amargura, com ódio e procurar arrancar dentro de mim uma alegria. Então eu estou sendo falso comigo mesmo, né? Então as pessoas que vivem assim, elas não estão tendo a proporção de vida. Então você vê, eu tenho que perdoar, né? Eu tenho que perdoar para que a alegria de Deus ela completa na minha vida. Porque se eu não perdoar, eu não tenho alegria completa. Não é verdade?
2: É verdade. E aí, pastor Abilei?
6: A pessoa amargurada, ela vai focar só na amargura. A Bíblia fala, onde estiver o teu coração, lá também estará o teu tesouro. Para sintonizar na rádio 104,9, a gente coloca na 104,9.
2: Verdade. Né?
6: Não tem como uma pessoa chegar e sintonizar em Deus.
5: Tem como.
6: Em busca, em adoração, em adorar em espírito e em verdade.
2: É.
6: Se ele chega, vamos dizer, na igreja, a gente pode adorar também, né? Em todos os lugares. Muitas pessoas, a gente se reúne no templo, porque ali é o lugar da comunhão, a igreja. E algumas pessoas pensam, adoração é somente ali. A adoração é contínua, é no dia a dia. É em casa, é no seu quarto, é no seu trabalho. Adoração é assim. Mas a adoração, ela vem na sintonia. É você colocar no centro, Jesus no centro. E as pessoas, normalmente, que estão magoado, chateado, com ressentimento, principalmente ressentimento, eles estão ali, o pensamento está no ressentimento. Olha o que ele me fez. Tem que me pagar. Olha o que essa pessoa vai me pagar.
5: Mesmo que fala.
6: É aquela sensação de que aquela pessoa te falou algo, ela merecia uma porrada, né? Um soco. E a pessoa não deu aquele soco, o Tony.
2: É.
6: Né? Aí fica aquele sentimento no coração. Mas eu devia, que se eu tivesse acertado, eu não estava sentindo isso aqui agora. Né? É uma dívida. Né? Em algumas traduções que nós vemos do aramaico, do hebraico, nós vamos ver do Pai Nosso ali. O Pai Nosso está escrito assim, perdoai as nossas dívidas, assim como nós perdoamos os nossos devedores. Em algumas traduções, perdoai as nossas ofensas, assim como nós perdoamos os nossos ofensores. Uma pessoa que sofre ali uma decepção, que traz mágoa, a mágoa pode vir de outras fontes também, mas a pessoa que está magoado através de uma traição, de uma palavra, um abandono, nós perdoamos os nossos ofensores. Uma pessoa que sofre ali uma decepção, que traz mágoa, a mágoa pode vir de outras fontes também, mas a pessoa que está magoado através de uma,

0: a você. Muitas das vezes nós mesmos enxergamos do nosso lado de pensar. E nós estamos errados, estamos achando que a pessoa que está errada. E nós estamos magoados à toa. Então, é perdoar. É perdoar, perdoar a dívida. Perdoar a ofensa é perdoar a dívida. Perdoar a dívida, a mágoa vai embora. O sentimento, o ressentimento vai embora. E aí você consegue chegar aonde você estiver e ligar, sintonizar em Jesus, direcionar sua adoração para Ele. Então, assim como os pastores disseram aqui, é impossível alguém estar dentro da igreja, como o pastor disse, muito bem colocado, estão fazendo algumas coisas físicas, mas o espírito está longe de Deus. É, adorar a Deus em espírito e em verdade. Nós adoramos a Deus em espírito. É o teu espírito que sintoniza no Espírito Santo de Deus para adoração. Então, quando nós estamos aqui, a nossa alma, que é a fonte de sentimento e pensamento, que é cérebro, coração, o coração está cheio de amargura, você só consegue pensar na amargura, só consegue pensar no problema, só consegue pensar em vingança. Aí Jesus está longe.
1: É uma diferença, Jesus, que a palavra fala, né? Nós temos que ter o mesmo sentimento de Jesus. Então, o sentimento é de amar, de perdoar. Eles fizeram o que fizeram com Jesus, ele 100% homem, 100% Deus, na porcentalidade homem. O que eles fizeram com ele, ele continua amando, continua perdoando. Então nós temos que transferir isso aí.
0: Eu não sei se os pastores já viram, mas eu já subi um monte, uma certa feita, e lá estava uma pessoa orando: Senhor, quebra a perna dele. Eu não aguento mais.
1: Ah, já vi isso, já.
0: Vai quebrando.
1: Acho que eu gosto do monte sozinho.
0: A pessoa estava bem amargurada, com ressentimento.
1: É onde que eles falam que a oração é contrária, né?
0: Oração contrária. É. Deus não ouve esse tipo de oração.
1: Não ouve, isso é perca de tempo.
0: Não vai ouvir esse tipo de oração. Senhor, trabalha em mim, Pai. Faça que eu tenha força de liberar o perdão. Porque muitas das vezes a pessoa está passando por um problema e a gente não está aqui para julgar, a gente está aqui para tentar ajudar a pessoa, não julgar. E não é fácil sair, né? É igual quando a gente fala: ô, rapaz, você tem que sair desse vício. Tem que sair, mas sair do vício não é tão fácil assim, né? Então a gente tem que ensinar alguns caminhos para as pessoas saírem. Então, muitas das vezes a pessoa está com uma mágoa guardada dentro do coração, um ressentimento, e ele não consegue. Ele não consegue sair daquilo ali. Mas por quê? Porque vai por caminhos errados. Está querendo ir para o caminho da vingança. A vingança, quanto mais você alimenta dela, mais amargurado você vai ficar. O pastor disse aqui.
1: Mais vai ser vingado, né? É a própria
0: pessoa. Tá tomando o próprio veneno que você está querendo jogar na pessoa. Abençoarei os que te abençoar e amaldiçoarei o que te amaldiçoar. Então, a maldição que você joga, ela é lançada no espelho. Ela bate e ela volta.
2: Amém. É o debate. Ô, pastor Elias Bernardo, é possível passar por tudo isso com uma boa atitude sem perder a alegria, pastor?
3: Com uma boa atitude é possível, mas não uma atitude do coração.
1: Perfeito.
3: Porque uma pessoa fingida, ela também pode demonstrar boas atitudes. Ela pode praticar boas atitudes, mas no coração dela, ela não está desejando fazer aquilo, como foi colocado pelo pastor Abilei aqui. Ela está desejando que o outro, né, ele receba uma punição por aquilo que ele fez, que magoou, que feriu o coração dela. Então, imagine um casamento, por exemplo, de uma mulher magoada com o marido magoado com a esposa, e os dois convivendo junto. Isso aí vai virar um campo de guerra, né?
1: Sempre vai
3: Mas
1: ter atrito.
3: O que, que vai acontecer? Vai durar por um tempo? Vai. Talvez dure até a vida toda. Mas são duas pessoas que estão doentes. Elas estão ali mecanicamente tentando viver um papel que não está conseguindo. Não vão conseguir, né? Então, quando você olha para a face de uma pessoa que está amargurada, você já percebe isso. Você vê que a tristeza, ela está no coração, ela está nos olhos da pessoa. Então, a parte da alegria, ou seja, se houver um grande esforço e até mesmo hipocrisia, Tony, essa pessoa pode conseguir fazer ter bons atos.

0: tá? Mas não será com o coração. Será simplesmente com interesse por alguma coisa. Então, com alegria, aí já é impossível. Porque alegria vem aonde há comunhão com Deus.
1: Pois é.
0: E a falta de perdão, esses sentimentos aí, eles nos afastam de Deus. Quer ver? Eu separei um texto aqui, que está lá em Mateus capítulo 18, 34, que Jesus ele conta uma parábola de um homem que devia muito ao seu senhor. Era uma quantidade de dinheiro, né, que ele nunca teria condições de pagar. E aí o seu senhor chama para ele prestar conta. E ele então fala: Senhor, tenha misericórdia de mim, seja compassivo para comigo, porque eu te pagarei. E ele estava ali junto com a mulher dele, e aquele senhor, ele iria vendê-los como escravos, né, para tentar rever um pouco do prejuízo que ele já estava sofrendo. Mas aquele homem, então, ele clama ao seu senhor, e aquele homem compassivo, ele diz assim: olha, tudo bem, ouvi o seu pedido, a sua súplica, e você não me deve mais nada, você está liberado. É? Então, Deus faz mais do que a gente imagina. Aquele homem queria um tempo, né, para ele tentar pagar aquela dívida, que seria praticamente impossível. Mas aquele senhor misericordioso fala com ele: vai, você não me deve mais nada. E a Bíblia diz, né, nessa parábola, que assim que esse homem sai, ele encontra um credor, alguém que está devendo ele. E aí ele vai, pega aquela pessoa, né, sufoca ela, segundo a palavra de Deus, e fala: paga tudo que você me deve. E ele fala: não, tenha misericórdia de mim, porque eu também te pagarei. E só que a atitude desse homem que foi perdoado não é igual à do Senhor que o perdoou, né? E aí ele manda para a prisão aquele homem. E aí aquele senhor fica sabendo da atitude desse servo que foi perdoado e que mandou prender aquele que devia a ele. Ou seja, ele devia muito mais ao seu senhor. Parece que era 100 mil denários, não me lembro bem, né? Eu li o texto, mas minha memória não guardou essa parte. Era uma quantidade de dinheiro que ele poderia viver a vida toda e não pagaria. E aquele senhor teve misericórdia dele e perdoou ele. Mas agora ele não consegue perdoar bem menos do que ele foi perdoado. E aí ele manda aquele homem para a prisão. E o senhor fica sabendo daquilo e fala assim: olha, traga ele. Agora, o que vai acontecer? Ele será entregue nas mãos dos verdugos, dos atormentadores, né? E ele não sairá dali enquanto não pagar o último valor, né, da dívida. Então, gente, olha bem. Aquele senhor é Deus. Ele nos perdoou. Nosso pecado que foi grande, né? Nosso pecado foi digno de morte. O inferno foi preparado para o diabo e seus anjos e para todos aqueles que, né, se afastam de Deus, que não se voltam para Deus. Então, o nosso pecado, ele era imperdoável para nós. E Jesus vem e perdoa os nossos pecados e morre no nosso lugar. E agora ele só pede o seguinte: agora, como eu fiz com vocês, façam também com eles, com as pessoas. Gente, compara o sofrimento de Jesus com o nosso sofrimento. O quanto ele teve que sofrer, né, para trazer perdão para nós. E agora, qual é o sofrimento que nós temos tido? Ah, porque me fez isso? Às vezes uma coisinha besta que ficou lá para trás já, mas o coração guardou aquele ressentimento, aquela mágoa, né? E aquela pessoa fica remoendo aquilo. Ressentir é trazer de volta sempre, né, pastor? Aquela dor, aquela ferida. Isso. E aquilo, né, por mais que a pessoa queira estar longe da outra, ela está dentro do coração dela.
1: Lembrança,
0: né?
1: Vale.
0: Isso é terrível. Então, Jesus completa essa parábola dizendo assim: olha, quem não perdoar as ofensas de coração, né, não será também perdoado. Então é forte, né? Mas a questão da alegria, alegria foge, irmãos.
1: É.
0: Alegria do Senhor é a nossa força, né? alegria do Senhor. Quantas vezes a Bíblia fala sobre alegria? Ela diz, alegria, alegrai-vos sempre. Paulo, escrevendo aos Filipenses, lá de dentro da cadeia de Roma, ele fala, alegrai-vos no Senhor, regozijai-vos no Senhor. Outra vez vos digo, alegrai-vos. Então, como alguém que está dentro da prisão pode falar de alegria, né? E pode estar alegre?
1: Alegria vem de Deus, né?
0: Alegria. Porque a alegria está dentro do coração. Dentro. Paulo estava em plena comunhão com Deus, apesar de estar preso injustamente. Então, quem não mantém a sua comunhão com Deus, não vai conseguir viver uma vida alegre. E terminando a minha fala, olha quantas pessoas tristes dentro da igreja. Você consegue identificar, gente. Você conversa com a pessoa um pouquinho, ela só fala de problemas, só de dificuldade, de relacionamento. Então isso tem trazido doença espiritual para nossas igrejas.
1: Boa palavra, colocação do pastor. Por isso que no início eu falei que a Bíblia 100%, 95% ela é para nós, porque a proporção é disso aí, né? De uma pessoa, ela está servindo a Deus, andando no meio do povo de Deus, mas é atingida por alguma coisa e carrega, né, esta mágoa, esse ressentimento, e traz a proporção de derrota, de tristeza, não tem avanço. Né? Então o povo de Deus muito sofre por falta de conhecimento, por falta de abrir, porque Deus ele procura um coração quebrantado, um coração contrito, um coração, né, alegre, para que as amarguras, o ressentimento, isso não atinge o coração, porque a amargura, o ressentimento, ela, quando ela atinge o ser humano, ela vai atingindo cada órgão, ela vai pegando os órgãos tudo um por um. Então quando ela atinge todos os órgãos, não é verdade? Uhum. Aquela pessoa está podre de ressentimento, ela não tem assim, uma proporção de alegria, de nada, não tem vontade de orar, não tem vontade de nada, tudo para ela não está prestando, né? Todo mundo para ela não é certo. Então a preocupação de Deus para conosco, que aceitamos Ele, é isso aí, para que nós mantemos uma comunhão com Ele, porque diz, né, se nós não mantemos comunhão um com os outros, como é que nós mantemos uma comunhão com Cristo?
0: Não tem como,
1: irmãos. Então nós, o povo de Deus, está passando por esses problemas aí, porque muitas vezes não libera o perdão, muitas vezes guarda uma palavra que o esposo falou, ou que o filho, ou que o irmão falou, e aquilo vai remoendo ali, que a mágoa, esse ressentimento, ela destrói o ser humano. Ela destrói. Então ela, igual o ferrugem, né, começa num pedacinho, na ponta de uma lata, ele vai espalhando. Então assim, a mágoa, o sentimento. Então Deus tem essa preocupação conosco. E nós, né, temos que ter esse cuidado. E vocês que estão ouvindo nós aí, se tem alguma mágoa, algum ressentimento, né, se cuida. A palavra de Deus, ela é um remédio para essa situação, né? Se foi muito machucada, as palavras que os pastores dizem aqui são palavras que traz a proporção de solução, né? Vale a pena se humilhar, vale a pena se rebaixar para melhoramento das suas vidas, comunhão com Deus, que é o principal, e comunhão consigo mesmo, né, com as suas próprias vidas mesmo, para prosseguir uma vida de sucesso. Amém? Obrigado.
2: É o debate. Eu tenho até uma perguntinha para o senhor aí, pastor João, vou fazer, que eles pediram aqui. Como conviver com o que está escondido e amargurando o nosso coração? Vou deixar a última pergunta também no ar para os pastores. Como colocar em prática a passagem bíblica de Hebreus 12:15? Cuidem que ninguém se exclua da graça de Deus, que nenhuma raiz de amargura brote e cause perturbação, contaminando a muitos. Ô, meu amigo pastor João Alves, Tony, pergunta para o pastor João, a pessoa ainda está cheia de rancor no coração, mas está na igreja, falando que Deus liberta, mas ele não é liberto. O que faz nesse caso? Manda um abraço para ele, ele me conhece como pastor Serafim. É o Roberto, então, lá do Triângulo Mineiro. Aí eu começar com o senhor e voltar com os colegas.
1: Amém, meu pastor, meu amigo Serafim, amém. A pessoa, se ela está dentro dessa proporção, igual foi falado aqui, ela não está bem consigo mesmo, né? Ela tem que ser curada. Porque quando a pessoa, nós que proponciando, anunciando o evangelho, ou servimos a Deus, procuramos servir, não podemos ter isso, né, nas nossas vidas. Nós temos que ter uma pessoa clara, ser uma pessoa transparente, porque como eu tenho dito, né, Não adianta nós nadar e morrer na praia, na areia, né? Não adianta. Então nós temos que rever isso aí e procurar ter uma ampla comunhão com Cristo, com as pessoas, não é verdade? Para que nós sobrevivemos, né? Para que nós sobrevivemos e temos boas comunhão com uns com outros e não deixamos, né, as amarguras, o ressentimento, né, essas coisas nos dominar, porque nós temos Cristo para que ele venha curar as nossas feridas, porque quando eu tomo uma decisão, nós tomamos uma decisão, primeiramente eu tenho que tomar uma decisão para mim, é como diz assim, né? Por exemplo, o ministrador, muitas vezes a pessoa prega para a igreja, ela não está pregando para a igreja, muitas vezes ela está pregando para ela mesmo, muitas vezes a pessoa está precisando de ser curada, né? Porque ela está pregando, o pregador prega para ele mesmo, o louvorista ganha oportunidade para louvar, que louvor não é nem somente para a igreja, é para ele mesmo. Então muitas vezes nós temos que ter um raciocínio, né, cristocêntrico, em respeito, primeiramente, minha colocação, como é que eu tô? O que que eu tô fazendo? Tô fazendo para mim? Tô fazendo pro povo? Tô fazendo para agradar a Deus? E eu vou perder uma comunhão? Tem primeiro reaver, é igual o Paulo disse, né? Examina a si mesmo. Então eu tenho que ter na minha vida uma comunhão interior, né, com Cristo, né? Interior e exterior também com as pessoas que estão ao meu lado. Então a pessoa tem que procurar viver uma comunhão com Cristo, consigo mesmo e em Cristo.
2: Certo. Nosso querido amigo.
3: Vamos entrar aqui no Hebreus, né? Hebreus 12, 15. Cuide que ninguém se exclua da graça de Deus, que nenhuma raiz de amargura brote, cause perturbação, contaminando a muitos. Aí Paulo vai dizer a igreja, né? Paulo está dizendo aí, no meio do povo, que para eles cuidar, vigiar, policiar, que não haja amargura, não haja mágoa, dissensões no meio deles, que venha proliferar no meio do povo, ele venha contaminar. Uma pergunta aos pastores, mas não precisa responder. Tem como alguém que está ferido curar? Ferido fere. Ferido não cura. Né? Muitas das vezes, pastor João disse aqui, nós estamos na frente da obra, nós estamos fazendo a obra no campo, e emocionalmente nós estamos magoados, amargurados, com ressentimento. E a gente vai acabar transmitindo, tanto que o Paulo vai dizer assim, ó, contaminando a muitos. A gente acaba contaminando. Então, assim, os líderes, pessoas usadas por Deus, homens e mulheres, né? A Bíblia não fala que é o pastor só que tem que ser usado por Deus, o presbítero, o missionário, mas todos, o ID, né? O ID é para todos.
1: O ID é para todos.
3: Mas quando você for, procure se curar, procure esquecer, perdoar, né? Para que não contamine outras pessoas. A linguagem do mundo é uma. A linguagem do povo de Deus é outra. Só que tem muita gente hoje, eu estou dando um exemplo da linguagem, né, que não tem nada a ver com o tema aqui, mas tem muita gente hoje que você vê com a linguagem misturada. Por quê? Porque aquilo ali que você se alimenta é que vai te trazer o resultado. Muitas das vezes, eu já vi, não sei se os pastores já viram, pregador que a gente olha assim, a gente tem um pouco de discernimento, a gente já vê que aquele camarada está irado. Ele traz para a igreja assim, em púlpito ele fala assim, eu vim para falar o que Deus está mandando.
1: Não é bem assim. Está bem encaixado.
3: E tal. É bem, né? Assim. Aí tem alguém ali amargurado. Pois tem uma pessoa ali com ressentimento, que sofreu um abandono, né? A origem da sua mágoa, da sua amargura é uma origem assim que precisa de cuidados. Por isso que nós estamos dizendo aqui, né, para os ouvintes, não é um julgamento, é uma ajuda de como sair disso. Porque muitas das vezes quando encontramos pessoas também amarguradas também, como eu disse aqui, que a gente chega e fala assim, bom dia, só se for para você. A tendência é falar, então, não quer bom dia também, então, a catar coquinho, né? Mas não é assim, tem pessoas que estão pedindo ajuda através desse jeito de agir. Está pedindo ajuda, né? Está precisando de um abraço. Né? A palavra branda, ela quebra. A palavra bruta que vem, ela quebra. Ela distorce, ela tira a raiva, ela tira a ira. Nós tivemos um debate aqui sobre ira, né? Sobre ira. A pessoa vem irada no trânsito, desce do carro. Oh, calma, Deus te abençoe. Jogou o balde de água fria, né? Ali naquela pessoa. Jogou a água no fogo, apagou o fogo. Agora tem gente que vai com um balde de gasolina. Um balde de gasolina e joga. Então, assim, amargura tem vários sentidos, vários lados que vem essa amargura. Tem pessoas que estão nos ouvindo que estão amargurado com o pai, pelo abandono. Tem pessoas que estão amargurado com a mãe, pelo abandono. Tem pessoas que estão amargurado porque não teve oportunidade na vida. Tem pessoas que estão amargurado com o governo. Com o governo, revoltado, amargurado, amargura. Ele fica magoado, a mágoa transforma em amargura. E aí, se a gente alimenta aquilo que a gente alimenta, que traz o resultado final. Nós temos que alimentar, primeiramente, da presença de Deus, né? Qual a solução, pastor? Nós temos aí os psicólogos, psiquiatras, que também são homens e mulheres que foram dada essa profissão por Deus para ajuda. E temos a solução suprema, que é Jesus Cristo, que é o Espírito Santo de Deus. Eu me lembro aqui da serva de Naamã, que foi presa, traga de Israel, para a Síria por Naamã. Está lá dentro, sequer ela era uma empregada, porque não recebia salário. Trabalhava como serva mesmo, como escrava dentro da casa de Naamã. Essa menina, se alguém olhasse para ela, dizia assim: essa menina foi tirada da família, essa menina tem tudo para estar amargurada. Essa menina tem tudo para ter ressentimento. Essa menina tem tudo para olhar para a cara de Naamã e falar assim: eu quero te matar. Para que você descuidar, você deixar essa armadura de lado, pegar a sua espada, pendurar aí na parede. Eu vou aproveitar a hora que ele estiver dormindo, vou cravar essa espada no coração da Naamã. Mas ela era uma serva de Deus. Ela conhecia os princípios. Ela tinha a presença de Deus. Talvez por fora alguém olhava e falava: essa menina está má. Mas por dentro ela estava bem. Por dentro o emocional dela, apesar dos traumas, através de ser, foi tirado da família, sofreu traumas emocionais, mas por dentro ela sabia o Deus que ela servia. Tanto que no momento em que ela poderia dizer, pastor João, que iria matar Naamã, ela apresenta a vida para ele.
1: É o contrário.
3: Eu conheço um profeta em Israel que ele pode curar a tua lepra. Vai lá. Aí o Naamã, que estava com a soberba, né? Era ele que tinha um sentimento dentro dele. Então tem homens e mulheres, José do Egito, traído pelos irmãos, lançado no poço, na casa de Potifar, lançaram a calúnia contra ele. Ele tinha tudo para alimentar de mágoas e transformar numa amargura e trazer um ressentimento dentro dele. Mas ele usou tudo o que aconteceu com ele como propósito de Deus. Porque tem coisas que acontecem na nossa vida que, se a gente saber lidar, se transforma em propósito de Deus.
2: Amém. Amém. É o debate. A paz do Senhor, pastores. Fiquei afastado do caminho do Senhor por um bom tempo por falta de perdão. Graças a Deus, liberei o perdão. Tô feliz. Romildo, no bairro Santa Helena. Nós temos ainda uns 12 minutos, 10 minutos mais ou menos, para a gente encerrar o programa. Pastor Elias, e aí a opinião do senhor, meu amigo?
4: Tudo que eles falaram.
1: E joga a capa para cá.
4: Acrescentando uma coisa que é fundamental. Perdão não é sentimento. Não é a pessoa acordar e falar assim: eu tô com um desejo tão grande de perdoar. Não, perdão é decisão. Isso aí. Se você está magoado, se você está magoada com alguém, você tem que decidir perdoar. Eu quero perdoar.
0: foi colocado aqui Ana, né, como exemplo. Essa mulher, ela convivia com alguém que ficava zombando dela de um problema de saúde que ela tinha, né? Ela não podia gestar filhos. E olha o exemplo de Ana. Ela era uma mulher atribulada, ela reconhece isso, mas ela era uma mulher quebrantada. Ela tinha um coração quebrantado diante de Deus. Uma pessoa que era incompreendida, que era zombada, humilhada, mas ela decidiu não enfatizar isso na sua vida. Se fosse outra pessoa, né, o que ela faria com a Penina, como o pastor colocou aqui, né? O que a menina poderia fazer com Namã? Agora a Ana esperava a Penina dormir também. E resolvia o caso, assim, né? Aparentemente.
3: Ou envenenava ela, nada mesmo.
0: Ela tinha várias formas de resolver, entre aspas, aquele problema. Mas ela escolheu a melhor forma. Ela buscava Deus intensamente. Aqui está a receita, né? A palavra de Deus diz assim: buscar-me-eis e me achareis quando me buscardes de todo o vosso coração. O grande problema de uma pessoa que está com esses sentimentos, né, no coração, é que o diabo, ele entra para dizer o seguinte: olha, você tem toda a razão, né? Você está certo. É justo você ter esse sentimento em relação a essa pessoa. E aí aquela pessoa fica imaginando, né? Por que que aquela outra pessoa não morre? Por que que um caminhão não atropela ela no meio da rua, né? Por que que ela não dá um ataque do coração? Então ela fica desejando essas coisas. Então ela, como o pastor Belei disse, ela fica alimentando aquele sentimento no coração dela. Então ela deveria fazer exatamente o contrário. Fala: Deus, eu não aceito esse sentimento no meu coração. Eu quero amar a vida daquela pessoa, né? Eu preciso ter comunhão com aquela pessoa. Porque essa pessoa que não perdoa, ela não pode nem orar o Pai Nosso. Porque o Pai Nosso, ele diz: olha, perdoa os nossos devedores, assim como nós perdoamos a quem nos tem ofendido, né? Então, quando a pessoa chega nessa parte do Pai Nosso, ela está dizendo assim: Deus, do jeito que eu não perdoo, o Senhor também não precisa me perdoar, né? Então, uma pessoa que não perdoa não tem comunhão com Deus. Uma pessoa que não perdoa, ela não tem a alegria do Espírito Santo. Uma pessoa que não perdoa, ela não tem prosperidade. É Provérbios 28:13, gente, né? Aquele que encobre as suas transgressões nunca prosperará. Então, essa prosperidade aí não é só uma prosperidade financeira, né? Mas é uma prosperidade de corpo, de alma e de espírito. Então, mas aquele que confessa e deixa, alcança misericórdia. Então, quem tem esse sentimento no coração, primeiramente, confessa a Deus. Fala: Deus, eu estou sendo atormentado por esse sentimento no meu coração. Me perdoa, me ajuda. Então, ela está ali renunciando àquele sentimento, e ela está buscando quem pode ajudá-la. Então, nada justifica um cristão não perdoar o seu próximo. Por quê? Primeiro, porque ele foi perdoado. Jesus pagou um alto preço para nos dar o perdão. Então, agora, é justo que essa pessoa ela não seja perdoada por Deus, porque ela recebeu muito mais do que ela precisa dar. Então não deixe o diabo colocar no seu coração, você que está nos ouvindo nesta manhã, não deixe o diabo colocar no seu coração: não, esse sentimento é justo. Não, ele não é justo. É uma seta do diabo, é uma obra que Satanás está fazendo para romper com a sua comunhão com Deus, e sem comunhão com Deus, você vai ser uma pessoa derrotada, espiritualmente e em todas as áreas da sua vida. Então, a ordem é: não aceite esse sentimento. Faça como Ana fez. Tenha uma vida de quebrantamento, né? peça a Deus força. Deus, eu não estou aguentando mais levar esse fardo. É o que Jesus manda levar para ele, né? Vinde a mim todos que estáis cansados e sobrecarregados, e eu vos aliviarei. Então, a falta de perdão, ela traz um fardo muito pesado para a alma da pessoa. Então, o nosso conselho aqui, eu creio, unânime, né, com os pastores, com o Tony, é que o cristão não pode aceitar esses sentimentos no coração. Ele tem que lutar com ele, né, diante de Deus, e com certeza haverá uma grande vitória em nome de Jesus.
1: Só um testemunho. Sim. Só um testemunho. Em 2004, eu trabalho no bar de Lourdes ali, eu mais um outro rapaz, e deu a tarde, 5 horas, foi embora. Eu abri o portão, cadê minha moto? Tinha roubado a minha moto. E aí o pessoal lá, o dono da obra, chama a polícia, fazer a ocorrência, beleza. Aí veio o policial, fez a ocorrência, pegou a foto do rapaz e me perguntou se eu conheço. Eu não conheço, né? Aí, depois fez a ocorrência tudo, eu voltei para dentro da obra, abri o portão, voltei para dentro da obra, ajoelhei e falei: Deus, eu não conheço quem roubou, talvez o Senhor permitiu, mas eu quero perdoar e eu perdoo essa pessoa. Eu não conheço, mas eu quero perdoar essa pessoa e eu perdoo ela em nome de Jesus. Eu não sei quem é, não quero saber, mas eu perdoo essa pessoa.
0: Amém.
1: Já uma semana, Deus me abençoou com a moto. Então, o que acontece? Deus, ele permite alguma coisa acontecer conosco para testar os nossos corações. Né? Ele permite. Porque para ver se nós estamos agarrados com, muitas vezes com uma coisa material, né? Para andar com aquela angústia, aquela agonia sobre aquela fato de qualquer coisa, aquela situação. Porque aqui em Hebreus fala, né? Cuide que ninguém se exclua da graça. Ninguém está falando, então, em modo geral, né? Então, eu perdoei. E só toco nesse assunto só quando é provível, né? Igual nós estamos aqui e não tem isso mais nem no meu coração e na minha. Então, a solução é perdoar e não deixar que nada atinja o nosso coração para que a raiz de amargura, ela venha brotar. E quando ela brota, aí adoece a pessoa. Então, nós temos Deus. E
0: contamina, né, pastor?
1: Contamina. Obrigado, pastor. Ela contamina. Então, você não pode permitir nada e isso chegar ao seu coração para te contaminar. Para que você viva uma vida angustiada, né, que não quer perdoar, que você pensa que você está com a razão. Não. Deus, ele está no controle de todas as coisas. Minha esposa costuma falar assim: não, mas você já sabe da palavra. Não é. Nós que temos que ter uma atitude da definição com Deus. Porque ele é tudo e sobre tudo. Ele é o nosso psicólogo, ele é o nosso psiquiatra, ele é o nosso pastor, ele é o nosso Deus, né? Jesus disse: lança sua ansiedade diante. Então, o que acontece? Nós temos que confiar e arrancar toda a proporção daquilo que quer estragar a nossa vida de ter sucesso aqui na terra, na verdade, e no céu também. Deus abençoe a todos aí.
2: Amém. Deus abençoe. Muito obrigado, pastor Elias, pela presença do senhor.
0: Eu agradeço mais uma vez o convite, né? Foi muito bom estarmos aqui juntos, né? Pastores abençoados que pensam a mesma forma que nós pensamos, né? Então, que o Senhor, ele venha abençoar todos os ouvintes nesta manhã, venha abençoar também as nossas vidas aqui, né? Venha nos dar essa condição, porque às vezes a gente, como foi falado aqui, a gente ensina uma coisa, mas quando chega a parte da gente praticar, a gente vê que não é tão fácil, né?
2: Isso.
0: Então, nós precisamos da graça de Deus continuamente na nossa vida. Que Deus nos dê essa graça. Eu quero fazer aqui um convite a todas as pessoas que moram na região aí do bairro Santa Terezinha, também bairro São Paulo, bairro Vila Bretas, bairro de Lourdes, que nós queremos convidar você para estar conosco, conhecer a nossa igreja, a Igreja Evangélica Congregacional, na Rua São Luís, 132, no bairro Santa Terezinha, logo na descida aqui do morro, você passa uma pontezinha e você chega, né, na Igreja Congregacional. Nossos cultos são todas as quartas, 19h30 horas, e aos domingos, Escola Bíblica Dominical, 8h30 da manhã, e 19h30 horas, culto de adoração e pregação da palavra de Deus. Um grande abraço para todos.
2: Amém, Deus abençoe. Obrigado.
3: Amém, que Deus abençoe a todos, tá? Tony, pastor Elias, pastor João, e estamos juntos. E hoje, né, nós vamos estar lá na primeira igreja do Evangelho Quadrangular, pastor nosso Abraão, pastor Flamarion, vamos estar junto lá com o pastor Luiz de Jesus, o céu tá baixinho sobre a igreja lá. Em nome de Jesus, não deixe de estar conosco esta noite, vai ser benção, vai ser forte sobre a tua vida.
2: Amém. Pastor João, um abraço.
1: Amém, gratidão aí a Deus, gratidão ao pastor João Vitor, né, ao Tony, aos pastores aí, a Billy, Elias, conhecê-los, Deus abençoe continuamente. Quero mandar um abraço aqui para o pastor Jonas, Deus continue abençoando sua família, seu ministério, também para minha família. Pertence à Igreja Assembleia de Deus, sede, missão ali na Rua Afonso Pena, 3384. Culto lá é terça e quinta-feira e domingo. Você está convidado, amém, para participar conosco aí, em nome de Jesus. Deus abençoe, tenha um bom final de semana abençoado aí, em nome de Jesus, amém? Arranca toda a amargura dos seus corações.
2: Amém. Reta final de mais um debate. Deus te abençoe, sempre tem reprise aos domingos. Semana que vem tem mais um debate.
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1: Glória a Deus, boa tarde, meus amigos sintonizados na 104 FM, a Rádio do Povo de Deus. Agora são 12 horas, mais 2 minutos, estamos entrando ao vivo. Eu, juntamente com o pastor Luiz de Jesus, juntamente com o cantor Israel Santos, estamos aqui até o meu dia e meio para te abençoar, para trazer uma palavra de vida, uma palavra de fé, para trazer uma direção e para te conduzir a chegar no melhor lugar do mundo. Pastor, onde é o melhor lugar do mundo? O melhor lugar do mundo se chama o centro da vontade de Deus. Não há outro lugar que esteja melhor para nós. E hoje é uma tarde profética através dessa programação. Eu tenho plena convicção que Deus vai falar com você, que Deus vai te surpreender e que Deus vai te conduzir a viver níveis inimagináveis que você nunca viveu. Eu vou até deixar aqui o telefone da rádio. Alessandro, por gentileza, fala qual o telefone que a pessoa pode estar ligando, pode estar pedindo oração. Por favor, diga para nós aí.
2: 99961-0104.
1: Então, 99961-0104. Eu vou repetir.
2: 99961-0104. Esse é o WhatsApp, a pessoa pode estar mandando mensagem.
1: Pode mandar um áudio também.
2: Pode mandar o áudio.
1: Ok, 99961-0104. 99961-0104 é o WhatsApp para você fazer o seu pedido de oração, para você poder mandar o seu alô. Antes desses queridos que estão conosco aqui, é trazer uma palavra. Eu quero colocar o Israel, põe o Israel para mim cantando Joquebede, esse homem de Deus que está hoje pela primeira vez em Governador Valadares para louvar ao Senhor conosco aqui nessa cidade. Vamos lá, Israel Santos.

0: Maravilha, estamos de volta e com o autor da canção, Israel. Seja bem-vindo, Governador Valadares.
1: Paz, Pastor Flamarion, que alegria estar aqui em Governador Valadares pela primeira vez. Meu coração se enche de alegria e eu já quero estar no culto da noite para profetizar sobre a vida das pessoas, cantar um corinho de fogo. E você que está ouvindo a programação tem que estar lá com a gente hoje, não é verdade, Pastor Flamarion?
0: É, eu tenho certeza que vai ser uma grande bênção tudo que Deus vai estar fazendo. Está conosco também aqui o profeta Luiz de Jesus. Boa tarde, profeta Luiz.
2: Boa tarde, Pastor Flamarion. Boa tarde a todos que estão nos ouvindo. Gente, eu já estou no culto. Essa é a verdade. O meu corpo está aqui, mas o meu espírito já está sentindo que Deus irá realizar na noite, hoje 19h30. Eu tenho certeza, Pastor Flamarion, que serás uma noite de sinais. Essa noite eu acordei, orei. Minha esposa acordou pela madrugada e sentiu de tomar um remédio, pastor. E quando ela tomou o remédio, eu senti de levantar para orar e apresentei o culto. Então esse culto está debaixo de oração, debaixo de graça. Eu tenho certeza que Deus vai se revelar, Pastor Flamarion, 19h30, tenho certeza.
0: Vamos acompanhar, ouvinte, momentos com o Pastor Luiz. Veja como Deus usa esse homem, com graça, com unção. Daqui a pouco eu volto onde ele vai explicar como acontece a manifestação dessas revelações, a manifestação desse mover. Por favor, momentos com o profeta Luiz.
3: Desamarra, quero as duas mãos para frente. Duas mãos para frente, para frente. Tem! Mostra as garras. Mostra isso. Nos meus olhos. Quem tá aí?
4: Eu.
3: Quem é?
4: Eu vou matar ela.
3: Qual é o demônio?
4: Eu vou matar.
3: Qual é a legião? Olha para mim. Olha para mim em nome de Jesus. Tem! Quem tá aí dentro? Qual é a legião? Qual é a legião?
4: Caveira.
3: É caveira?
4: Caveira.
3: Você ia matar ela? Segura. Olha pra mim. É uma ordem. No nome de Jesus. Sai daí. Foi embora.
0: Profeta Luiz, esse trabalho de libertação, inclusive hoje é um culto de libertação. Como que ele é feito e como é que Satanás ele amarra a vida das pessoas e como é que Deus te revela o que está acontecendo na vida da pessoa?
2: Pastor Flamarion, o Senhor ele me entregou esse dom espiritual muito cedo, muito novo, quando criança. E o trabalho de libertação ele é necessário dentro da igreja. Existem pessoas que estão nos ouvindo agora, que talvez estão com vontade de se matar. Mas não é o eu dela, é o espírito que habita nela. Um dia alguém me perguntou assim, Pastor Flamarion: Pastor Luiz, a depressão é um demônio? Eu disse não. A crise de ansiedade é um demônio? Eu disse não. O que que a crise de ansiedade e a depressão, por que que não são demônios? São portas de entradas para demônios atuarem. Porque o diabo não entra por porta, entra por brecha. Tem muita gente com brecha aberta. Álcool, pornografia, crise de ansiedade, depressão. E os demônios estão entrando dentro da sua vida, amarrando você, querendo te destruir. E o Senhor, quando você pisar hoje na quadrangular, 19h30, o Senhor vai me revelar qual é a potestade, qual é o espírito que está te amarrando, que está te usando como cavalo. E Deus me deu o dom de conseguir enxergar além da pessoa, conseguir ver além do corpo humano. Deus vai me revelar um mundo espiritual para mim hoje. Eu estou com a fé lá em cima, eu tenho certeza que Deus vai mudar a tua história. Eu tenho certeza que Deus vai me usar para falar com você.
0: Nós vamos liberar, né? O pessoal pode ir mandando oração, pedido de oração, no 999610104, 999610104, nós vamos estar orando por você. Israel, conta para nós um pouco dessa história sua, como é que Deus ele decidiu te soprar o seu nome, né, nas asas do vento, como é que Deus decidiu te honrar dessa forma extraordinária, porque hoje as suas canções, elas impactam o mundo inteiro.
1: Olha, Pastor Flamarion, essa história começou quando eu tinha 16 anos de idade. Eu tinha um sonho muito grande de escrever canções e eu subia ali em cima dos montes do Rio de Janeiro com violão e começava a orar ao Senhor para que o Senhor me desse essas canções que hoje a galera canta, os jovens ouvem, inclusive essas canções têm sido canais de bênção para alcançar muitas crianças, né? As crianças gostam muito dessas canções e eu tenho certeza que nós vamos cantar ela hoje à noite, algumas canções, mas essas canções nasceram muitas das vezes de história que a gente viveu, em culto, em reuniões, em monte, consagração, às vezes palavras que foram lançadas em cima do altar e ali Deus, ele nos dava a inspiração para compor essas canções, Pastor Flamarion. Eu tenho certeza que hoje à noite vai ser marcante e eu tenho uma música nova para cantar lá hoje à noite, hein?
0: Que é isso?
1: Eu tenho uma música nova para cantar lá hoje à noite. Então, quem tá ouvindo a rádio tem que estar com a gente hoje nesse culto de libertação. O Pastor Luiz estava falando sobre libertação. É interessante enfatizar quando ele falou de depressão, de ansiedade. Essa é a doença do século. Muitos jovens estão sofrendo e Deus também tem usado as canções, as músicas, o corinho de fogo para trazer alegria para dentro dos lares e para dentro da casa. E hoje à noite, Pastor Flamarion, não será diferente.
0: Maravilha. Vamos a mais um momento com o profeta Luiz de Jesus. Olha como é que Deus usa esse homem. É algo muito forte. E nós estamos aqui ao vivo agora, são 12 horas mais 12 minutos. É o programa Visita ao Seu Lar. Acompanhe.
5: Liga para tua mãe agora. Meu Senhor, me dá tudo. Liga para tua mãe agora. Liga para ela e fala: mãe, nunca mais eu grito com a senhora. Coloca no Viva Voz.
6: Me perdoe, mãe, em nome de Jesus. Nunca mais eu grito com a senhora.
7: Oi, Fernando. Que foi, meu filho?
8: Glória a Deus, aleluia.
9: Glória a Deus.
8: Ô, mãe.
7: Oi.
8: Deus está falando com o seu filho aqui na igreja.
7: Jesus, foi maravilhoso, Jesus, eu sabia que você ia falar com ele, meu Deus.
5: Pede perdão pra tua mãe, pega as suas coisas e volta pra lá e obedece ela. Tu sabia que a sua mãe tá até agora de joelho dizendo, fala com meu filho? E a última palavra que ela fez foi o seguinte, Senhor, visita o pastor pra falar com o Fernando, pra ele voltar pra casa, assim diz Deus, volta.
0: É muito forte. Pastor Luiz, que mistério é esse? No telefone, dentro de um culto, Deus te manda ligar para a mãe e a mãe está em oração pelo filho?
2: Esse momento marcou meu ministério. Isso, inclusive, foi dentro da nossa igreja, não foi em outra igreja, foi na nossa igreja com o seu pastor. Eu estava no meio do culto e Deus me deu uma revelação de uma mãe orando. E Deus me levou até o rapaz e Deus disse, liga para tua mãe. No momento que ele liga para a mãe está de joelho orando, buscando a Deus, para Deus trazer o filho de volta para casa. Inclusive é o Fernando, e esse Fernando hoje é voluntário na nossa igreja, teve um encontro com Deus, é porteiro, é o dono lá, o que lidera o time de futebol da igreja, e hoje a mãe dele tá lá servindo também, trabalha na cantina da igreja. Então através disso aí, pastor, Deus ganhou a família inteira para Jesus. E detalhe, isso não tá no vídeo, ninguém sabe. A mãe dele estava orando e ela era desviada da igreja. Ó, arrepia de falar. Desviada da igreja e através da revelação do poder de Deus, salvou toda a casa. E hoje são atuantes da igreja. Muito lindo.
0: Glória a Deus. Pastor, quem deve estar conosco hoje às 7:30 da noite?
2: Você que precisa de um milagre, você que está sofrendo guerras espirituais, você que está passando dificuldade financeira, com crise de ansiedade, com espíritos oprimidos, você que está em casa agora, pensando em desistir da vida, Deus quer que você pise hoje na quadrangular e Deus irá fazer um milagre sobre a tua vida através dos profetas que vai estar no altar. É você que está me ouvindo. Você precisa estar conosco hoje.
0: Avenida Brasil 3897, centro, no coração de Governador Valadares. Só que não venha sozinho. Não venha sozinho. Jó, ele estava enfrentando uma batalha tão grande na vida dele. E sabe quando é que teve uma virada? Quando ele, no meio da sua dor, decidiu abençoar três amigos. É isso mesmo. Quando você está no meio da sua dor e decide ainda levar alguém para a casa de Deus, pode ter certeza, os céus se manifestam em teu favor. Então hoje, venha, convida mais um, convida mais dois, não venha sozinho não. Nós vamos ter esse momento forte com o pastor Luiz, um momento de louvor com o Israel. Inclusive, põe para nós, Alessandro, mais um louvor com o cantor Israel Santos, esse homem de Deus. Que, inclusive, Israel, as suas canções, não é só você que canta, né? Vários outros cantores também louvam, né?
1: É verdade, verdade, pastor Flamarion. É, Deus nos deu a graça também de compor para outros cantores, né? Samuel Eleutério, Max do Corim, Grupo Muro de Fogo, entre outros, e vai ser benção. Hoje nós vamos apresentar algumas composições lá pro povão de Deus.
0: Vamos lá, mais uma canção com Israel Santos. Acompanhe.
9: 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A graça!

0: Maravilha, você viu aí, cantor Israel, que suas canções, elas alegram, né, Israel, a alma das pessoas que ouvem, né?
1: É verdade, Pastor Flamengo, ela traz um tom de realidade, né? Eu procuro trazer nas canções algo que está acontecendo, algo da atualidade. Inclusive, tem uma canção agora que a gente lançou há pouco tempo, que o nome dela é Traição na Mesa, Pastor Flamarion. Diz sobre aqueles amigos que abraçam a gente pela frente, mas quando a gente vira as costas, eles querem nos parar, querem nos matar. Eu vou cantar um pedacinho aqui, mas eu vou cantar à noite lá também, assim, ó. Olha, não chore por amigos que da sua vida sumiu. Deus ouviu conversas que você nunca ouviu. Na mesa disseram que tu era bom, falaram até que tu ia vencer. Quando saiu da mesa, o assunto foi você.
0: Glória a Deus, glória a Deus. Pastor Luiz, vamos a mais um momento de fé com o senhor. Daqui a pouco o senhor vai trazer uma palavra para quem está nos ouvindo agora. O que Deus falar no seu coração, você diga. Por favor, mais momentos com o profeta Luiz de Jesus.
2: A dona Hilda não vai te ligar. Dizendo Enzo morreu, foi atropelado. Eu tô vendo uma ligação no teu telefone. E o DDD que Deus me revela é 94. A ligação vem do estado do Pará. A notícia seria de morte. Eu tô vendo um menino brincando de bola na rua, como se fosse na casa dos avós. E quando eu olhei pra você, eu vi um caixão pequeno que descia. Dentro do caixão eu vi um nome por nome Enzo que descia. Jesus disse pra mim, cancela a viagem. Não deixe ir pra lá que tem um laço armado pra criança. A criança viria óbito. Só que se a igreja da glória é Jesus aqui, Jesus entra no meio da guerra dela aqui. Deus tá quebrando laço aqui, ó. Olha a morte saindo de lá. A dona Ilza não vai te ligar. A dona Ilza não vai te ligar. Dizendo Enzo morreu, foi atropelado. Quando corri atrás da bola, na Avenida Perimetral Norte, número 525. Não vai morrer, não vai morrer. Cadê o glória?
0: Maravilha, maravilha. Muito forte, Pastor Luiz. Isso que a gente acabou de ouvir agora. O que vai acontecer hoje à noite? Quem deve participar hoje à noite? Quem está nos ouvindo agora, o que deve pensar de tudo isso que eles estão ouvindo?
3: Pastor Flamarion, existe algo na Bíblia que mexe comigo.
0: Acabou de ouvir agora. O que vai acontecer hoje à noite? Quem deve participar hoje à noite? Quem está nos ouvindo agora, o que deve pensar de tudo isso que eles estão ouvindo?

0: se eu for? E se eu tentar? E se eu sair do barco? E se não der certo? Tem muita gente com esse espírito de e se? E se? E se eu for no culto, vai dar certo? E se eu for no culto, Deus vai falar comigo? E se eu for no culto, Deus vai tirar as medicações? E se eu for no culto, Deus vai restaurar meu casamento? Esse é espírito de e se? Você precisa vencer você mesmo. E Deus está falando com essa pessoa, taraga, sébria, alguém que está em casa que precisa ouvir isso, pastor Flamarion. E se eu for, Deus vai falar, vença esse espírito de e se der certo. Não, faça o que Deus está mandando você fazer. Sai de casa e vem até o endereço do seu milagre hoje, na quadrangular. Deus irá falar com você de uma forma extraordinária. Eu quero ser profeta de Deus na sua vida. Deus está falando com você que está passando o pior momento da sua vida. Eu quero ser profeta de Deus. Quero deixar Deus me usar para falar com você hoje, dentro da Igreja Evangelho Quadrangular. Né, pastor Flamarion?
1: Avenida Brasil 3897, no centro, no coração de Governador Valadares. Temos culto hoje 15h e de maneira especial às 19h30 da noite. Se prepare, vem com o coração cheio de expectativa. Quem quer pão, vai na padaria. Quem quer carne, vai no açougue. E quem quer milagre, é hoje na Igreja do Evangelho Quadrangular. E no louvor, cantou Israel Santos. Mais um louvor com esse homem de Deus. Daqui a pouco eu volto. E não deixe de preparar o seu copo com água para o momento da oração da fé.

0: pai e a sua mãe, para que seus dias se prolonguem na terra. Efésios 6. Obrigado, mãe.
1: Half time no beat.
2: Glória a Deus, estamos de volta com o programa Visita ao Céu. Israel, são muitas canções suas que estourou, né, para a glória de Deus.
3: É verdade, pastor Flamengo. Deus deu essa graça aí e vai ser forte hoje. Hoje o negócio tem essa aqui também, ó. Importa que ele cresça, que ele apareça, aqui tudo é dele, eu sei o meu lugar.

0: Não sou celebridade, quem brilha aqui é ele, então pode passar. Passa, Jesus! Passa, Jesus! Passa, Jesus! Aqui pode passar. Hoje vai ser benção, pastor Flamarion.
1: Essa é sua também?
0: É, essa aqui. Rapaz. Essa aqui também, ó. Se tiver de falsidade, o anjo me revela. Se tiver armando laço, o anjo me revela. Se entrou aqui disfarçado, o anjo me revela. Ô, mulher, pode pisar nessa terra.
1: É hoje, 7:30 da noite, primeira igreja do Evangelho Quadrangular, Avenida Brasil, 38970, entrada franca, Israel cantando, louvando, e pastor Luiz de Jesus pregando. Vai ser forte.
2: Vai tremer. Vem.
1: Acompanhe mais um momento com o pastor Luiz e nós voltamos fazendo a oração da fé. O pastor Luiz fazendo a última convocação. Vamos lá.
3: Se eu estiver mentindo, que Deus me mata agora do infarto fulminante. Não te conheço, mas o nome que eu vou escrever no papel é o nome que Deus falou que está dando vida. Se eu estiver mentindo, que Deus me mata agora do infarto fulminante. Mas se é verdade, Deus acaba de entregar para você tudo que você pediu hoje, 4 horas da tarde. Coloca B, R, Y, A, N. Segura aqui o nome do Brian. Falar Braia eu falo, e é muito fácil, mas se eu falar que o Braia é quem tá na barriga dela?
4: Aleluia!
5: Glória a Deus!
3: Eu vi o menino na barriga dela? Eu tô vendo sangramento. Vai nascer, tá? Tava preocupada? Por quê?
4: Eu tenho muito sangramento na minha gestação.
3: Qual que é o nome dessa criança?
1: Maravilha, maravilha. Pastor Luiz, por favor, quem está em casa vai preparar o copo com água para receber a oração. Eu queria que o senhor liberasse essa santa convocação para hoje, logo após, orasse abençoando todos que estão nos ouvindo.
2: Aleluia. Olha, você que está em casa, como o pastor Flamarion já pediu, pega o teu copo com água, eu quero fazer uma oração de cura interior em você agora que está me ouvindo, já é preparando a sua vida para estar conosco. Eu não sei se o pastor vai liberar a ligação, vai liberar, pastor?
1: Pode liberar para alguém que desejar, se você que deseja.
2: Essa ligação, pastor Flamarion, eu queria que o senhor liberasse no momento da oração, se alguém passar mal.
1: Tá.
2: Pode ser?
1: Pode ser. Vai ligar no 32710104.
2: Isso.
1: 32710104. Vai poder entrar ao vivo aqui com o pastor Luiz. 32710104. Você vai ligar nesse telefone 32710104 e o pastor Luiz vai poder orar por você, vai poder te abençoar. 32710104. Por favor, pastor Luiz.
2: Nós vamos estar orando aqui. Você vai estar com seu copo de água na mão e você vai fazer a ligação, tá? Neste número a qual o nosso pastor mencionou, 3271-0104. Você vai pegar o seu telefone e quando nós começarmos a orar, nessa oração da cura interior, Deus irá curar os seus traumas, suas mazelas, a sua opressão, demônios que têm tentado tomar de assalto a sua mente. Você vai colocar agora o seu copo com água em sua frente. Isso, todos. Coloca o seu copo com água em sua frente, libera as suas mãos. Libera as suas mãos, impõe as tuas mãos sobre a sua cabeça, com um copo com água na sua frente. Aleluia. Nós vamos orar agora. E se você sentir um toque de Deus na sua vida, ânsia de vômito, tontura, arrepio forte, você vai pegar o telefone e você vai ligar neste número a qual nós falamos. 32710104. 32710104. Vamos começar a orar agora em nome de Jesus. Deus que criou os céus e a terra, no nome de Jesus, eu faço a oração da cura interior agora. No nome de Jesus, se porventura estiver alguém sofrendo obra de macumba, obra de bruxaria, espíritos imundos das trevas, que tem tomado esta vida de assalto, em nome de Jesus agora toca nesta casa, dentro deste carro, neste trabalho, aonde essa pessoa estiver ouvindo a minha voz, seja queimado agora em nome de Jesus. Cai por terra toda a opressão maligna. Em nome de Jesus, anjo de Deus. Alá, desebre a plovinância de homem na calabaia. Exu caveira, tranca rua, zé pilinta, preto velho, vela vermelha, vela preta. Eu te repreendo agora em nome de Jesus. Espírito imundo que está por detrás desta vida, que está passando o pior momento agora. Em nome de Jesus, toca agora. Começa a tocar sobre esta vida. Repreender espíritos imundos. No nome de Jesus, aonde estiver agora, pega a sua bagagem. Isso, e eu consagro esse copo com água agora, Pai. No nome de Jesus, eu sei que o Senhor está fazendo sobre esta casa, sobre esta família. Aonde estiver agora, dá o teu grito de derrota, Satanás. Em nome de Jesus, pega a sua bagagem e vá embora agora. Deus está quebrando o alguidar na minha frente. Levasse-a de homem na calabraia. Em nome de Jesus, isso, vai quebrando, vai quebrando. Se você está sentindo, já pega o telefone e liga agora. Liga agora que eu quero liberar sobre a tua vida. 32710104. Liga agora, 32710104. Liga agora. Deus está esmagando. Meu Deus. Doracia. Camute. Deus, quebra, quebra, quebra, quebra, quebra todo mal. Isso, e esta água consagrada, nós simbolizamos em nome de Jesus, como cura interior, dará-se a Tiomi na calabaia. No último culto a qual estávamos lá, pastor Flamarion, depois do restaurante, alguém nos procurou e disse, pastor, na oração da fé, eu vomitei, mas eu corri para o banheiro, nos parou no restaurante, aqui está o pastor Flamarion, que é prova. Talvez você não quer ligar porque está com vergonha, iremos guardar sua identidade. Viu? Iremos guardar sua identidade. Jorakassia. Nurimikalabaya. Ó Deus dos céus e terra. Não está dando para ligar. O telefone está fora de área. Isso. Mas eu creio que o Senhor visitou essa pessoa agora, pastor Flamarion. Eu creio que essa pessoa visitou essa pessoa agora. Você vai nos procurar, mandar direct no Instagram, procurar nosso número e mandar o testemunho. Ou você vai ligar agora, 999-610104. Eu estou insistindo porque Deus falou para mim que tem alguém que está sendo alcançado com poder. 999-610104. Acabamos de liberar uma linha para você entrar em contato agora. 999-610104. Esse é o telefone da fé.
1: Glória a Deus. Nós vamos encerrar, profeta Luiz, com o Israel cantando uma canção. E eu sei que você vai deixar o seu WhatsApp no 999-610104 e nós vamos agora nos preparar. Pastor Luiz vai descansar, Israel da mesma forma, porque Deus vai usá-los com poder e com graça. Foi muito bom estar aqui com vocês. Um abraço a todos. Encerrando com Israel louvando.

0: 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Meio-dia e 41.
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6: Satanás já havia tentado matar Jesus quando criança e não conseguiu. Ele tentou matar Jesus indo pessoalmente lá no deserto, no monte da tentação, e não conseguiu. Então ele disse: eu vou usar uma arma que é essa infalível, a arma da acusação. Ele acusou Jesus domingo, segunda, terça, quarta e quinta prenderam Jesus, como se fosse a polícia batendo na porta de Jesus às 5 horas da manhã, levando ele preso. E ali ele começa a ser acusado. Ele entra na casa de Caifás, tem 70 sacerdotes, tem 30 escribas, tem 100 homens acusando Jesus. Eu não sei se você já passou por isso, mas a acusação é comparada com o vômito e a urina de Satanás.
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3: Meio-dia e 59.
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12: Mesmo sendo mentira, acusação é uma arma terrível que Satanás usa. É como se fosse o vômito, era como se fosse a urina de Satanás. Dizem, mas ele fez aquilo, mas ela fez aquilo outro. 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E às vezes você não cometeu nada e precisa permanecer diante daquelas acusações. A acusação faz homens e mulheres de Deus ajoelharem e chorarem. Acusações faz homens e mulheres de Deus não dormirem uma noite, e eles levam Jesus para a sala de Caifás, e eles começam a acusar, e também começam a bater em Jesus. 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
6: Povo de Deus, boa tarde pra você que se liga na sua 104. A minha rádio, a sua rádio, a rádio que tá sempre no coração do povo de Deus. Eu sou Alessandro e estamos chegando. Vamos juntos, até logo mais às 5. Vem aí pra você, nosso show da tarde. Muito louvor, alegria e informação aqui, ó.
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0: 104, a número 1 no coração do povo de Deus. Eliane Silva, Isto é Coisa pra Deus. Ainda nessa sequência, Marcelo Marques, Messias, Isadora Pompeu, Aliança, Som e Louvor, Deus está caprichando. E assim, começamos o nosso show da tarde pra você nessa sexta-feira. Hoje, dia 5 de junho, 2026. Vamos juntos até logo mais às 5 da tarde, trazendo pra você por aqui os melhores louvores pra juntos estarmos louvando, engrandecendo o nome do Senhor. Ainda trazendo pra você também, né, a sua participação, você comandando aqui a nossa programação, Dose Dupla, 3 é Demais e muito mais nessa sua tarde maravilhosa aí de sexta-feira. Para muita gente, feriado prolongado, né? Mas para muita gente também, voltando aí aos trabalhos hoje, nessa sexta-feira normalmente, né? Enfim, onde quer que você esteja, Deus abençoe grandemente a sua vida. Muito obrigado pelo carinho, pela audiência. Continuamos juntinhos aqui na sua 104, nessa sua tarde maravilhosa. Afinal de contas, o nosso show da tarde tá só começando.
1: Soraya Moraes.

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0: Mais uma sequência especial para você aqui no nosso Show da Tarde com Estela Laura. Vai adorando. Antes, Matos Nascimento, Filho Pródigo. Lembrando que Matos Nascimento vai estar marcando presença na Noite Gospel. Noite Gospel, dia 6 de julho. Não só Matos Nascimento, mas também teremos a cantora Cassiane. E você ainda nos indicando aqui mais cantores, cantores regionais. Quem você gostaria de ver aí dividindo o palco com Matos Nascimento e Cassiane, dia 6 de julho, na Noite Gospel, durante a Expo Agro, hein? Vai lá no nosso Instagram, tem lá o nosso post, né, oficial, marca lá o arroba do cantor ou da cantora regional que você gostaria de ver aí na Noite Gospel. Quem sabe, hein? Quem sabe, tá certo? 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
0: 104, 1h44.
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0: Jonas Serra pra você em mais uma sequência aqui no nosso Show da Tarde, Furioso Oceano. Antes, Rebeca Carvalho, Eternidade. Fernandinho, Infinitamente Mais. Bom, nós vamos dar agora uma pequena pausa no nosso Show da Tarde. Vem aí o Visita ao Seu Lar. Eu volto já já trazendo mais louvores pra você. Não sai daí!
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2: Glória a Deus, hoje é a primeira sexta-feira do mês de junho e hoje é o dia de Deus mover as águas em teu favor. Havia um tanque chamado Betesda e todo mundo que entrava nesse tanque, quando a água era agitada, era curado, era liberto, era transformado. Eu estou querendo entregar para você hoje a água que eu trouxe do tanque de Betesda lá de Israel. Eu tenho certeza que Deus vai te impactar, vai te fortalecer, vai te renovar, vai te visitar. Esteja conosco hoje, vivendo o sobrenatural. Será impactante, é muito forte. Eu vou estar junto com o profeta Luiz e com o cantor Israel Santos. Abra o seu coração e se prepara para viver o que você nunca viveu. Acompanhe o testemunho de quem tem vindo todas as sextas aqui na nossa igreja. Daqui a pouco eu volto com todos vocês.
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3: Tá doendo onde agora?
4: Aqui na coluna. E a cabeça? Dor de cabeça.
3: Tá doendo agora?
4: Tá.
3: Quando você beber dessa água, você vai ser curada. Bebe. Em nome de Jesus. Procura agora a dor de cabeça e a dor de coluna, só vai ter uma surpresa. Pode procurar aí.
4: Tô sentindo não.
3: Cadê a dor?
4: Sumiu.
3: Quem te curou?
4: Jesus.
3: Abate palma e dá glória. A senhora chegou e tava doendo.
4: Tava. Essa noite eu não dormi. Porque o meu marido dormiu fora. Não sei o que está acontecendo com ele.
3: Aí deu esse revertério na saúde.
4: É.
3: Como é que ficou sua cabeça?
4: Eu fiquei a noite inteira, não dormi.
3: Cabeça doendo?
4: Aham.
3: E a coluna, estava como?
4: Coluna doendo, aquela dor terrível.
3: E agora, depois que bebeu a água?
4: Deus curou.
3: Bate palma e dá glória. E vai trazer o marido de volta.
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5: Hoje o bebê de Moisés não vai morrer. Eu posso ouvir o choro do bebê. Fala, povo de Deus, na voz do cantor Israel Santos, passando para confirmar minha presença pela primeira vez essa sexta-feira, dia 5 de junho, junto com o pastor Flamarion, isso mesmo, aí em Governador Valadares. Você é o nosso convidado especial. Forma sua caravana, vem adorar a Deus conosco, porque eu tenho certeza que vai ser uma sexta-feira profética. Vem!

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1: Eu quero pregar nesta tarde sobre o poder das boas notícias. A Bíblia diz em Provérbios capítulo 14, versículo de número 30. Provérbios 14, 30. O coração tranquilo é a vida da carne, mas a inveja, porém, é a podridão dos ossos. Provérbios 17, 22. Diz assim: o coração alegre serve de bom remédio, mas o espírito abatido, que recebe más notícias, ele seca os ossos. O que é que uma má notícia produz? A má notícia produz medo, pânico, pavor, angústia, dores como de parto, fraqueza, tremor, incredulidade, apodrece os ossos, tristeza, ansiedade e raiva. A Bíblia diz que Jesus recebeu uma má notícia. Marta e Maria vai até Jesus e diz: Jesus, o seu amigo Lázaro morreu. E naquele momento, quando elas falam, Lázaro está morto. Lázaro foi enterrado há 4 dias. Lázaro já cheira mal, não tem como o senhor fazer nada. Olha o que acontece com Jesus, o homem mais equilibrado do mundo, diante daquela má notícia. João capítulo 11, versículo de número 33. João 11, 33. Jesus, pois, quando viu chorar, e também chorando os judeus, que com ela vinham, moveu-se muito em espírito e perturbou-se. Aquela má notícia entristeceu Jesus. Aquela má notícia perturbou Jesus. E olha que coisa, no verso de número 35, é o menor versículo da Bíblia. E aquela má notícia fez Jesus, o que, a igreja? Chorar. Jesus chorou. Um homem equilibrado. Mas ele chorou diante daquela má notícia. Por quê? Porque a má notícia, ela gera tudo isso. Porém, a boa notícia, qual é o poder das boas notícias? O que que a boa notícia gera? Eu quero que você diga, ok? Número 1. Como é que eu destruo uma má notícia? Recebendo uma boa notícia. Até 13 de junho, a segunda oração nós vamos fazer. Tem boa notícia chegando. Número 2. O que é depressão? A ausência de alegria. A boa notícia, ela tem poder de curar da depressão e trazer alegria da glória. Terceiro, diga igreja, por favor. A boa notícia traz de volta alegria. E quarto, diga por favor. A boa notícia reconstrói o homem novamente. Isso é tão forte que Josué e Caleb, mais 10 espias, foram até a terra de Canaã espiar aquela terra. E eles voltaram para prestar o relatório. 10 homens só falaram de más notícias. A terra não tem como nós alcançarmos Canaã. Lá tem muitos gigantes. Nós seremos devorados. Não tem como a gente romper. Até que Josué e Caleb pegam a palavra e começam a trazer boas notícias, dizendo: Eia, parem de chorar, parem de lamentar, parem de gemer. Ele estava dizendo: aquela terra, ela é difícil de entrar, mas foi Deus que nos prometeu para estar lá. Da glória, igreja. Segundo, eles disseram: tenham ânimo. Ânimo significa Deus dentro de nós. O que que significa ânimo? Quando eu estou desanimado, significa que eu estou com a ausência da presença de Deus. Mas quando eu tenho a presença de Deus, o ânimo do Senhor vai estar dentro de mim. As boas notícias te animam. Dá glória a Deus, igreja. Terceiro, Josué e Caleb disse: Deus tirou a força do inimigo. Não importa quantos vêm contra você, Deus tira forças deles para liberar força sobre a tua vida. E quarto, ele falou: vamos devorá-lo como pão na nossa boca. Ou seja, não tenham medo, porque nós vamos chegar em Canaã e venceremos os inimigos. Quem recebe essa palavra, bate palma e dá glória.
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2: Grande Deus e poderoso Pai, Deus que nunca perdeu uma batalha, Deus que tudo pode, assim como Davi venceu Golias, eu profetizo que todo gigante que este que ora comigo agora está enfrentando vai cair. Vai cair o gigante do medo, vai cair o gigante da escassez, vai cair o gigante da enfermidade, vai cair o gigante da oposição, vai cair o gigante de toda afronta de Satanás. Meu Pai, entra invadindo o impossível agora, fazendo a vida dessa pessoa que homem nenhum tem poder de fazer. Entra com a providência total, entra virando quadro, mudando cenário, transformando histórias. É a minha oração, sabendo que aí do céu só está ouvindo, porque o que é ligado na terra, em nome de Jesus, é ligado no céu. Eu profetizo a sua vitória, a sua bênção, a sua conquista, em nome de Jesus. Amém. Que Deus te abençoe, um forte abraço e fica na paz.
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0: De volta com você aqui na sua 104 e o nosso show da tarde. Tivemos aí o Visita Celular com o Pastor Flamarion rolando. Sempre trazendo aí uma bela mensagem para edificar as nossas vidas, as nossas tardes. E continuamos com você e o nosso show da tarde até logo mais às 5, com os melhores louvores na sua tarde mais uma vez aí. Grande abraço, muito obrigado pelo carinho, pela audiência. Deus abençoe grandemente a vida, né, de você ligado aqui na nossa programação, onde quer que você esteja, em outra cidade, outro país, né? De repente, você tá aí nos Estados Unidos, nossos irmãos também em Portugal, pessoal também aí na Inglaterra, na França, Coreia do Sul, grande abraço, muito obrigado pelo carinho. E agora tá na hora de conferirmos aqui na nossa programação Dose Dupla dentro do Show da Tarde, duas canções aqui, hoje com Diante do Trono.
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0: Dose dupla aqui no nosso Show da Tarde com Diante do Trono. Me ama e tempo de festa. Dose dupla de volta a qualquer momento na nossa programação.
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0: 104, 12:20.
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2: Agora 2h23, volta com você, nosso show da tarde. Tá na hora do nosso Pediu Ouvir. Você comandando por aqui a nossa programação. E é muito fácil estar participando. De repente você quer ouvir aquele louvor, né, que você tanto gosta, dedicar aí para um irmão, para uma irmã que estão sempre ligados aqui na nossa programação. Faz o seguinte, ó, pega aí seu smartphone e manda uma mensagem de áudio pro nosso WhatsApp. DDD 33, número 999610104. Diz aí seu nome, o bairro ou a cidade onde você mora, qual louvor você gostaria de ouvir, para quem você dedica esse louvor, e encerra com a seguinte frase: eu sou mais 104. Para ficar bacana aí a sua participação comigo em mais uma edição do nosso Pediu, Ouviu? Até logo mais às 3. Aí lembrando o seguinte, né? De repente hoje você conhece algum irmão, irmã, estão completando mais um ano de vida, quer prestar a sua homenagem? Manda sua mensagem também para nós. 33 999610104, mensagens de áudio, tá bom? Já tem participação por aqui. Olá, boa tarde.
3: Boa tarde, Alessandro Santos.
2: Boa tarde.
3: Que a graça e a paz de nosso Senhor Jesus Cristo esteja contigo.
2: Amém.
3: Aqui é Ivani do Jardim Pérola.
2: Oi, Ivani.
3: Gostaria de estar pedindo um hino com a Eliane Fernandes, Nunca Foi Sorte, e dizer que eu sou mais 104, a Rádio do Povo de Deus.

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1: Boa tarde, Alessandro.
2: Boa tarde.
1: Aqui é a Fátima Gomes do Figueira, tá falando.
2: Oi, Fátima.
1: Eu quero ouvir Jesus Passa Lá em Casa, oferece para Lohane, pastora Luciana, Indianara, Zana, Márcio, Silvio, pastor Natan. Para vocês aí, muito obrigado. Sou mais 104.

0: Caetano e Frouxes, passa lá em casa, Jesus, e mais uma sequência do nosso Pediu Ouviu para você ligado aqui na nossa programação. 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

0: 104, 2h40.
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3: Agora 2h42, de volta com você e o nosso Pediu Ouviu aqui na sua 104. Tem mais participações por aqui. Olá, boa tarde.
4: Ô, Tony, boa tarde. Tô ligadinho aqui desde cedo. Eu queria ver o louvor Noites Traiçoeiras. Ofereço a Grisele, Deus te abençoe no seu serviço. Ofereço a Nilda, seu esposo, e todos os ouvintes da rádio. Eu sou 104 FM, a rádio do povo de Deus. Eu sou a Lúcia Regina de Oliveira, do Altinópolis.

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0: Nani Azevedo pra você em mais uma sequência do nosso Pedi Ouviu aqui na sua 104, Deus Proverá. Também tivemos nessa sequência Kemily Santos com participação de Damares, Se o Mar Não Se Abrir, Jonas Vilar, Noites Traiçoeiras. E assim, nós vamos chegando ao final do nosso Pedi Ouviu de hoje. Pedi Ouviu de volta na próxima segunda-feira a partir das 14h30 aqui na sua 104.
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0: 104, 3 horas.
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4: A Bíblia diz em Isaías que um deles, um desses homens, pegou a barba de Jesus e puxou. E na medida que puxou, junto com o cabelo, saiu parte da pele de Jesus e começou a sangrar. Saiu sangue, abriu uma ferida. Os dentes de Jesus foram quebrados. O olho de Jesus estava inchado de tanto soco. Tudo isso dentro da sala de Caifás. Ei, a sala de Caifás é lugar de tentar fazer pessoas desistirem da vida. A sala de Caifás é erguida para fazer homens e mulheres de Deus desistir do seu chamado, do seu sonho, do seu projeto. Onde aconteceu o teu sofrimento, o seu luto, representa a sua sala chamada Caifás. Mas eu tenho uma palavra para te dar, levanta a mão para você receber. Tem solução para você que está passando pela sala de Caifás. Eu vou repetir: tem solução para você que está passando pela sala de Caifás.
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1: De volta com você aqui na programação 104, sempre trazendo os melhores louvores. Aliás, a 104 você confere os melhores louvores 24 horas por dia, louvando, engrandecendo cada vez mais o nome do Senhor. E por aqui, nossa programação não para. Vamos de mais louvor para você.

0: Sequência super especial para você aqui no nosso show da tarde. Que sequência, né? Aliás, estamos aqui sempre trazendo os melhores louvores para você. 24 horas por dia, juntinhos, louvando e agradecendo cada vez mais o nome do Senhor. Dá só um minutinho, já tô de volta trazendo mais louvores. Não sai daí.
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0: Mais uma sequência maravilhosa para você aqui no nosso Show da Tarde. Onde quer que você esteja, Deus abençoe grandemente a sua tarde. Muito obrigado pelo carinho, muito obrigado pela audiência. Já já tem mais louvor para você, não sai daí. 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

0: coisas.
1: Olá, Samuel.
0: O amor é como brisa, tudo acalma e tudo suaviza. O amor é como um rio manso, oferece carinho e oferece descanso. O amor, na verdade, é uma dádiva de Deus. E eu descobri que a felicidade é o amor que existe entre vocês e eu.
1: Fogo! 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

0: 104, a número 1 no coração do povo de Deus. Bruna Oli, Oceano da Tua Graça, Daniel e Samuel, pra dizer que te amo. E ainda tivemos nessa sequência Ana Nóbrega, Nada Temerei, Davi Sasser, Deus das Causas Impossíveis. Já já tem mais louvores pra você, não sai daí.
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10: Jesus estava ali vivendo essa dor. Ei, onde aconteceu o seu sofrimento? Onde aconteceu o seu luto? Onde aconteceu a sua dor? Tem solução, porque teve para Jesus. Para um presente opressor, existe um futuro promissor. Repete comigo: para um presente opressor, existe um futuro promissor. Olho inchado, dentes quebrados, cuspida na cara, zombaram de Jesus, se fingiam de mancos e diziam: cura ele. 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Você não é o cara, você não é o Cristo, você não é o que faz milagres. Quem vai sair dessa sala de Caifás é porque Deus.
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3: Agora 4 horas e 5 minutos, de volta com você e o nosso show da tarde. Tá na hora do nosso 3 é demais. Sempre atendemos aqui, né, você ouvinte da 104, com 3 louvores do seu cantor, da sua cantora, ou da sua banda, né, ou ministério de louvor aí favorito. Mas hoje, como nós estamos recebendo, né, ele aqui em Governador Valadares, Israel Santos, que já esteve aqui hoje, né, aquele bate-papo meio-dia, aqui na nossa programação, juntamente com o pastor Flamarion Rolando. Vamos trazer novamente, então, né, a participação dele aqui na nossa programação, Israel Santos, que vai estar marcando presença, louvando ao nosso Deus, logo mais às 7h30 da noite, na primeira igreja do Evangelho Quadrangular. E você, convidado, convidada mais que especial, está marcando presença. Lembrando, a entrada é franca, é gratuita, você não paga nada, tá bom? Avenida Brasil, 3897, no centro de Governador Valadares. Então, nosso 3 é demais de hoje com Israel Santos.

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0: Daniel Santos, do nosso 3 é demais de hoje. Se Deus puxar da tomada, ainda traição na mesa e coroa da lancha. E lembrando, mais uma vez, Israel Santos marcando presença hoje na primeira igreja do Evangelho Quadrangular. Você convidado, convidada mais que especial para uma noite maravilhosa aí de muito louvor, muita adoração, palavra e muito mais para você, tá bom? Logo mais então, 7:30 da noite, na Avenida Brasil 3897, no centro de Governador Valadares. Entrada gratuita para você estar participando. Leve sua família, leve um convidado aí, né? Um amigo, leve uma amiga. Enfim, leve porque vai ser bênção demais. O nosso 3 é demais, de volta na próxima segunda-feira ou a qualquer momento na programação 104. Na segunda-feira, dentro do show da tarde, às 4 da tarde. E na 104, né, na nossa programação aqui 24 horas por dia, a qualquer momento para você.
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0: 104, a número 1 no coração do povo de Deus, André Valadão, Minha Vida Dou, Laura Sougueles e Marcos Brunet, voltemos ao início, Eliseu Alves, Sou Casa, Ministério Tempero do Céu, só pra te adorar.
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2: Daniel e

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0: 104, a número 1 no coração do povo de Deus. Valesca Maíssa, Eu Sou Teu Pai. Antes, Felipe Rodrigues, Gratidão. Damares, O Maior Troféu. Bom, e assim nós vamos chegando ao final do nosso show da tarde de hoje. Muito obrigado pelo carinho, pela sua audiência, pela sua participação. Antes, porém, produção, deixa eu aproveitar o espaço aqui e desejar uma boa tarde, né? Desejar uma boa tarde aqui ao pessoal da Carpeças, lá no Gran Duquesa. Estão ligados aqui na nossa programação, né? Marcos, toda a galera lá na Carpeças, grande abraço para vocês aí, dentro do bairro Gran Duquesa. Muito obrigado pelo carinho, bom trabalho para vocês aí, tá valendo de montão o carinho da audiência sempre, tá bom? Bom, chegamos então ao final do nosso show da tarde, grande abraço para você. Excelente fim de tarde, início de noite. Continue ligado, na sequência tem JW comandando aqui, né? O nosso Top Gospel Game 104, também Flashback. Um grande abraço. Amanhã, a partir de 1 da tarde, tem mais show da tarde especial de sábado pra você. A gente se encontra por aí, quem sabe? Tchau, tchau.
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9: Fala, povo de Deus, fala comigo. Bora lá começar mais uma super programação aqui na sua rádio. Top Gospel, Game 104, as melhores de hoje. Eu sou o JW, telefone tá liberado pra vocês cadastrar comigo no game, faturar nas melhores do dia. Confira comigo os grandes hits, hein? Até às 7 tem muito mais pra você ligado comigo aqui no som da sua 104.
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0: Austin Crow e o som aqui, ó, é no bar. E antes, Estela Tão Profundo, foi o quarto lugar pelas melhores de hoje. No quinto lugar, começando aqui a sequência com a Aline Barros com Creio em Ti. Começando muito bem na tarde de sexta-feira. Sexta-feira, 5 de junho de 2026. Muito boa tarde pra você, obrigado pela companhia. Como rolou por aí o feriado ontem? Tranquilamente bem, né? E você aí, firme e forte, só no sossego, pensando já no fim de semana de novo. Mas pera lá, né? Imagina quando tivermos aí na escala, como é que vai ser a escala mesmo? 0 por 7, não? Não, é o contrário, né? Vamos trabalhar só de segunda a quinta, é isso? Igual não, pera lá, lá no Congresso Nacional é de terça a quinta. Ó, pra você ver. Os camaradas que decidem o nosso destino, o nosso futuro, a nossa vida, como é que a gente trabalha ou deixa de trabalhar, eles trabalham de terça a quinta, 3 vezes, eles trabalham 3 por 7, né? Rapaz, pelo amor de Deus, hein? E aí então, só no sossego, e aí ó, pra você ver, já passamos um feriado ontem, você já está com um pezinho no fim de semana, quando não tiver que trabalhar sábado, então vai acabar o mundo, é. Como é que vai ser? Quando foi então, nosso pai do céu, viu? Esse mundo tá de mala pior, né? Não, tá de mala melhor, né? Mas também a gente não pode ficar trabalhando muito também, não, senão cansa, né? Bom demais ter você comigo por aqui na Rádio do Povo de Deus. Já fez o cadastro pra faturar comigo no game? Pra responder as perguntas de conhecimentos gerais e levar os prêmios da programação? Se não, tô te esperando aqui, hein? Do game participa maior de idade. Você faz o cadastro, a gente liga de volta. Você responde ao vivo e fatura. Você faz o cadastro pelo 3279-0104 ou no zap 99961-0104. Além dos prêmios da 104, tem os prêmios da Rádio do Povo de Deus. Muitos prêmios que anuncio já já. E esperando você fazer o cadastro aqui. Se você ainda não mandou alô pra galera, você pode mandar o seu alô até 6h20 com mensagem de texto e mensagem de voz. Diga-nos pelo zap qual o seu nome, de onde você fala e pra quem você manda um salve. Pelo 99961-0104, eu volto rapidinho com você faturando comigo no game.
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0: Agora 5h17.
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2: Todas as vezes que o diabo quer derrubar alguém, ele usa uma pessoa de dentro. Ele nunca usa uma pessoa de fora. Todas as vezes Satanás, ele quer entrar na vida de alguém, ele usa alguém de dentro. Alguém que sabe onde você vai, que sabe onde você ora, que sabe por onde você anda. Judas não era alguém de fora. Judas era alguém de dentro. Alguém de dentro. O diabo, ele sempre usa alguém. Por quê? A ferida começa a ser aberta é sempre por alguém de dentro. Porque quando é alguém de fora, você entende. Mas quando é alguém de dentro, você sofre.
3: 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Segunda posição, As 5 Mais.

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1: Fechando a seleção da 5 Mais de hoje com o belo som de Caleb e Josh. Que esse fogo não se apague antes, Gabi Oliveira, com o som da igreja. Em seguida tem você faturando comigo no Game 104. Já fez o cadastro para faturar por aqui? Para responder as perguntas de conhecimento gerais e levar os prêmios da programação? Se não, tô te esperando. Você faz o cadastro, a gente liga de volta, você responde ao vivo logo depois desta aqui, ó. Seu

0: vamos nessa então, com a sua participação comigo no game pelo 32790104. Você faz o cadastro, a gente liga de volta, você responde as perguntas ao vivo e fatura. Além dos prêmios da 104, tem os prêmios que eu anuncio agora, os prêmios que eu anuncio em seguida. Tá fácil no game, tem vaga aqui, dá pra você ganhar comigo demais, hein? Você pode levar comigo no game aqui ainda os prêmios da Giro Motos, isso mesmo, hein? 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Tem gente na linha pra faturar comigo aqui ao vivo no game. Alô, boa tarde.
1: Alô, boa tarde.
0: E é o nosso amigo...
1: Erivelton.
0: Ele que tá mais sumido que nota de 200, vou te contar. O que que você anda fazendo no mundo que você desapareceu desse jeito?
1: Tá doido, rapaz. Eu tô trabalhando igual um cão deitado.
0: Igual cão deitado, só pode, hein? Rapaz, mas você desapareceu. Eu pensei, o que que aconteceu com o Erivelton?
1: Nunca mais o pessoal me chamou pra participar desse trem aí. Eu acho que eu fiz feio demais nas últimas vezes.
0: Não, mas hoje você aqui vai dar a volta por cima, vai fazer aquilo que...
1: Vou me redimir, vou brilhar.
0: Isso, vai brilhar aqui com gosto de gás. Vamos lá ver então até que ponto você é capaz de chegar.
2: 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Primeira pergunta, valendo 1000 pontos.
0: Qual o metal que é extraído da bauxita? É o crometo, é o chumbo ou é o alumínio?
1: Alumínio.
0: Certa resposta.
2: Segunda pergunta, valendo 2000 pontos.
0: A Bíblia Sagrada diz que Judite viveu até a quarta geração dos seus filhos. É verdade ou mentira? A Bíblia Sagrada diz que Judite viveu até a quarta geração dos seus filhos. Verdade mentira. Ou mentira?
2: Terceira pergunta, valendo 3000 pontos.
0: Extrativismo é o ato de colocar alguma coisa. Essa informação é falsa ou é falsa?
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0: O que é que significa insípido? Insípido significa o quê?
1: Sem sabor.
0: Hã?
1: Sem sabor.
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0: claro, certinha resposta, sem sabor e com muita habilidade, passando pelas diversas áreas do conhecimento, conquistando pontuação máxima aqui no game, com mais uma vez com os 10 mil pontos no game. Parabéns, meu cara Edivelton.
1: Até que fim, hein?
0: Rapaz, mas você não tava nem esperando as perguntas, tava pensando na pergunta, você já deu a resposta e falou assim: próxima, o que é isso?
1: Ai. Aqui, acho que depois que a gente vai ficando um tempo sem participar, e aí o nível da gente volta de novo, a gente cai no nível de perguntas fáceis aí, né?
0: Não é isso não. O negócio é porque você sabe muito mesmo, e aí tem hora que cai numas áreas aqui que você responde que nem o seu boneco, de costas, né?
1: É igual o seu boneco, de costas. Como diz um velhinho na entrevista lá no YouTube, eu tô de parabéns.
0: Eu tô de parabéns, ele mesmo se auto-parabenizando, né?
1: Eu tô de parabéns.
0: Pois bem, meu amigo Erivelto, certamente você levará um dos prêmios da programação. E aí você disse que tá trabalhando muito, mas é o quê? Na Admin, no Dingo Dog?
1: Na Admin, o Dingo Dog eu deixei por conta da dona Helenisa e dos meninos. Eu tô na Admin e correndo em outras frentes agora. Eu não gosto de ficar parado num lugar só não, Jota. Eu tenho um bicho carpinteiro.
0: Rapaz, aí a esposa que sofre, não é? Cada dia você acorda com uma ideia diferente.
1: Isso aí, mais ou menos por aí.
0: Aí ela diz: meu Deus, já vem uma nova ideia aí, misericórdia.
1: Vou te mandar foto e vídeo do que eu ando aprontando agora.
0: Vixe, além disso ainda é novidade, é coisas que não era da sua lida cotidiana até a essa etapa da vida.
1: É isso aí, como diz o pessoal da roça, né? É coisa de bezer com a mão canhota.
0: Nosso Deus do céu. Ele pinta e borda e agora tá inventando mais moda. Bem, pra fechar aqui, só que você é que era o rei da maionese lá do Dingo Dog. Você que sabe fazer a maionese. Você deixou na mão...
1: Já transferiu os conhecimentos pra ela. É claro que ela é meio teimosa, não sai 100% igual o meu. Ela deu os toques dela... Segundo ela, ela aperfeiçoou a maionese. Eu acredito que ficou melhor
0: que a minha. Olha isso.
1: Mexeu lá.
0: A sua maionese já era espetacular. Ela conseguiu aperfeiçoar o ponto da sua maionese ainda?
1: Isso, ela aperfeiçoou, fez umas coisas condimentadas e temperadas. E até maionese defumada ela tá fazendo.
0: Olha isso, maionese defumada. A Helenise também tá inventando não, moda, hein?
1: Tá fácil não.
0: Que bacana, então, pra galera do Dingo Dog aí também o nosso abraço. Agora me diz aí, pra quem você vai mandar um bom fim de semana?
1: Ué, sempre pro pessoal da audiência, né, rapaz? O melhor público que poderia ter é o público que tá agora ligado com você aí nesse horário das 17 às 19.
0: Amém. Obrigado aí pelas considerações, pelo carinho da sua participação mais uma vez, nos prestigiando aqui, mas não some não, para a Helenise e para as crianças, o nosso abraço também. Espero vocês cadastrando comigo aqui de repente na próxima semana outra vez, meu cara Edivelto. Bom fim de semana, até lá, tchau, tchau.
1: Um abraço, tchau, tchau.
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0: 20 para 6 agora.
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12: Preciso

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A unção de Deus, a unção de Deus está faz presente aqui nessa noite. Só quem está sentindo essa unção, só quem está sentindo essa unção, começa a glorificar, começa a glorificar o homem das mãos furadas. Ele está caminhando por aí. Quem está sentindo ele? Quem está sentindo ele? Só quem está sentindo dá um brado de vitória. Oh, glória a Deus. Quero convidar os adoradores para cantar comigo assim.

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0: Estela Laura, Eu Não Desisto. Marcos Salles, Além do Normal, Raquel Novaes, Mil Motivos e o Sonho e Louvor, Minha Bênção. Tá chegando agora a Cadeia da Pressa, que é rapidão, hein? Vou e volto em seguida pra trazer os flashbacks do fundo do baú pra gente matar a saudade. Se você ainda não mandou um alô pra galera, você pode mandar o seu alô até 6h20 com mensagem, texto, mensagem de voz. Diga-nos pelo zap qual o seu nome, de onde você fala e pra quem você manda aquele salve. Pelo 999-610-104 eu volto rapidinho.
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2: Glória a Deus, hoje é a primeira sexta-feira do mês de junho e hoje é o dia de Deus mover as águas em teu favor. Havia um tanque chamado Betesda e todo mundo que entrava nesse tanque, quando a água era agitada, era curado, era liberto, era transformado. Eu estou querendo entregar para você hoje a água que eu trouxe do tanque de Betesda lá de Israel. Eu tenho certeza que Deus vai te impactar, vai te fortalecer, vai te renovar, vai te visitar. Esteja conosco hoje, vivendo o sobrenatural. Será impactante, é muito forte. Eu vou estar junto com o profeta Luiz e com o cantor Israel Santos. Abra o seu coração e se prepare para viver o que você nunca viveu. Acompanhe o testemunho de quem tem vindo todas as sextas aqui na nossa igreja. Daqui a pouco eu volto com todos vocês.
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4: Quem aqui está com dor no corpo? Quem está com dor? Está forte a dor, irmã? Está forte? Vem cá, vem cá. Vem cá, por favor. Vem cá. Está forte aí?
5: Estou aguentando nem levantar o braço.
4: Quanto tempo você está com esse problema?
5: Tem bastante tempo.
4: Bebe da água do tanque de Betesda. Quando a senhora beber, vai estar curada. Se a igreja crer, diz amém. Bebe, por favor. Pode movimentar agora que não vai ter mais nada no braço. Pode ir, vai. Isso, vai, mexe, procura a dor aí. A senhora fazia isso antes?
5: Não.
4: E agora?
5: Não. Agora tá.
4: Tô curado?
5: De fazer, tô curado.
4: Cadê a dor?
5: Sumiu.
4: Quem te curou?
5: Jesus.
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4: O que está acontecendo com a senhora?
5: Eu tenho um caroço no joelho que incomoda, não dá para joelhar nem nada. E ele dói o tempo todo.
4: É um caroço?
5: No joelho.
4: No joelho.
5: Ele levanta, de vez que ele some, é assim.
4: Jesus vai curar a senhora hoje. Quem crê da glória, igreja? Bebe dessa água. Jesus, quando ela beber, esse caroço vai desaparecer aqui agora. Bebe. Pode beber. Em nome de Jesus. Procura aí o caroço, não vai ter mais nada pela fé. Pode procurar.
5: Como? Ele sai, fica entrar junto.
4: Procura ele aí.
5: É, não tá nem queimando. Nem o queimou, não tá.
4: Cadê o caroço?
5: Não tá.
4: Cadê o queimou?
5: Não tá.
4: Quem te curou?
5: Jesus.
4: Abate palma da glória.
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6: O Joquebed Moisés não vai morrer. 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
1: Eu quero pregar nesta tarde sobre o poder das boas notícias. A Bíblia diz em Provérbios capítulo 14, versículo de número 30. Provérbios 14, 30. O coração tranquilo é a vida da carne, mas a inveja, porém, é a podridão dos ossos. Provérbios 17, 22 diz assim: o coração alegre serve de bom remédio, mas o espírito abatido, que recebe más notícias, ele seca os ossos. O que é que uma má notícia produz? A má notícia produz medo,

0: pânico, pavor, angústia, dores como de parto, fraqueza, tremor, incredulidade, apodrece os ossos, tristeza, ansiedade e raiva. A Bíblia diz que Jesus recebeu uma má notícia. Marta e Maria vai até Jesus e diz: Jesus, o seu amigo Lázaro morreu. E naquele momento, quando elas falam, Lázaro está morto. Lázaro foi enterrado há 4 dias. Lázaro já cheira mal, não tem como o senhor fazer nada. Olha o que acontece com Jesus. O homem mais equilibrado do mundo, diante daquela má notícia. João capítulo 11, versículo de número 33, João 11:33, Jesus, pois, quando viu chorar, e também chorando os judeus, que com ela vinham, moveu-se muito em espírito, e perturbou-se. Aquela má notícia entristeceu Jesus, aquela má notícia perturbou Jesus. E olha que coisa, no verso de número 35, é o menor versículo da Bíblia. E aquela má notícia fez Jesus o que, a igreja? Chorar. Jesus chorou, um homem equilibrado, mas ele chorou diante daquela má notícia. Por quê? Porque a má notícia, ela gera tudo isso. Porém, a boa notícia, qual é o poder das boas notícias? O que, que a boa notícia gera? Eu quero que você diga, ok? Número 1. Como é que eu destruo uma má notícia? Recebendo uma boa notícia. Até 13 de junho, a segunda oração nós vamos fazer. Tem boa notícia chegando. Número 2. O que é depressão? A ausência de alegria. A boa notícia, ela tem poder de curar da depressão e trazer alegria da glória. Terceiro, diga igreja, por favor. A boa notícia traz de volta alegria. E quarto, diga por favor. A boa notícia reconstrói o homem novamente. Isso é tão forte que Josué e Caleb, mais 10 espias, foram até a terra de Canaã espiar aquela terra. E eles voltaram para prestar o relatório. 10 homens só falaram de más notícias. A terra não tem como nós alcançarmos Canaã. Lá tem muitos gigantes. Nós seremos devorados. Não tem como a gente romper. Até que Josué e Caleb pegam a palavra e começam a trazer boas notícias, dizendo: Eia, parem de chorar, parem de lamentar, parem de gemer. Ele estava dizendo: aquela terra, ela é difícil de entrar, mas foi Deus que nos prometeu para estar lá. Da glória, igreja. Segundo, eles disseram: tenham ânimo. Ânimo significa Deus dentro de nós. O que, que significa ânimo? Quando eu estou desanimado, significa que eu estou com a ausência da presença de Deus. Mas quando eu tenho a presença de Deus, o ânimo do Senhor vai estar dentro de mim. As boas notícias te animam. Dá glória a Deus, igreja. Terceiro, Josué e Caleb disse: Deus tirou a força do inimigo. Não importa quantos vêm contra você, Deus tira forças deles para liberar força sobre a tua vida. E quarto, ele falou: vamos devorá-lo como pão na nossa boca. Ou seja, não tenham medo, porque nós vamos chegar em Canaã e venceremos os inimigos. Quem recebe essa palavra, bate palma e dá glória.
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2: Grande Deus e poderoso Pai, Deus que nunca perdeu uma batalha, Deus que tudo pode, assim como Davi venceu Golias, eu profetizo que todo gigante que este que ora comigo agora está enfrentando vai cair. Vai cair o gigante do medo, vai cair o gigante da escassez, vai cair o gigante da enfermidade, vai cair o gigante da oposição, vai cair o gigante de toda afronta de Satanás. Meu Pai, entra invadindo o impossível agora, fazendo a vida dessa pessoa que homem nenhum tem poder de fazer,

0: entra com a providência total, entra virando quadro, mudando cenário, transformando histórias. É a minha oração, sabendo que aí do céu o Senhor está ouvindo, porque o que é ligado na terra, em nome de Jesus, é ligado no céu. Eu profetizo a sua vitória, a sua bênção, a sua conquista, em nome de Jesus. Amém. Que Deus te abençoe, um forte abraço e fica na paz.
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2: Recordando nos flashbacks com as do fundo do baú, Carlinhos Félix, Basta Querer, Pregador Lu, Já Posso Suportar, o Nasp com Testemunhar do Amor e o Azaf, Alto Preço, tudo pra gente matar a saudade, hein? 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

0: 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E é hora de passar o pano no zap. Conferir quem nos mandou a mensagem aqui pelo 99961-0104. Na tarde de sexta-feira, 5 de junho. Já se passaram 156 dias de 2026. E da estação, 78 dias do outono já. É a 23ª semana do ano. A lua hoje é cheia. E o que se comemora no dia de hoje? Hoje é o dia do engenheiro mecânico. O Dia do Engenheiro Mecânico celebra os profissionais que projetam, desenvolvem e aperfeiçoam máquinas, equipamentos e sistemas que fazem o mundo funcionar, dos automóveis aos aviões, das indústrias aos eletrodomésticos. Há sempre um engenheiro mecânico por trás de alguma solução que facilita a nossa vida. Para saber um pouco mais sobre isso, o engenheiro mecânico está em quase tudo que se move. Quando pensamos em engenharia mecânica, logo imaginamos carros e motores, mas esses profissionais também trabalham com elevadores, turbinas, robôs, sistemas de refrigeração, equipamentos hospitalares e até naves espaciais. Na prática, se alguma coisa se mexe, gira, sobe, desce, esquenta ou esfria, existe uma boa chance de um engenheiro mecânico ter participado da história. Segundo, Leonardo da Vinci foi uma espécie de engenheiro mecânico antes da profissão existir. Séculos antes da engenharia mecânica se tornar uma profissão formal, Leonardo da Vinci já desenhava máquinas voadoras, pontes móveis, engrenagens e diversos equipamentos mecânicos. Muitas de suas ideias estavam tão à frente do seu tempo que alguns projetos só puderam ser construídos centenas de anos depois. É como se ele tivesse enviado um e-mail para o futuro e a humanidade demorasse séculos para abrir a mensagem. Este foi o Leonardo da Vinci, hein? Terceiro, pequenos erros podem gerar grandes consequências. Na engenharia mecânica, cálculos de precisão são fundamentais. Uma diferença de poucos milímetros pode comprometer o funcionamento de uma máquina inteira. Por isso, o engenheiro mecânico costuma ser uma pessoa que presta atenção aos detalhes. Afinal, ele sabe que existe uma enorme diferença entre está quase certo e está realmente certo, principalmente quando a peça pesa algumas toneladas, hein? Aí o engenheiro mecânico chegou em casa, encontrou a esposa olhando para uma torneira pingando. Ela vira para ele e pergunta: "Você consegue consertar essa torneira?" E ele respondeu: "Mas é claro." E ela: "E por que você não conserta agora?" E ele: "Bem, é porque primeiro eu preciso fazer um projeto, calcular os esforços, testar aí umas 3 hipóteses e elaborar um relatório, hein?" Moral da história: grandes resultados geralmente nascem da atenção aos detalhes. E muitas vezes, aquilo que parece simples só funciona porque alguém dedicou tempo para planejar tudo da maneira certa. Parabéns ao engenheiro mecânico, hoje é o seu dia. Vamos agora lá conferir os fatos do dia. Tem alguma coisa marcante, importante, relevante que registrou o dia 5 de junho na história do Brasil ou do mundo? Deixa eu ver se tem alguma coisa aqui. Aqui, ó, 5 de junho de 1968. O senador americano Robert Bob Kennedy, irmão do ex-presidente John Kennedy, foi atingido por um tiro disparado por um imigrante palestino. Bob morreu no dia seguinte. É, meu irmão, aqui a gente lembra sobre mais um da família Kennedy, né? Nesse caso aqui foi o senador. Ele era pré-candidato, né? Porque nesse caso aqui ele estava fazendo já aquelas primárias que se faz nos Estados Unidos, né? O camarada, ele vai viajando os estados e tal e se apresentando. E o Robert Kennedy, ele era então senador, ele estava saindo de um hotel. Ele estava no hotel logo depois de um discurso que ele tinha feito, porque ele estava celebrando lá na Califórnia. Isso mesmo, porque isso foi em Los Angeles que ele foi baleado, né? Então ele estava ali na Califórnia, comemorando lá a vitória nas primárias ali no estado, quando esse moço chega então e atenta contra a vida dele. Esse período nos Estados Unidos, importante a gente lembrar, o que havia lá? Estamos falando aqui do final dos anos 60, isso aqui foi em 68, muitos protestos contra a Guerra do Vietnã, você lembra lá? Conflitos raciais também. Ah, e pouco tempo antes, poucos meses antes, questão de 2-3 meses antes, o Martin Luther King também havia sido assassinado. Lembra lá do líder dos direitos civis e tal, né? Martin Luther King, ele tinha sido assassinado poucos meses antes, né? E agora a morte do Robert Kennedy, né? O chamado Bob Kennedy, chocou os Estados Unidos, porque estava ali naquele cenário político das eleições desse ano, de 68. Ele era uma liderança que esperava que fosse unir a sociedade e tal. A família Kennedy foi uma família, podemos dizer assim, muito simpática, né? O John Kennedy, que havia sido assassinado pouco tempo antes, deixa eu ver, foi em 68 aqui o irmão dele, em 63 o presidente Kennedy havia sido assassinado. O que? Menos de 5 anos antes, né? E até por isso que se falou depois sobre a maldição dos Kennedy, né? Porque o presidente Kennedy tinha sido assassinado, logo em seguida o seu irmão mais velho, Robert Kennedy, o Kennedy, ele era mais velho, o Robert, ele é assassinado depois, o senador, né? Então falou-se depois sobre a maldição dos Kennedys e a partir daí passou-se também a se debater sobre a questão de segurança dos candidatos, das autoridades de modo geral, né? No episódio que marcou aí a política americana do século XIX. Então num dia como esse, mais um da família Kennedy, ele foi assassinado. Num dia como esse, ele levou o tiro, né? E 20 e poucas horas depois, no outro dia, foi no dia 6, que ele acabou falecendo, isso em 1968.
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2: Boa noite com Jesus, JW. Eu estou ligadinha no seu programa, aliás, na rádio 104, todos os dias, tá? Não é porque eu não comento nada que eu não estou ouvindo, não, tá? Estou ligadona no programa. Que Deus abençoe todos vocês. E eu sou a Graça do bairro São Pedro. Que Deus abençoe. Boa noite com Jesus. A paz do Senhor.
0: Oi, Graça. Que bom ter você aqui. E eu me lembro de você. E antes você mandava mensagem aqui. Isso há muitos anos. Deve ter pelo menos uns 5 anos. E você me abandonou. Pensei, vixe, nunca mais a Graça participou. E vendo você agora aqui, estou me lembrando. Obrigado. Bom saber que você acompanha a programação, embora não esteja participando. Obrigado pela companhia e pela participação aqui hoje. E um excelente fim de semana aí para você, hein? Quem mais aqui nos acompanhando, mandando salve pra gente pelo 999-610-104? O Romildo ligado na programação comigo, ele dizendo que os flashbacks começou bem hoje, bem. Tomara que encerre bem também, hein? Vamos ver se consigo surpreender você com a música do dia bem espetacular. Obrigado pela companhia, Romildo. Quem mais aqui nos prestigiando, mandando salve pelo 999-610-104? A Rilza passando hoje pra deixar os parabéns, e ela diz aqui, ó, pra minha sogra Esmeralda, pra minha amiga Betinha Nunes, para a amiga de infância Valéria, que Deus abençoe a vida de cada uma delas, com muita sorte de bênçãos. E então tá aí, a Rilza mandando beijo para cada uma de vocês, meninas! Obrigado pela companhia, Rilza! Quem mais mandou salve aqui pelo 99961-0104? O Erivelto falando aqui, ó, um abraço para o meu amigo Afonso Bretas, engenheiro mecânico de formação, projetou e cortou de mão própria algumas ruas montado em um trator de esteira no bairro Nova Vila Bretas. Seguindo a tradição de seu avô, fundador do bairro Vila Bretas, Afonso Bretas Sobrinho. Eles aqui, parabéns Afonsinho pelo seu dia de engenheiro mecânico. Olha isso, ele veio ainda traz aqui um pouco sobre a história, né? Quer dizer que o fundador do nobre, belíssimo bairro Vila Bretas foi então o avô do Afonsinho, né? Pois bem, o Afonso Bretas Sobrinho. E o Afonsinho, então, ele é o engenheiro mecânico. Receba aqui as considerações do Erivelto. Bacana, meu cara Erivelto! Mais alguém mandando seu salve aqui pelo 999-610-104. A Paula também está aqui ligada na programação. A Rebeca, a Isabela também. Obrigado pela companhia, Paula. Olá, galera do Elvamar. Bom fim de semana aí. Mais alguém mandou salve aqui pelo 999-610-104. Aqui, ó, chegou aqui ainda o Denilson da Assembleia de Deus, Parque Bituruna, e mandando aqui a sua participação também, obrigado pela sintonia, meu caro, ótima noite pra você, bom fim de semana aí, meu tempo aqui no finalzinho já, deixa eu ver se alguém aqui ainda que não registrei a sua participação, foram esses, e se não deu pra você participar comigo aqui hoje, conto com você aqui na segunda parte das 5, mande o um salve aí, a gente registra a sua participação aqui pelo 999-610-104. O Erivelto está dizendo aqui que hoje, coincidentemente, é o aniversário do Afonsinho. É mesmo, pô, olha só. Olha isso. Ele comemorando o dia do engenheiro mecânico. E a Helenísia, que é a esposa do Erivelto, lembrando que o Afonsinho também, só para velhinhas hoje. Afonsinho, então parabéns para você pelo seu aniversário também, né? Muitas felicidades, muitos anos de vida. Bacaneira! Então é isso.
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0: 15 para 7 agora.
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0: E agora chegando aquela clássica, belíssima canção. Essa aqui é, sem dúvida nenhuma, uma melodia mágica. Olha, é impossível alguém ouvir essa música aqui e não achar que ela é maravilhosa. Eu acredito que existem músicas que elas são melodias que elas são universais. São aquelas que encantam qualquer pessoa. Ó, desafio você dizer assim, não, acha essa música feia. É impossível. É aquela que tocava, que toca e que certamente continuará tocando profundamente a nossa vida, porque é a música do dia.

0: Conta-se que certa vez, num determinado dia de sol, mãe e filha saíram a passear. Tempos depois, as duas pararam de frente a uma construção e ali na obra o trabalho era incessante. Máquinas sob a direção de homens habilitados abriram enormes crateras para os alicerces ali no chão duro. Veículos pesados transportavam terra daqui para ali com rapidez e segurança naquela grande obra. Pedreiros já estavam a postos sob um comando atento dos técnicos que orientavam os trabalhos. O engenheiro-chefe, vendo que a mãe e a filha estavam tão atentas ali observando os trabalhos, ele se aproximou e ouviu as dúvidas que elas tinham, enquanto notavam nos detalhes da grande obra. E para esclarecer as duas, o engenheiro falou: "É, o investimento que está sendo feito neste local é muito grande. O projeto é de um edifício de grandes proporções. Possivelmente, este será um dos mais altos prédios da cidade. Muitas centenas de trabalhadores especializados serão convidados a colaborar em toda a sua estrutura até o acabamento final. Precisaremos de carpinteiros, vidraceiros, pintores, encanadores, eletricistas, decoradores, etc." A garota, que a tudo observava, muito impressionada, comentou: "Nossa, quanta gente para pensar e fazer um prédio, hein?" E o técnico respondeu: "Sim, construir é sempre muito difícil." E então, mãe e filha continuaram ali o passeio e, após algumas quadras, chegaram em frente a uma grande casa que estava sendo demolida. Ali havia somente um homem empunhando um gigantesco martelo para quebrar. O homem batia nas paredes de alvenaria e madeira e elas ruíam com estrondo de forma muito rápida. Neste momento, a menina, lembrando o trabalho grandioso da construção que acabara de ver, disse: "Nossa, como é terrível destruir tão rapidamente o trabalho que muitas outras pessoas construiu." Foi então que a mãe, sempre atenta para as questões da educação de sua filha, falou: "Pois é, minha filha, toda realização útil na Terra exige paciência e suor, trabalho e sacrifício de muita gente. Construir, edificar, é muito difícil. Mas, como você pode ver, destruir é sempre muito fácil. Uma pessoa com um martelo na mão destrói o esforço de muitos." A crítica que usamos contra o nosso semelhante é como um martelo na velha construção, destruidora. Quando ficamos a ver defeitos nas obras alheias e nos entregamos à crítica, estamos destruindo, e normalmente sem oferecer nada melhor em troca. Pensemos antes de criticar, agredir ou prejudicar. Pensemos nisso. Se o nosso intuito é o de ajudar, apontemos as falhas, sim, mas sobretudo apresentemos soluções. Quem deseja ajudar não se satisfaz em apenas apontar erros nas pessoas e nas instituições, porque esta é a crítica que destrói. Quem deseja ajudar apresenta opções de melhoria moral, a fim de que o outro tenha opções para buscar a própria renovação. Quem pensa em auxiliar arregaça as mangas, coloca mãos à obra, olha para o companheiro do lado e convida: "Vamos construir um lugar melhor para nós e para todos."
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0: frase do dia de hoje para você parar e pensar comigo é sobre cooperação, de Mahatma Gandhi. E o senhor Mahatma Gandhi, sobre cooperação, teria dito: a falta de cooperação é uma participação involuntária no mal.
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0: Final do Top Gospel com Games 104, os flashbacks, a sua participação e as melhores do dia. Obrigado pelo carinho da sua companhia. Eu sou o JW e amei ter você por aqui mais uma vez. Vem chegando a voz do Brasil. Na sequência tem o pastor Elias de Jesus, o missionário do rádio, até às 10 da noite com sucesso total. E nos encontraremos na segunda, a partir das 5 da tarde, se o senhor Jesus nos permitir. Para você, um forte abraço, uma ótima noite, um excelente fim de semana e até lá. Tchau, tchau.
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4: Olá, boa noite.
3: Boa noite para você que nos acompanha em todo o país.
4: Sexta-feira, 5 de junho de 2026.
3: Vamos ao destaque do dia. Bom condutor ganha incentivo na hora de renovar a carteira.
4: Agora é lei. Motoristas que não cometeram infrações terão a CNH renovada de forma automática. Gabriela Noronha.
5: Cerca de 2 milhões de motoristas já foram beneficiados desde a publicação das novas regras. Em dezembro do ano passado.
3: Você vai ouvir também MEC Idiomas.
4: Já está no ar plataforma digital para ajudar o cidadão a aprender inglês e espanhol de graça.
3: Presidente Lula destaca que saber outro idioma amplia oportunidades e abre novas portas na vida das pessoas.
6: O governo está fazendo, está utilizando a tecnologia para criar oportunidade de vocês poderem aprender coisas que a gente não conseguia há muito tempo atrás.
4: E ainda, bloqueio voluntário e simultâneo de todas as casas de apostas autorizadas do Brasil.
3: Mais de 574 mil pessoas já usaram plataforma que permite a autoexclusão de bets. Márcia Fernandes.
7: Cerca de 40% apontaram a perda de controle sobre jogos e afirmaram que os impactos na saúde mental foram o principal motivo para a autoexclusão.
4: Hoje, na apresentação da Voz do Brasil, eu, Luciana Vasconcelos e Luciano Seixas.
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4: Bons condutores vão ter renovação automática da Carteira Nacional de Habilitação.
3: É o que prevê lei sancionada hoje pelo presidente Lula.
4: A medida integra o programa CNH do Brasil, que facilita e deixa mais em conta o acesso à primeira carteira de motorista.
5: A lei sancionada nesta sexta-feira institui o programa CNH do Brasil e permite a renovação automática da Carteira Nacional de Habilitação para os motoristas que estejam cadastrados no Registro Nacional Positivo de Condutores e que não tenham infrações de trânsito nos últimos 12 meses. A nova legislação é resultado de uma medida provisória encaminhada pelo governo do Brasil ao Congresso Nacional em dezembro do ano passado. Segundo o Ministério dos Transportes, cerca de 2 milhões de motoristas já foram beneficiados desde a publicação das novas regras. Entre os beneficiados está Andrei Abreu, morador de Santa Catarina, que conta que em 20 minutos teve o documento renovado.
8: Então, eu só precisei fazer a consulta e lá só atestar mesmo a efetivação. E foi tranquilo, foi bem rápido, questão de 20 minutos mesmo, que se a gente anda corretamente, não tem multas. E o sistema, ele busca uma forma de desburocratizar, viabilizar a rapidez na renovação. Fica bem mais tranquilo e mais pessoas podem, de fato, se animar para poder tirar uma CNH.
5: Além da renovação, o programa CNH do Brasil também facilita o acesso à primeira habilitação nas categorias A, destinada a motocicletas, e B, voltada a veículos de passeio. Com a nova lei, os candidatos podem escolher como preferem se preparar para tirar a CNH, se por meio do conteúdo teórico gratuito disponível na plataforma digital, se em uma autoescola tradicional ou combinando as duas opções. Com as mudanças, o Brasil bateu recorde de novos condutores habilitados no país este ano. De acordo com o Ministério dos Transportes, mais de 1 milhão e 141 mil CNHs foram expedidas entre janeiro e maio. O presidente Lula também destacou o impacto direto das medidas no orçamento das famílias brasileiras.
6: Uma carta custava R$ 3.000, R$ 3.500, tinha gente que pagava até R$ 4.000. Agora não, agora o cara gasta R$ 670, R$ 500, já está com a sua carta pronta. Uma coisa importante, nós temos 60 milhões de pessoas usando o aplicativo. 60 milhões de pessoas. É uma população, sabe, o dobro da população argentina utilizando o aplicativo. Bom, isso tudo, para mim dizer ao pessoal que está tirando carta, tire sua carta, porque tirar carta é ter um instrumento de trabalho na mão para que você seja seguro. Portanto, utilize o novo modelo, um novo sistema de tirar carta e seja o motorista legalizado, tanto de moto quanto de carro, se tiver.
5: Os números mostram ainda um crescimento expressivo na procura pelo documento. O total de requerimentos para a emissão da CNH ultrapassou 7 milhões, volume 7 vezes maior que o observado antes da edição da medida provisória. Desse total, mais de 6 milhões de solicitações foram realizadas por meio da plataforma CNH do Brasil. Reportagem Gabriela Noronha.
3: Uma situação que começa como uma simples diversão na internet e o sonho do dinheiro fácil.
1: E aos poucos se torna um ciclo vicioso de endividamento e problemas de saúde mental.
3: Esta é a realidade de quem sofre com os perigos dos jogos da aposta online.
1: De acordo com o Ministério da Fazenda, mais de 25 milhões de brasileiros entraram nas chamadas bets no ano passado.
3: Mas uma nova ferramenta pode ajudar quem precisa enfrentar o vício.
9: Uma busca por dinheiro que resultou em mais dívidas. Essa é a realidade de muitas famílias brasileiras. Nossa equipe conversou com uma mulher que prefere não se identificar. Ela conta que durante uma depressão e precisando de mais recursos, começou a jogar em cassinos online. O hábito virou vício e ela passou a gastar todo o salário e o dinheiro de outras pessoas nas apostas.
10: O jogo meio que foi assim, uma válvula de escape. Aí foi evoluindo até chegar num ponto de eu gastar dinheiro que não era meu. Meu salário entrava, eu gastava tudo. E aqui em casa começou a ficar muito complicado. E foi assim, até ter que tomar medidas drásticas.
9: Para evitar que mais pessoas se viciem e se endividem por causa dos jogos de apostas online, o governo federal lançou uma plataforma de autoexclusão das bets. Com a ferramenta, o usuário indica seu CPF e, com isso, bloqueia de forma voluntária e simultânea o acesso a todas as casas de apostas autorizadas no Brasil, com uma única solicitação. É o que explica Daniele Cardoso, secretária de Prêmios e Apostas do Ministério da Fazenda.
11: Quando esse cidadão procurar uma determinada casa de aposta, ele vai estar bloqueado. Essa casa de aposta busca aqui para saber se esse CPF pode ou não apostar, e aí a gente dá informação dizendo não, porque ele se auto-excluiu. Quando a gente pensou nessa plataforma, a gente pensou não só nesse mecanismo de auto-exclusão centralizada, mas também ali ser um concentrador de informações em relação ao jogo responsável.
9: Dados do Ministério da Fazenda apontam que só no ano passado, mais de 25 milhões de brasileiros fizeram apostas em jogos online. Diante desse cenário, a plataforma de autoexclusão é uma das estratégias do governo para evitar o vício e o endividamento das famílias. Além do bloqueio, a autoexclusão impede novos cadastros e suspende o envio de publicidade sobre o assunto. Desde que a plataforma foi lançada no final do ano passado, mais de 574 mil pessoas já solicitaram a exclusão dos CPFs para o uso de bets. Do total de cadastrados, cerca de 40% apontaram a perda de controle sobre jogos e afirmaram que os impactos na saúde mental foram o principal motivo para a autoexclusão. Para a mulher que conversamos no início dessa reportagem, é importante existir uma plataforma que possibilite a exclusão do CPF nas casas de aposta.
10: A gente já viu várias coisas, né, muito graves acontecendo com essas pessoas, então eu acho que é importante sim para ajudar muita gente para não entrar nisso, porque é difícil.
9: Além de bloquear o CPF da pessoa para o uso de bets, a plataforma de autoexclusão também reúne orientações e links com informações de onde encontrar atendimento especializado no Sistema Único de Saúde. Pessoas que identificarem prejuízos relacionados às apostas podem buscar apoio nas unidades básicas de saúde e nos centros de atenção psicossocial, presentes em todas as regiões do país. Para quem sofreu com as apostas, a ajuda psicológica é fundamental.
10: É um vício muito perigoso. Então, quando eu decidi, eu vou parar, eu começava a pensar em tudo que eu passei. sei. Aí você vai atrás pra procurar psicólogo especializado no assunto. E a partir desse momento, a perspectiva foi voltando.
9: Para acessar a plataforma e fazer a autoexclusão, basta procurar no seu buscador a frase autoexclusão Ministério da Fazenda e clicar no link. O endereço vai te direcionar para a plataforma dentro do site gov.br. Reportagem Márcia Fernandes.
1: Inglês e espanhol na palma da mão e sem custo.
3: Você já pode se inscrever no aplicativo Mac Idiomas, que oferece aulas dos dois idiomas, do nível básico ao avançado.
1: A ferramenta também conta com recursos de inteligência artificial para apoio aos estudos.
12: A plataforma Mac Idiomas, iniciativa gratuita do governo do Brasil para o ensino de inglês e espanhol, começou a funcionar no início deste mês de junho. O aplicativo oferece cursos do nível básico ao avançado, estruturados em 4 a 6 módulos, cada um com 10 a 15 aulas, permitindo que estudantes e demais interessados aprendam novos idiomas sem sair de casa. O presidente Luiz Inácio Lula da Silva destaca que aprender e falar outros idiomas amplia oportunidades e abre novas portas na vida das pessoas.
13: O governo está fazendo, utilizando a tecnologia para criar oportunidade de vocês poderem aprender coisas que a gente não conseguia há muito tempo atrás. É muito importante. Você não vai pagar nada. É o governo que vai arcar com os custos desse programa. O que o Ministério da Educação está fazendo é abrir, não uma janela, escancarar uma porta muito grande para que você tenha acesso às coisas que você precisa ter.
12: Entre as funcionalidades disponíveis no aplicativo estão a integração com a conta gov.br, teste de proficiência, trilhas de aprendizagem com aulas e atividades de reforço, avaliações ao final de cada módulo, sistema de conquistas e ferramentas de prática oral. A plataforma também conta com agentes de inteligência artificial para apoio aos estudos, esclarecimento de dúvidas e conversação nos idiomas. O acesso pode ser feito pelo portal macidiomas.mec.gov.br ou pelo aplicativo Mac Idiomas. Reportagem Thaisa Vitória.
3: E a plataforma Mac Livros, uma biblioteca digital, já alcançou a marca de 862 mil usuários.
1: Desde abril, quando a ferramenta foi lançada, já foram acessadas 468 mil obras, uma média de 3.400 livros por dia.
3: Somado todo o tempo de leitura dos usuários na plataforma, chega-se a 269 mil horas, o equivalente a cerca de 30 anos de leitura sem parar.
1: O livro mais lido é A Cabeça do Santo, da jornalista e escritora brasileira Socorro Acioli, e conta a história de um jovem que descobre possuir o dom de ouvir as preces de mulheres para Santo Antônio.
3: Completam as cinco obras mais lidas, Crime e Castigo e Noites Brancas, de Dostoiévski, e também A Vegetariana e Sem Despedidas, de Han Kang.
1: Para ter acesso às obras, basta acessar o site do Mac Livros ou o aplicativo e fazer o login com a conta do gov.br.
3: É por meio da conta gov.br que o cidadão tem acesso a mais de 4.600 serviços públicos.
1: E quem perdeu o acesso à conta precisava aguardar até 3 dias até ter o problema resolvido.
3: Para facilitar a vida do cidadão, o governo do Brasil lançou uma ferramenta que recupera o acesso ao gov.br de forma rápida e simples.
14: Meu INSS, meu SUS Digital, Enem Fies, Carteira de Trabalho Digital e Carteira Digital de Trânsito são alguns dos serviços mais demandados na plataforma gov.br. Atualmente são mais de 176 milhões de usuários. Para facilitar a vida de quem precisa recuperar o acesso à conta, em caso de perda ou troca do celular, por exemplo, o governo do Brasil desenvolveu uma ferramenta que simplifica esse processo. É o que explica o diretor do Departamento de Identidade Digital, Hudson Vinícius Mesquita.
15: Então isso traz autonomia para o cidadão, muito mais rápido de fazer, não precisa envolver a central de atendimento. A expectativa é que mais pessoas possam habilitar, se sentir confortáveis a utilizar essa camada de segurança.
14: O primeiro passo é atualizar o aplicativo do GovBR para ter acesso à opção de recuperação com e-mail. Na verificação em duas etapas, clicar na opção Estou com dificuldade para gerar código e seguir os passos. Será preciso fazer um reconhecimento facial para concluir o processo. Para o secretário secretário de Governo Digital, Rogério Mascarenhas, além de facilitar a vida do cidadão, a ferramenta traz mais segurança.
16: Então a gente sempre está buscando que a segurança esteja em primeiro lugar. A gente está colocando a possibilidade de utilizar um e-mail que a pessoa cadastre para que ela possa fazer essa recuperação da conta sem qualquer procedimento administrativo, ou seja, ela mesma consegue fazer isso. A partir de um reconhecimento facial, ela já consegue fazer recuperação da sua conta.
14: O passo a passo da ferramenta está disponível na internet em acesso.gov.br. Depois é só clicar na aba Ajuda. Reportagem Nazi Brum.
1: Você já ouviu falar em phishing, uma palavra em inglês que se refere à pescaria?
3: O termo é usado para sites, e-mails ou mensagens falsos usados para recolher dados de quem usa a internet.
1: Esse e outros termos ligados ao mundo digital podem ser compreendidos por qualquer pessoa por meio de vídeos ou até mesmo histórias em quadrinhos.
3: Conhecer cada vez mais sobre o ambiente digital pode evitar golpes. Saiba mais na reportagem de Cleide Lopes.
17: Há 2 anos, a gaúcha Gisele Heligda recebeu uma ligação de um suposto atendente do Banco Digital, onde ela tinha conta. Do outro lado da linha, a informação era de que o cartão dela havia sido clonado. Assustada, ela seguiu as orientações do falso funcionário, forneceu dados pessoais e fez até reconhecimento facial. Ela não sabia, mas estava caindo em um golpe digital.
18: Fiz o reconhecimento facial e quando eu terminei o reconhecimento facial, a minha conta foi zerada. Era o valor que eu tinha para pagar o meu aluguel, a minha água, a minha luz.
17: Mensagens falsas, links suspeitos, roubo de senhas e tentativas de fraude estão entre os principais riscos para quem usa a internet. Por isso, o governo do Brasil aposta em mais uma estratégia: conscientizar a população por meio de vídeos, cartilhas e materiais educativos sobre os perigos e as armadilhas usadas por criminosos virtuais. Entre os lançamentos está a revista em quadrinhos, phishing e golpes cibernéticos. Com linguagem simples e acessível, a publicação mostra como os golpistas agem e orienta sobre formas de proteção. Também foram lançados vídeos voltados especialmente para idosos e conteúdos com dicas de acesso seguro aos serviços do gov.br. Como explica o secretário do Governo Digital do Ministério de Gestão e Inovação em Serviços Públicos, Rogério Mascarenhas.
19: Levar a população de uma forma simples, através de vídeos, né, que estão disponíveis lá na nossa página do gov.br/PPSI, né, que é o Programa de Privacidade e Segurança da Informação. Vídeos que auxiliem as pessoas com pequenos cuidados e também as preocupações que a gente tem que ter aí em relação a essa forma de ataque, né, ou de abordagem que esses criminosos acabam fazendo na população.
17: O jornalista Felipe Camelo também já caiu em golpes virtuais. Seduzido por promoções imperdíveis na internet, fez compras de produtos que nunca chegaram.
20: Hoje a gente tem que ficar muito atento por promoções muito atraentes. Então você pega aquele produto, pega aquela loja, põe na internet, aí você vai ver o tanto de reclamações, aí por ali você já pode tirar um parâmetro se é golpe ou se não é.
17: O especialista em tecnologia da informação, Marlo Prudente, explica que os principais cuidados: desconfiar de mensagens urgentes e procurar sempre os canais oficiais.
21: Se você recebe qualquer mensagem com esse senso de urgência, desconfie. Às vezes você recebe por WhatsApp ou qualquer outro meio não oficial. Sai dali, vai no aplicativo do GovBR, vai no aplicativo do banco, porque tudo é digital, então se acontecer qualquer coisa desse tipo, você vai receber uma notificação do próprio aplicativo oficial do governo, do banco ou qualquer outro que seja.
17: Segundo o governo federal, o Brasil é hoje referência em serviços digitais. São mais de 4.600 oferecidos por cerca de 250 órgãos públicos na plataforma gov.br. Reportagem Cleide Lopes.
1: Só reforçando, o material está disponível no site gov.br/governodigital, na aba Privacidade e Segurança.
3: E atenção, pescadores! O Ministério da Pesca e Aquicultura alerta sobre tentativas de golpe relacionadas ao Registro Geral da Atividade Pesqueira.
1: Segundo relatos dos próprios usuários do sistema Pesque Brasil, alguns estão recebendo mensagens falsas via aplicativo WhatsApp.
3: Os golpistas fazem o print da tela da consulta pública da licença e adulteram o documento.
1: Assim, quem está com a licença ativa é levado a acreditar que o documento está suspenso ou cancelado. Aí os golpistas solicitam pagamento para que a situação seja normalizada.
3: O Ministério ressalta que não cobra nenhum tipo de taxa para regularização da profissão.
1: Em caso de dúvida, procure informações apenas pelos canais oficiais. Pelo WhatsApp, no número código 61, telefone 3276-5073.
3: Mais informações no Ministério da Pesca, no endereço gov.br/mpa.
1: Para muitas mulheres, a independência financeira é um dos fatores cruciais para romper com ciclos de violência doméstica.
3: Agora, mulheres empreendedoras do setor do turismo em situação de vulnerabilidade terão acesso a condições especiais de crédito pelo novo Fundo Geral de Turismo.
1: A portaria prevê que beneficiárias solicitem suspensão temporária dos pagamentos por até 6 meses e também estabelece ampliação dos prazos de carência.
3: Durante o Fórum Internacional de Mulheres no Turismo em João Pessoa, o ministro do Turismo, Gustavo Feliciano, ressaltou que a medida busca criar uma rede de segurança para que mulheres vítimas de violência mantenham seus negócios.
0: Alguma mulher que for vítima ou tiver alguma dificuldade no enfrentamento de violência, ela vai ter uma carência maior de 180 dias nos prazos do FUGETUR, podendo dar uma mobilidade e uma tranquilidade maior para passar por esse problema de enfrentamento que ela foi vítima de violência e depois voltar a arcar com as parcelas do financiamento.
1: A solidariedade que salva vidas levou o Brasil a um resultado histórico.
3: No ano passado, foram realizados 31 mil transplantes de órgãos, o maior número já registrado no país.
1: E por trás de cada cirurgia está uma complexa rede de equipes e logística com um único objetivo: salvar vidas.
2: A espera pode durar meses, às vezes anos. Para Elisângela Alves, de Brasília, a segunda chance chegou graças a um gesto de amor da própria família.
22: O rim já estava bastante comprometido e o médico disse que o próximo passo seria começar uma busca na família sobre quem poderia estar doando o órgão, né? E no futuro próximo eu entraria em uma hemodiálise.
2: Elisângela convivia com a insuficiência renal e dependia de tratamento constante, até que veio a compatibilidade e o transplante de um novo rim, doado pela irmã Márcia Alves.
23: Quando ela falou, preciso de um rim, eu falei, eu te dou um. E a gente brincando e tudo, e realmente deu tudo certo, graças a Deus, fizemos os exames, né, da compatibilidade, então podemos fazer a cirurgia. Estava super tranquila e segura em relação à minha decisão, correu tudo bem.
2: Hoje, recuperada, a Elisângela segue uma vida normal. Histórias como a dela ajudam a explicar um resultado histórico. O Brasil bateu recorde de transplantes em 2025. Foram 31 mil procedimentos realizados em todo o país, o maior número já registrado. Entre os procedimentos mais realizados estão os transplantes de córnea, rim, medula óssea, fígado e coração. A estrutura envolve hospitais, equipes médicas, centrais de transplante e logística aérea. No ano passado, foram realizados 4.808 voos para o transporte de órgãos e equipes, em parceria com companhias aéreas e a Força Aérea Brasileira. O governo do Brasil investiu R$1,5 bilhão de reais no Sistema Nacional de Transplantes. Recursos que ajudam a ampliar equipes, acelerar diagnósticos e reduzir o tempo de espera de quem depende de uma nova chance. Uma estrutura complexa e que faz do Brasil um líder em transplantes na rede pública, destaca Patrícia dos Santos, coordenadora-geral do Sistema Nacional de Transplantes do Ministério da Saúde.
24: Demonstra o compromisso do Ministério da Saúde em fortalecer uma das maiores políticas públicas de transplantes do mundo. Esse financiamento é o que permite ampliar o acesso, reduzir as desigualdades regionais, qualificar os serviços e garantir que mais brasileiros tenham a chance chance de receber um transplante com segurança gratuitamente pelo SUS.
2: Mas apesar dos avanços, ainda existe um desafio importante. Hoje, cerca de 45% das famílias brasileiras ainda recusam a doação de órgãos, segundo dados do Ministério da Saúde. Pela legislação brasileira, a doação só ocorre com autorização dos parentes. Para quem aguarda na fila, a possibilidade de um transplante depende desse consentimento, explica o nefrologista Dr. Geraldo Freitas.
4: Falar da intenção de ser doador, caso isso aconteça, isso é importante, porque é imprevisível quando a situação de morte cefálica vai acontecer. Se estiver conversado com a família, a probabilidade de a gente efetivar um doador é muito maior do que se isso não tivesse sido comentado em nenhum momento.
2: O Sistema Único de Saúde responde por cerca de 86% dos transplantes realizados no país. O atendimento inclui exames, cirurgia, acompanhamento médico e medicamentos, tudo de forma gratuita. Reportagem Pablo Mudim.
3: E essas foram as notícias do Governo do Brasil.
1: Uma realização da Secretaria de Comunicação Social da Presidência da República.
3: Com produção da empresa Brasil de Comunicação.
1: Fique agora com as notícias do Poder Judiciário e do Congresso Nacional. Uma boa noite e um bom fim de semana.
3: A gente volta na segunda-feira. Boa noite para você.

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2: No Dia Mundial do Meio Ambiente, a STF relembra decisões que fortaleceram a proteção ambiental no Brasil.
3: Supremo começa a julgar recurso apresentado pelo ex-deputado Roberto Jefferson.
2: TSE divulga distribuição do Fundo Especial de Financiamento de Campanha para as eleições 2026.
3: Boa noite, eu sou Marcela Luiza.
2: E eu sou Walter Lima.
3: Hoje, 5 de junho, é o Dia Mundial do Meio Ambiente.
2: E para celebrar a data, o Supremo Tribunal Federal relembra algumas decisões que consolidaram a proteção ambiental como um direito fundamental previsto em nossa Constituição. Marta Ferreira.
4: Neste Dia Mundial do Meio Ambiente, algumas das principais decisões da Corte merecem destaque. Em relação ao Fundo Clima, em 2022, o STF determinou a retomada do funcionamento do Fundo Nacional sobre a Mudança do Clima, mecanismo do governo federal criado para financiar projetos de enfrentamento às mudanças climáticas. Em relação às queimadas e ao desmatamento na Amazônia e no Pantanal, a Corte reconheceu falhas estruturais na execução de políticas de enfrentamento das queimadas e determinou a elaboração e a implementação de planos de combate a incêndios e desmatamento e o fortalecimento de órgãos de fiscalização e a coordenação entre a União e os estados da Amazônia e do Pantanal.
3: O Supremo Tribunal Federal começou a julgar nesta sexta-feira um recurso apresentado pelo ex-deputado Roberto Jefferson contra uma multa de R$ 452 mil ligada à condenação dele em 2024.
2: O julgamento ocorre no plenário virtual e está previsto para terminar em 15 de junho. Pablo Lemos.
5: O ex-deputado Roberto Jefferson foi condenado a pagar a multa em um processo no qual foi sentenciado a 9 anos de prisão por calúnia, homofobia e por incitação à prática dos crimes de abolição do Estado Democrático de Direito e de dano qualificado. A defesa recorreu alegando que ele não tem condições financeiras de arcar com o valor. Mas o relator do caso no Supremo Tribunal Federal, ministro Alexandre de Moraes, rejeitou o pedido. Ele destacou que o valor de mais de R$ 452 mil pode ser parcelado em 18 vezes, como condição para a progressão de regime.
3: O Tribunal Superior Eleitoral divulgou os valores do Fundo Especial de Financiamento de Campanha, destinados aos partidos políticos para as eleições gerais de 2026.
5: Ao todo, progressão de regime.
3: O Tribunal Superior Eleitoral divulgou os valores do Fundo Especial de Financiamento de Campanha, destinados aos partidos políticos.

0: 500 mil e depois o União com algo em torno de 526 milhões e 200 mil reais. Juntas, as três legendas concentram quase 40% do montante distribuído pelo Fundo Eleitoral, que é custeado pela União em ano eleitoral. O objetivo do fundo é financiar campanhas de candidatas e candidatos.
1: Justiça Federal paralisa licenciamento de terminal de gás natural liquefeito em Barcarena, Pará.
2: A ação atende a pedido do Ministério Público Federal. Sabrine Menezes.
3: A decisão paralisou o avanço do licenciamento ambiental e a implantação do terminal de gás natural liquefeito de Barcarena, no Pará. A decisão reconheceu argumentos do MPF e o risco de danos irreversíveis aos modos de vida das comunidades tradicionais e ao meio ambiente, caso o projeto avançasse sem os estudos adequados. Na sentença, a justiça estabelece diversas obrigações ao governo do Pará, à Termogás e ao INCRA, como a proibição de emissão de licenças e a suspensão de atividades ligadas ao empreendimento, sob pena de multa diária de R$50 mil em caso de descumprimento.
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1: Uma boa noite.
2: Bom fim de semana e até segunda-feira.
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6: Eu sou Paula Groba.
7: E eu sou Humberto Pinheiro.
6: E estes são os destaques de hoje do Jornal do Senado, que começa agora.
7: Proposta garante proteção total a fundos de previdência afetados pelo Banco Master.
6: Autonomia do Banco Central com orçamento próprio está na pauta da Comissão de Constituição e Justiça.
7: Tarifaço. Senadora pede diálogo com os Estados Unidos para proteger exportações do Brasil.
6: Boa noite.
7: Boa noite.
6: Um projeto apresentado no Senado quer evitar prejuízos a aposentados e pensionistas de estados e municípios que investiram recursos no Banco Master.
7: A proposta amplia a cobertura do Fundo Garantidor de Créditos para assegurar a devolução integral dos valores aplicados. Repórter Marcela Cunha.
8: A proposta foi apresentada pelo senador Renan Calheiros, do MDB de Alagoas. Na prática, o projeto obriga o FGC, uma espécie de seguro dos bancos, a garantir a devolução integral dos recursos que tenham sido aplicados no Banco Master. Hoje, essa garantia tem limite de até R$ 250 mil reais por CPF ou CNPJ, por instituição ou conglomerado financeiro, e é financiada pelos próprios bancos. Segundo Renan, a medida quer evitar que aposentados e pensionistas sejam prejudicados por essas aplicações.
9: O meu projeto, ele parte de um princípio claro. Não é justo que o segurado beneficiário do regime previdenciário arque com prejuízos decorrentes de eventuais irregularidades ou má gestão ou roubalheira mesmo por parte de instituições financeiras.
8: Críticos da proposta afirmam que a cobertura integral pode transferir para o sistema bancário o prejuízo de aplicações de risco feitas por gestores públicos. Na justificativa do projeto, Renan Calheiros defende que a medida não impede a investigação de gestores públicos que tenham agido com dolo ou má fé e evita que fundos de previdência arquem com o prejuízo.
6: Escola, profissão e menos violência. Essa é a equação defendida por parlamentares que querem expandir a educação profissional e tecnológica no Brasil.
7: A avaliação é que a formação técnica abre portas para o emprego e afasta jovens da criminalidade. Repórter Lana Dias.
10: De acordo com o Anuário Brasileiro de Segurança Pública, em 2024, mais de 72 mil adolescentes foram apreendidos por cometerem atos infracionais, que é o crime ou contravenção penal penal praticados por menores de 18 anos. O fortalecimento da educação e da profissionalização de jovens se mostra fundamental na prevenção desse índice, que já vem diminuindo em relação aos anos anteriores. Para o senador astronauta Marcos Pontes, do PL de São Paulo, presidente da Frente Parlamentar em favor da educação profissional e tecnológica, a inserção

0: inclusão de adolescentes nessa modalidade de ensino pode melhorar a qualidade de vida e ainda contribuir com a mão de obra qualificada no país.
1: Pois, você transforma em cidadãos produtivos para o país, que vão ser felizes, ter suas famílias, em ter sucesso na vida. Então, o ensino profissionalizante ele é muito mais do que o objetivo só do lado corporativo, do lado executivo, do lado das empresas, mas muito também do lado social.
0: Ele ainda afirmou que a ampliação da educação profissional depende de esforços conjuntos entre os setores público e privado.
1: Não são só os estados e os municípios, tem que ser um conjunto em parceria com as empresas. Um dos problemas que é muito claro em se ver é a participação maior necessária das empresas dentro das escolas e as escolas recepcionarem melhor as empresas. As empresas sabem qual é a necessidade.
0: A Frente Parlamentar, em atividade desde 2025, busca aprimorar a legislação, fiscalizar políticas públicas e ampliar o investimento em educação profissional e tecnológica no Brasil.
2: E a Comissão de Constituição e Justiça pode votar na próxima reunião a proposta de emenda à Constituição que busca assegurar orçamento próprio e autonomia operacional ao Banco Central.
3: A PEC está sendo discutida há 2 anos na CCJ. As informações com o repórter Bruno Lourenço.
4: A proposta que busca assegurar ao Banco Central autonomia técnica, administrativa, orçamentária e financeira foi apresentada em 2023 pelo senador Vanderlan Cardoso, do PSD de Goiás. Passou por uma audiência pública e foi assunto em sabatinas de diretores e presidentes do BC desde então. O relator, senador Plínio Valério, do PSDB do Amazonas, acredita que a proposta já está madura e defende a urgência da matéria para dar condições do banco defender o real, o sistema financeiro e manter o PIX livre de pressões.
5: Do grosso modo, o PIX é do Banco Central. Não pode emprestar, não pode ceder, não pode vender, não pode fazer nada. É do Banco Central. E mais, não pode cobrar taxa de pessoa física. Isso é a garantia que todo brasileiro quer.
4: A proposta retira o Banco Central de vinculação a ministério ou a qualquer órgão ou sistema da administração pública e de tutela ou subordinação hierárquica.
2: Somente 10% das ações do Programa de Proteção e Promoção da Saúde Menstrual voltado a mulheres e meninas de baixa renda foram executados até hoje.
3: A política pública é fruto de legislação aprovada pelo Congresso, mas enfrenta obstáculos com a falta de orçamento. Repórter Marcela Diniz.
6: Criado por lei em 2021, o Programa de Proteção e Promoção da Saúde Menstrual tem entre suas ações principais a oferta gratuita de absorventes e outros itens de higiene para pessoas em situação de rua ou extrema vulnerabilidade, privadas de liberdade e estudantes de baixa renda da rede pública. No Senado, a proposta teve como relatora Zenaide Maia, do PSD do Rio Grande do Norte.
7: A Unicef, antes da pandemia, já mostrava que 4 milhões não tinham acesso a itens mínimos de cuidados menstruais. Um assunto que não era muito falado.
6: Mas somente 10% das ações do programa foram executadas até agora. Diagnóstico feito durante a audiência de conciliação entre União, Ministérios e a ONG Crioula, que desde 2022, por meio de ação civil pública, vem cobrando a efetiva implementação da política. Juliana Martins, representante da ONG, espera que o programa seja aprimorado com urgência e que o parlamento fortaleça a fiscalização e o orçamento das ações de saúde menstrual.
8: O parlamento tem um papel fundamental, em especial quando a gente pensa em qual é o orçamento destinado, né, para reduzir as barreiras com relação ao acesso.
6: Entre as falhas detectadas no programa de saúde menstrual estão barreiras digitais que dificultam o acesso de pessoas em situação de vulnerabilidade, falta de transparência no orçamento e de articulação entre os ministérios envolvidos.
2: O senador Hermes Klan, do PL de Santa Catarina, defendeu que os programas sociais sejam uma porta de saída da pobreza, com foco na geração de empregos, no empreendedorismo e na qualificação profissional.
3: Segundo ele, mais de 112 mil famílias catarinenses deixaram o Bolsa Família entre 2023 e 2026 após aumentarem a renda, o que, na sua avaliação, demonstra que desenvolvimento econômico e inclusão social podem avançar juntos.
9: Mais importante do que o número de pessoas que ingressam em programas sociais é o número de pessoas que conseguem sair deles, por terem conquistado autonomia econômica. O emprego, a renda e a oportunidade continuam sendo instrumentos mais eficazes de transformação social.
2: E a senadora Tereza Cristina, do PP de Mato Grosso do Sul, alertou para os possíveis impactos da investigação comercial aberta pelos Estados Unidos. Ela destacou que produtos como suco de laranja, café e carnes estão fora das tarifas, mas setores como máquinas, madeira e etanol ainda podem ser afetados.
3: A parlamentar defendeu a continuidade das negociações para evitar prejuízos às exportações brasileiras com o aumento das tarifas.
10: Essa investigação ela está sobre 76 países, não é só o Brasil, para esclarecer. Então, eu acho que agora é continuar negociando para ver se a gente consegue estancar, vamos dizer, essas tarifas de 25%, porque inviabilizam realmente aqueles segmentos, aqueles setores que serão tarifados com 25%.
3: Com edição de Paulo Groba e trabalhos técnicos de Eliseu Caires, o Jornal do Senado fica por aqui. Acompanhe agora as notícias do Tribunal de Contas da União e da Câmara dos Deputados. Boa noite.
2: Boa noite e um bom fim de semana.
11: Minuto do TCU.
12: O Tribunal de Contas da União fez auditoria para avaliar se as regras do Bolsa Família estão sendo cumpridas e como está o acompanhamento do programa. A fiscalização também verificou programas de transferência de renda implementados por estados e municípios. Em todo o país, foram encontradas quase 230 ações com propostas semelhantes ao Bolsa Família. Um dos maiores problemas está na falta de integração de dados com o CAD único. O ministro relator do processo no TCU, Jorge Oliveira, explicou as consequências desse tipo de falha.
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14: Proposta cria estratégia nacional para enfrentar impactos do vício em jogos.
15: Comissão proíbe posse de armas para quem estiver sob medida protetiva.
14: Dependentes de vítimas de violência terão prioridade na matrícula escolar.
15: Projeto de lei aumenta a punição para o crime de ultraje a culto religioso.
14: Boa noite. Proposta aumenta a pena para o crime de ultraje a culto religioso e impede que manifestações de fé em cerimônias sejam enquadradas como crime de preconceito. A repórter Daniele Lessa explica as medidas.
16: A Comissão de Constituição e Justiça da Câmara dos Deputados aprovou o projeto que aumenta a punição para o crime de ultraje a culto religioso e para o impedimento ou perturbação de atos religiosos. O texto aprovado foi a versão elaborada pelo relator, deputado pastor Marco Feliciano, do PL de São Paulo. Hoje, o Código Penal prevê pena de detenção de 1 mês a 1 ano para quem zombar de alguém por motivo de crença, impedir cerimônia religiosa ou vilipendiar ato ou objeto de culto. Com a proposta aprovada na CCJ, a pena passa a ser de reclusão de 2 a 4 anos, além de multa. O texto também estabelece que, se houver emprego de violência, a pena será aumentada em 2/3. Outra mudança altera a lei que trata dos crimes de preconceito. O novo texto deixa claro que não constitui crime a manifestação de crenças, sermões, pregações, culto, ensino ou orientação religiosa realizados em atividades de caráter religioso ou litúrgico, mesmo que transmitidos pela internet ou por outros meios de comunicação, como explica o relator, pastor Marco Feliciano.
17: Por exemplo, se um pastor ou um padre ou uma pessoa que é espiritualista estiver no exercício da sua fé, no exercício da sua função, e ela criticar uma outra religião, isso seria intolerância religiosa? É claro que não, porque a maioria das religiões praticam aquilo que nós chamamos de proselitismo, ou seja, eles tentam converter as pessoas. E No mundo em que nós vivemos hoje, do politicamente correto sendo impregnado na mente das pessoas, muitas pessoas, tanto padres como pastores e outros entes de religiões espiritualistas, estão sendo punidas, processadas por intolerância religiosa, quando na verdade eles estão apenas praticando a sua fé.
16: A proposta que aumenta a pena para o crime de ultraje a culto religioso e impede que manifestações de fé em cerimônias sejam enquadradas como crime de preconceito ainda precisa ser analisada pelo plenário da Câmara. Se aprovada, seguirá para o Senado. Da Rádio Câmara de Brasília, Daniele Lessa.
11: Educação.
15: Câmara aprova projeto que garante prioridade na matrícula escolar para dependentes de mulheres vítimas de violência doméstica. A repórter Sofia Peçanha tem os detalhes.
18: A Câmara dos Deputados aprovou projeto que dá prioridade na matrícula escolar para dependentes de mulheres vítimas de violência doméstica em escolas próximas de sua nova residência. A proposta, apresentada pelo deputado Rômulo Gouveia, altera a Lei Maria da Penha. A medida assegura prioridade à mulher em situação de violência doméstica e familiar para matricular ou transferir seus dependentes para a instituição de ensino mais próxima de seu domicílio, seja pública ou particular. Para ter direito à prioridade, a mulher deverá apresentar documentos que comprovem o registro de ocorrência policial ou processo judicial relacionado à violência doméstica. O texto aprovado também permite que o juiz determine, como medida protetiva de urgência, a matrícula ou transferência do aluno, mesmo que não haja vaga na instituição mais próxima do novo domicílio. Além disso, o juiz determinará a devida comunicação ao conselho tutelar competente para acompanhamento. Segundo a justificativa, a interrupção da trajetória escolar resulta em imenso prejuízo para as famílias, já submetidas a pesado trauma psicológico e social, como explica o parecer da deputada Laura Carneiro, do PSD do Rio de Janeiro, lido na Comissão de Constituição e Justiça, pelo deputado Helder Salomão, do PT do Espírito Santo.
19: Tal medida protege ainda mais a mulher vítima de violência doméstica e seus dependentes, garantindo-lhe o direito fundamental à educação em meio a um contexto tão difícil de afastamento do lar em razão da violência doméstica.
18: O projeto que garante à mulher vítima de violência doméstica prioridade para matricular filhos ou dependentes em escolas próximas de sua nova residência segue para análise do Senado. Da Rádio Câmara de Brasília, Sofia Peçanha.
11: Comissões.
14: Avança na Câmara o projeto que cria uma estratégia nacional para enfrentar os impactos do vício em jogos.
15: A proposta já foi aprovada em todas as comissões temáticas da Câmara e está pronta para ser incluída na pauta de votação do plenário. A reportagem é de Maria Neves.
16: A Comissão de Saúde da Câmara aprovou o projeto do deputado Rui Carneiro, do Podemos da Paraíba, que institui uma estratégia nacional para cuidar de pessoas afetadas pelo vício em jogos e apostas, principalmente por meio da internet. O texto aprovado prevê uma rede de apoio formada por diferentes áreas do governo para enfrentar os impactos sociais e de saúde decorrentes do vício em apostas. De acordo com a relatora, a deputada Jandira Fegali, do PCdoB do Rio de Janeiro, devido à facilidade de acesso por meio do celular, a compulsão por jogos atinge uma parcela cada vez maior da população. Segundo a parlamentar, os mais afetados ainda são os homens, mas o problema já começa a atingir também mulheres e adolescentes.
20: E o que a gente vê é que em torno de entre 2 e 10% da população já começa a ter sintomatologia da dependência. Então é preciso que a gente institua uma política de prevenção, campanhas educativas, ao mesmo tempo de acolhimento, de assistência individualizada e confidencial. O Ministério da Saúde já faz hoje, já instituiu o teleatendimento gratuito. Mas nós estamos estendendo todo esse tratamento, não só ao SUS, mas também ao Sistema de Assistência Social e à Rede de Atenção Psicossocial.
16: Dentre as ações previstas na proposta, consta um acompanhamento médico e psicossocial para os indivíduos e seus familiares. A medida prevê ainda a criação de grupos de apoio baseados na experiência, a realização de campanhas e a publicação de materiais didáticos com foco específico especial na proteção de crianças e adolescentes e a cooperação com operadoras de apostas para detectar comportamentos de risco. Jandira Fegali defende também a limitação das propagandas de sites de apostas e o aumento da taxação das empresas de jogos online, conhecidas como bets. A deputada ressalta que, como a sede da maioria dessas empresas fica no exterior, o dinheiro também sai do país, o que retira recursos, inclusive, das políticas de atenção a pessoas que desenvolvem compulsão por jogos. A relatora lembrou que, recentemente, o país aumentou a taxação das bets, que era de 12% e vai chegar a 18%. Mas, para ela, ainda é pouco. Segundo afirma, há países que cobram até 40% de imposto dessas empresas. Da Rádio Câmara de Brasília, Maria Neves.
14: O projeto que institui uma estratégia nacional para cuidar de pessoas afetadas pelo vício em jogos e apostas também já foi aprovado pelas Comissões de Finanças e Tributação e de Constituição e Justiça. O texto segue para análise no plenário da Câmara.
11: Saúde.
15: Comissão aprova projeto que prevê expansão da telemedicina nos municípios. A repórter Júlia Lopes nos conta os passos para a adoção da medida.
1: As teleconsultas têm se tornado uma alternativa para ampliar o acesso aos serviços do Sistema Único de Saúde, o SUS. Elas permitem atender um maior número de pessoas e chegar a regiões mais distantes no país. Nesse cenário, a Comissão de Saúde da Câmara dos Deputados aprovou um projeto de lei que cria a política de expansão da telesaúde no SUS. Atualmente, cerca de 10% dos municípios brasileiros oferecem serviços de medicina online à população, segundo o levantamento da Frente Nacional dos Prefeitos. Com a nova política, o governo federal deverá apoiar estados e municípios na ampliação desse atendimento, com prioridade para regiões mais vulneráveis e de difícil acesso. O texto prevê a criação de programas federais com apoio técnico e financeiro. Entre as medidas estão investimentos em conectividade, aquisição de equipamentos para unidades do SUS, capacitação de equipes e desenvolvimento de novos modelos de atendimento digital. A proposta também cria a Base Nacional de Telemedicina e Telesaúde, que deve integrar os dados de atendimento virtuais em todo o país, facilitando o acesso às informações de saúde. Para a relatora do projeto, a deputada Adriana Ventura, do Novo, de São Paulo, a iniciativa ajuda a enfrentar desigualdades regionais, amplia o acesso à saúde e permite a unificação de dados da população como prontuário eletrônico em um único sistema.
21: O objetivo, basicamente, é que a gente amplie isso com uma base única. Então, a gente precisa trabalhar interoperabilidade, precisa dar mais acesso para as pessoas, principalmente as pessoas que hoje não têm acesso. Então, o objetivo desse é fazer uma integração e fazer com que haja um compromisso dessa integração de estados, municípios e também planos de saúde que também atendem o SUS.
1: Os estados e municípios deverão incorporar a telesaúde em seus planos permanentes de cuidado, definindo metas e indicadores compatíveis com a realidade local. De acordo com o Ministério da Saúde, em 2025, 76% da população brasileira depende diretamente do SUS. O sistema realiza por ano 2,8 bilhões de atendimentos e conta com cerca de 3,5 milhões de profissionais em atuação. O projeto, que busca aumentar a participação da telesaúde no SUS, segue agora para análise na Comissão de Finanças e Tributação. Da Rádio Câmara de Brasília, Júlia Lopes.
11: Agricultura.
14: Comissão de Agricultura aprova a erradicação da leucena, planta invasora no Cerrado. O repórter José Carlos Oliveira explica os problemas causados pela praga.
22: A Comissão de Agricultura da Câmara dos Deputados aprovou a proposta de controle, manejo e erradicação progressiva da leucena, uma leguminosa originária da América Central. A planta exótica invasora se disseminou descontroladamente em vários biomas brasileiros, sobretudo em áreas do Cerrado, no Centro-Oeste. O autor do projeto de lei, deputado Otto Alencar Filho, do PSD da Bahia, lembrou que a leucena foi introduzida no Brasil como forrageira, ou seja, com foco na alimentação de animais de produção, como bois, porcos e cabras. Também foi usada na recuperação de solo. No entanto, a planta se desenvolveu rapidamente e passou a competir com a vegetação nativa, alterando os ecossistemas. O relator, deputado José Medeiros, do PL do Mato Grosso, concordou com a necessidade de controle da leucena.
0: É uma leguminosa muito aceita pelos produtores, porque tem alto índice de proteína para o gado, mas ela também se espalha de forma assim muito avassaladora, e ele pede justamente a substituição gradativa dessa leguminosa para que não vire uma praga por todo o país, porque ela produz bastante semente, é levada pelo vento, por passarinhos também, de um bem que se esperava acaba causando um problema para toda a atividade silvopastoril.
22: Para o controle gradual da planta, o projeto de lei prevê campanhas educativas, linhas de financiamento, assistência técnica e extensão rural voltadas à substituição da leucena por espécies alternativas. Áreas rurais que cultivam a planta terão até 10 anos para erradicá-la. O texto ainda proíbe o plantio de leucena em áreas de preservação permanente, unidades de conservação de proteção integral, florestas públicas, terras indígenas e territórios quilombolas. A proposta de erradicação da leucena ainda vai passar pela análise das comissões de meio ambiente, de finanças e tributação e de Constituição e Justiça. Da Rádio Câmara de Brasília, José Carlos Oliveira.
4: Justiça.
15: Comissão aprova projeto que aumenta a proteção para vítimas de violência, exigindo que juiz escute a mulher antes de decidir pela revogação de medidas protetivas do agressor.
14: O projeto está pronto para entrar na pauta do plenário da Câmara, como informa a repórter Silvia Munhato.
5: A Comissão de Constituição e Justiça da Câmara aprovou o projeto que determina que, antes de decidir sobre a revogação de medidas protetivas de urgência do agressor, o juiz escute a mulher vítima de violência doméstica e familiar e verifique se ela não está em risco. Além disso, a proposta determina a realização da chamada audiência de admoestação para a soltura de agressor em caso de revogação de prisão preventiva. É o que explica a relatora, a deputada Laura Carneiro, do PSD do Rio de Janeiro.
23: E o juiz vai dizer para ele: olha só, o senhor, se descumprir, vai acontecer isso. Se o senhor deixar de cumprir as medidas protetivas, vai acontecer isso. Ou seja, ele de alguma maneira vai fazer com que o agressor repense qualquer possibilidade de reincidência naquela conduta.
5: A audiência deverá se realizar em até 48 horas da decisão de soltar o réu. As medidas serão inseridas na Lei Maria da Penha. Laura Carneiro defendeu que o contato com a vítima deve ser realizado pela equipe técnica da vara especializada, por equipamento da rede de enfrentamento à violência da região, de seu domicílio, ou ainda pelo próprio juízo da vara de violência doméstica e familiar. Entre as medidas protetivas previstas na Lei Maria da Penha, estão a suspensão do porte de arma, o afastamento do lar ou a proibição de aproximação da vítima. A proposta que aumenta a proteção para a mulher vítima de violência deverá ser analisada agora pelo plenário da Câmara. Da Rádio Câmara de Brasília, Silvia Munhato.
4: Segurança Pública.
15: Pessoas que estiverem cumprindo medidas protetivas com base na Lei Maria da Penha podem ter suspenso o direito a ter armas de fogo. Proposta nesse sentido está sendo examinada pela Câmara. A reportagem é de Luiz Cláudio Canuto.
24: A Comissão de Segurança Pública da Câmara aprovou projeto que impede que pessoas que estejam em cumprimento de medidas protetivas com base na Lei Maria da Penha tenham ou comprem armas de fogo e munições. O texto aprovado é uma nova versão da proposta feita pelo relator, deputado Aloysio Mendes, do Republicanos do Maranhão. De acordo com a nova redação, a suspensão do direito a armas vira uma medida obrigatória até a revogação da medida protetiva ou o arquivamento do caso. Para garantir o cumprimento da lei, o relator incluiu a exigência de uma certidão negativa de medidas protetivas para quem queira comprar ou portar armas de fogo no Brasil. É uma mudança no Estatuto do Desarmamento. Ao juiz caberia comunicar a decisão a diversos órgãos, como o Exército, no caso de atiradores esportivos, a Polícia Federal, para quem é caçador, e também às empresas de segurança, caso seja um emprego do acusado de agressão. Entre as mudanças feitas, o relator tirou do texto original a previsão de novas penas para tentativas de compra de armas, porque a legislação penal já prevê punições para uso e porte ilegais. Também ficou de fora a criação de novos novos canais de atendimento específicos, porque já existe o número 180 para denúncias de violência contra a mulher. O texto original tratava apenas do registro de agressão em inquéritos, mas o relator vinculou a proibição à concessão da medida protetiva. Aloysio Mendes acha que a vinculação dá maior eficácia jurídica e rapidez à segurança da vítima.
6: Nós temos estatísticas recentes que dizem que quase 58% dos crimes cometidos contra as mulheres são praticados com armas de fogo. Aprovamos na Comissão de Segurança Pública e Combate ao Crime Organizado por unanimidade. E esse projeto vai coibir ainda mais a prática desse tipo de crime.
24: O texto já foi aprovado pela Comissão de Defesa dos Direitos da Mulher e agora está na Comissão de Constituição e Justiça, mas pode ser votado pelo plenário porque está em regime de urgência. Da Rádio Câmara de Brasília, Luiz Cláudio Canuto.
7: Votação.
14: Oficiais de justiça e fiscais agropecuários podem ser incluídos entre as categorias autorizadas a portar armas. O repórter Antônio Vital tem as informações.
8: Ganhou o regime de urgência e pode ser votado a qualquer momento no plenário da Câmara, projeto que autoriza o porte de armas de fogo por oficiais de justiça e auditores fiscais federais agropecuários. O projeto altera o Estatuto do Desarmamento para incluir essas duas categorias entre aquelas que têm direito ao porte de arma. Hoje, essa autorização já vale para policiais, militares e outras carreiras ligadas à segurança pública, desde que cumpram os requisitos legais, como comprovação de capacidade técnica e aptidão psicológica. De acordo com a proposta, esses profissionais poderão portar arma de fogo de propriedade própria ou fornecida pela instituição, inclusive fora do horário de serviço, com validade em todo o território nacional, conforme as regras previstas em lei. Relator da proposta, o deputado Jonas Donizete, do PSB de São Paulo, argumentou que a medida reconhece o risco enfrentado por esses profissionais no exercício das funções. Segundo ele, oficiais de justiça e auditores fiscais atuam diretamente na execução de decisões judiciais e em atividades de fiscalização, muitas vezes sob tensão e ameaças. O porte de armas para oficiais de justiça foi defendido pelo deputado Coronel Meira, do PL de Pernambuco.
9: Porte de arma para oficial e oficiala de justiça, para poder se defender verdadeiramente de tudo que acontece na rua. Ele é o elo, exatamente, da justiça, dos tribunais de justiça com o povo brasileiro. E ele precisa ter um mínimo de conforto, que é poder, se quiser, estar armado para defender a sua vida e muitas vezes a vida de quem o acompanha no seu momento do trabalho em todos os locais, em todos os rincões do nosso Brasil.
8: Com regime de urgência, o projeto que autoriza o porte de arma por oficiais de justiça pode ser votado diretamente no plenário da Câmara, sem passar pela análise das comissões permanentes da Casa. Da Rádio Câmara de Brasília, com informações de Daniela Lessa, Antônio Vital.
15: Termina agora o Jornal Câmara dos Deputados, produzido pela Rádio Câmara. O programa teve trabalhos técnicos de Wellington Teles e a apresentação de Tessia Guimarães e Luciana Vieira. Uma boa noite para você.
14: A Voz do Brasil está de volta na segunda-feira. Boa noite e bom fim de semana.
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Alô, minha gente, boa noite e paz seja convosco. Eu sou o pastor Elias de Jesus e esse é o programa Sucesso Total. Vamos estar juntos até as 10 da noite, em nome do Senhor Jesus, com o melhor do gospel, o louvor que fala do amor e também da palavra de Deus para o teu coração. É isso aí, minha gente. Vamos começar a programação orando a Deus, ao Pai das Luzes.

Ó grande Deus e poderoso Pai, Pai de nosso Senhor e Salvador Jesus Cristo de Nazaré, o bom Jesus dos milagres, o homem das mãos ensanguentadas, aquele que morreu na sexta-feira da paixão, mas no domingo de Páscoa ressuscitou e está vivo, sentado à direita de Deus Pai Todo-Poderoso, em um alto e sublime trono branco, onde os anjos, arcanjos, querubins e serafins sem cessar estão dizendo: Santo, Santo, Santo é o Senhor dos exércitos, e toda a terra está cheia da tua glória. Pai, venho agradecer ao Senhor mais uma vez. Muito obrigado porque nós deitamos ontem, levantamos hoje e fazemos parte dos viventes dessa terra. Muito obrigado, meu Pai, pela minha casa, minha esposa, meus filhos, minha mãe, meus irmãos e cada irmão da 104 FM espalhado por toda essa terra de meu Deus. Assim como eu vejo aqui, o Arley lá do bairro Vila Império está com a gente, a Paula do Elvamar. Meu Deus, aqui nós queremos agradecer ao Senhor, porque a gratidão é a memória do coração.

Obrigado, Senhor, por tudo que o Senhor tem feito. Obrigado por aquilo que o Senhor ainda vai fazer. Obrigado pelas promessas, serão realizadas, eu creio. Muito obrigado, Senhor. Maravilha, minha gente. Assim nós iniciamos a programação dessa noite maravilhosa de sexta-feira. São 8 horas e 5 minutos. Hoje é 5 de junho de 2026, né? Nós estamos aqui ao vivo para abençoar a tua vida. E a partir das 9 tem o pedir ou ouvir. Já agradeceu a Deus hoje, meu amigo? Ainda não? Já agradeceu, minha amiga? Já agradeceu, Arley? Já agradeceu, Patrícia? Te agradeceu, Zé Batista? Tem que agradecer a Deus. A gratidão é a memória do coração. Vamos continuar com Diante do Trono? E assim nós iniciamos o programa Sucesso Total dessa noite. Grande abraço a todos os nossos amigos, seja de Valadares, outra cidade, outro estado, outro país. Seja bem-vindo através também do aplicativo. Fique ligado conosco através das redes sociais com o programa Sucesso Total, que vai até às 10 da noite. 8 e 6. Vamos lá, de louvor, com Diante do Trono, te agradeço.

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Maravilha, minha gente, é isso aí, é o sucesso total. Que bom estar com você, muito obrigado pela companhia, você que está aí agora em casa, né, ouvindo o programa Sucesso Total, você também que está no trabalho, aos amigos do aplicativo do Uber, grande abraço a todos que estão aí trabalhando e acompanhando, né, o programa. Que maravilha, Deus abençoe a você do bairro Santa Helena, Santa Efigênia, Maria Eugênia, Carapina, bairro Senhora das Graças, Turmalina. Grande abraço a você também que está aí no bairro Planalto, Jardim do Trevo, Santa Paula, Sertão do Rio Doce, bairro Altinópolis, um grande abraço. O pessoal que está lá também no bairro Vale Verde, Grande Duquesa, que Deus abençoe a todos, muito obrigado pela audiência. A você, meu amigo que está chegando na cidade, seja bem-vindo, que Deus te abençoe. Os amigos do Jardim Pérola, do bairro Kennedy, Vila Breta, Nova Vila Breta, os bairros de Lourdes, Santa Rita, Nova Santa Rita, lá no São Cristóvão, um grande abraço. Vale Pastoril, ao você do JK, Jardim Alice, Niterói Valadarense, ao pessoal que estão lá no Elvamar, a você também do... Cadê o bairro, gente? Oh, fugiu da mente aqui. Vila Isa, Azteca, São Raimundo, IP, Atalaia, São Cristóvão, que Deus abençoe a todos. Que Deus abençoe, um grande abraço, muito obrigado, né, o pessoal do bairro também que estão lá, Vila Mariana, São Geraldo, São Paulo, Santa Terezinha, São Tarcísio, Centro, Ilha dos Araújos, muita gente que estamos acompanhando também lá no bairro Capim, no Conjunto Si, no Santos Dumont, o pessoal lá do bairro São Pedro, um grande abraço. Vamos que vamos, gente, tem mais louvor, Dara Macklin, o Anted, vamos lá, esse louvor daqui a pouco eu volto, 8h24, alô Geraldo, alô Betinha, um grande abraço. Tá lá no Maria Eugênia acompanhando também a programação, mamãe Leni, né? Que Deus abençoe a vida de todos, o Lucas, o Davidson, a Nicinha. Também quem mais, gente? Fugiu o nome aqui. Oh, meu Deus do céu! É muita gente. Que maravilha! Estamos acompanhando aí. Eita, gente, que bênção. Eu tô aqui, parece que vocês estão aqui na minha frente aqui, ó. Eita, maravilha. Vamos lá? Vamos de novo, daqui a pouquinho eu volto. Senão eu vou ficar falando direto aqui, 8h25. Alô, Edmilson Nunes, um abraço. 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

0: Maravilha, minha gente, linda canção de Juliana Vitória. De dentro pra fora, tivemos Marquinhos Gomes, Ele Não Desiste. De Você Jamais Vai Desistir, né? E também da Dara Maclean. É, vamos para o intervalo, é o segundo. Daqui a pouquinho a gente volta com muito mais.
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Maravilha, gente, nós estamos de volta, são 8 horas e 40 minutos, 8 e 40, você está acompanhando o programa Sucesso Total. Alô, meu amigo Cassiano, um grande abraço, Deus abençoe a tua vida. Alô, meu amigo também, Tony de Oliveira, né, que Deus abençoe também. Quem está nos ouvindo, está nos acompanhando também, o Zé Batista lá em Pouso Alegre de Minas, um grande abraço. Aos amigos que estão também lá em Tumiritinga, São Geraldo do Tumiritinga, um grande abraço. Tarumirim, Itaiumi, grande abraço a vocês aí. Engenheiro Caldas, Dom Cavati, lá do outro lado, lá em Baguari, Periquito, que Deus abençoe a todos também. É, Pedra Corrida, ao pessoal de Marilac, Choni de Baixo, Choni de Cima, que Deus abençoe a todos. A você também que está em outro estado, né, gente? Tem pessoas que estão em outros estados nos acompanhando, um grande abraço. Nos Estados Unidos, tem muita gente acompanhando também. O pessoal que estão lá na Europa, que Deus abençoe a todos. Está chegando agora uma linda canção, Jonathan Rodrigues, Sou Teu Deus. Olha, tá vindo uma surpresa do Jonathan Rodrigues, hein? Tem mais uma bicicleta aí que vai ser premiada. Tem mais canção nova, canções, né, que novo álbum, é isso aí. Vamos lá, daqui a pouco eu volto, 8h42, Sucesso Total.

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0: Maravilha, minha gente, nós estamos de volta, 9-2. É, agora é a participação do ouvinte ao vivo. Sucesso total com o Pastor Elias. Maravilha, nós estamos de volta, hein?
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0: É a sua participação no 999-61-104. 999-61-104. Quem está comigo é o Arley. O Arley lá do Vila Império é o esposo da Patrícia. Fala comigo, Arley.
2: Pai do Senhor Jesus, Pastor Elias, boa noite. Aqui quem fala é o Arley, bairro Vila Império, governador Valadares. Eu gostaria de ouvir oferecer o louvor com Gerson Rufino. Olha eu aqui. Quero oferecer para todos os ouvintes nessa noite, para vocês da rádio, minha esposa Patrícia, também ligadinha na 104 FM, e dizer que somos mais 104 a rádio do povo de Deus. Que na paz, Deus abençoe e um abraço.
0: Maravilha, meu amigo. Vamos lá então com essa linda canção de Gerson Rufino, Olha Eu Aqui. E daqui a pouco chega também Fala Daniel Gumara Lima.
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